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0: São 2 da manhã.
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2: Sobre adaptogénios e de que forma é que eles nos podem ajudar a lidar com fatores de stress e de que forma é que nós os utilizamos também na medicina chinesa.
3: Muito bem, e tem razão, tem mesmo que explicar, porque eu mesma desconheço essa palavra.
2: Sim, mas toda a gente os conhece e os costumo ouvir os nomes, mas não associa e não sabe muito bem como é que eles funcionam. Então, os adaptogénios são substâncias naturais que se considera que aumentam a resistência do organismo ao stress e que ajudam a restaurar o equilíbrio fisiológico. Quando estamos a falar em stress neste contexto, estamos a referir a quer stress físico, psicológico, por exemplo, de origem infecciosa ou inflamatória. Ou seja, tudo o que possa alterar aqui um bocadinho o nosso equilíbrio a nível do nosso corpo. De acordo com um investigador que se chama Breckman, que foi um dos primeiros a estudar os adaptogénios, estas substâncias possuem a capacidade de normalizar as funções do corpo, independentemente de estarmos a enfrentar condições de stress ou exaustão. Estes compostos ajudam a melhorar a resposta do corpo a diferentes tipos de pressão externa e interna, ajustando os processos biológicos para que o organismo mantenha um estado de homeostase, ou seja, um estado de equilíbrio. Atualmente são apontados vários benefícios e funções destas substâncias, entre eles melhorar a energia e o humor, corrigir problemas hormonais, estabilizar os níveis de açúcar no sangue, melhorar a memória, o raciocínio, retardar o envelhecimento e muitos outros benefícios de prevenção para a saúde. A medicina tradicional chinesa é um sistema médico milenar que aborda a saúde de uma forma holística, entendendo que o corpo humano é um reflexo das interações com o ambiente. No contexto da medicina chinesa, as ervas desempenham um papel fundamental na manutenção da saúde. E estes adaptogénios são um grupo de substâncias naturais que nós usamos há muito tempo e que têm ganho algum destaque. Estes compostos são utilizados há séculos na medicina chinesa para fortalecer o corpo e promover o equilíbrio interno. Na medicina chinesa, numa perspectiva assim mais clássica, nós temos o conceito de qi, que é a energia vital, e os princípios de yin yang, que são fundamentais para o entendimento da saúde e da doença. O qi circula naquilo que nós chamamos os meridianos do corpo e quando este fluxo de energia é interrompido, ou desequilibrado, surgem sintomas de doença. Os adaptogénios, numa visão de medicina chinesa, são utilizados para restaurar este equilíbrio, ou seja, fortalecer o qi e harmonizar as energias do corpo. De acordo com a filosofia chinesa, as plantas adaptogénicas ajudam a tonificar tanto a parte yin, ou seja, a energia mais fria e nutritiva, como o yang, a energia quente e ativa, garantindo que o organismo consiga manter a sua função num ótimo nível. Então, e o que são então estas substâncias? Algumas que nós conhecemos. Eu vou dar aqui alguns exemplos que eu penso que a maior parte das pessoas já ouviu falar. Temos, por exemplo, a maca, a rhodiola, o ashwagandha, que agora também é muito falado, o ginseng e também dois cogumelos, que vou dar aqui como exemplo, que nós usamos muito na medicina chinesa e alguns deles também já se ouve falar muito e já se vê em muitas lojas de suplementação, como o cordyceps e o reishi. E vou explicar aqui assim alguns efeitos de alguns destes adaptogénios. Então, o ginseng, que é provavelmente o mais conhecido na medicina tradicional chinesa. Existem dois tipos de ginseng, mas o que vou falar hoje é o que nós chamamos de Panax ginseng. Ele é amplamente utilizado para aumentar a vitalidade, fortalecer o qi e promover a clareza mental. Estudos mais contemporâneos indicam que o ginseng tem propriedades que melhoram a resistência ao stress, aumentam a energia e reduzem a fadiga. Pesquisas científicas também têm demonstrado que o ginseng tem efeitos imunomoduladores e antioxidantes. Outro também que é muito conhecido é a rhodiola. Esta planta é amplamente utilizada para combater a fadiga e aumentar a resistência ao stress. Estudos também mais recentes têm mostrado que a rhodiola melhora a função cognitiva e diminui os níveis de cortisol, que é uma das principais hormonas de stress. Na medicina chinesa é vista como uma erva que tonifica o qi e fortalece o sangue. É uma planta muito utilizada em casos de depressão leve. Depois, por último, quero também só falar aqui um bocadinho de um dos cogumelos também mais conhecidos, que é o cordyceps. É um fungo utilizado na medicina chinesa há muitos séculos, especialmente pelas suas propriedades adaptogénicas, que ajudam o corpo a lidar com o stress e a melhorar o equilíbrio interno. Na medicina chinesa é considerado um tónico para a parte pulmonar e rins, além de ser usado para fortalecer o qi, aumentar a vitalidade e promover a longevidade. Na ciência moderna, os benefícios deste cogumelo como adaptogénio já são estudados, principalmente pelas suas propriedades que ajudam a melhorar a resistência física, aumentar os níveis de energia, melhorar a função imunitária e na redução de stress e cansaço. Este fungo é rico em compostos bioativos como polissacarídeos e cordicepina, que têm demonstrado efeitos anti-inflamatórios, antioxidantes e antitumorais, além de suportar a saúde cardiovascular e metabólica. É um dos cogumelos também que se utiliza cada vez mais em alguns casos de doença oncológica.
3: Muito bem, doutor.
2: Na medicina chinesa, os adaptogénios são geralmente prescritos com base no diagnóstico individual do paciente, levando em consideração a avaliação do estado físico, emocional e mental. Uma vez que nós identificamos um desequilíbrio, o terapeuta prescreve uma combinação específica de ervas para restaurar aqui a homeostase. Estudos mais recentes também indicam que estes adaptogénios podem ser eficazes para lidar com situações de stress crónico e promover, por exemplo, recuperação física e mental. A eficácia dos adaptogénios pode depender da sua combinação com outras ervas e de como essas substâncias são integradas no plano terapêutico. Esta combinação de plantas é o que chamamos, muitas vezes, de fitoterapia. Ou seja, em medicina chinesa podemos prescrever a utilização de apenas uma planta ou de fórmulas que contêm várias plantas, que podem ser tomadas em gotas ou cápsulas. E muitas das nossas fórmulas de fitoterapia chinesa têm muitos destes adaptogénios. Às vezes, quando as pessoas têm assim, algumas dúvidas do que é a nossa fitoterapia, ela geralmente é à base de plantas e muitas das plantas que estão nas fórmulas são estes adaptogénios. Os benefícios dos adaptogénios vão além da simples adaptação ao stress. Há uma investigação também mais recente indica que estes compostos podem ter efeitos anti-inflamatórios, antioxidantes, imunomoduladores e até mesmo neuroprotetores. Estes efeitos contribuem para uma melhor qualidade de vida e podem prevenir ou tratar uma série de condições, como a fadiga, que já falei antes, a ansiedade, e além de melhorar a saúde cardiovascular e a função cerebral. Podem ser utilizados em casos de depressão, mas não invalidam o acompanhamento de uma equipa de profissionais de saúde mental. Ou seja, nos casos de depressão, eles podem ser utilizados numa fase inicial, podem também ser utilizados em conjunto com uma medicação, mas não substituem o acompanhamento de profissionais de saúde da área de saúde mental. Queria também deixar esta indicação, que eles não substituem. Além disso, os adaptogénios ajudam a equilibrar os níveis hormonais, uma vez que muitos deles atuam no eixo hipotálamo, hipófise e adrenal, que regula a resposta ao stress do organismo. Alguns estudos mostram também que podem ajudar a reduzir a produção excessiva de cortisol e regular o sistema nervoso autónomo, melhorando assim a resposta do corpo ao stress emocional. A utilização dessas substâncias na medicina chinesa reflete a sabedoria milenar de entender o corpo humano como um sistema integrado, capaz de encontrar equilíbrio nas situações mais adversas. As ervas adaptogénicas, quando utilizadas de forma adequada, têm o potencial de restaurar a harmonia entre os diferentes sistemas do corpo e melhorar a qualidade de vida. A medicina chinesa utiliza já há vários séculos estas substâncias e muita da investigação científica mais moderna tem comprovado que realmente existem benefícios na utilização destas plantas. Recentemente fala-se muito dos cogumelos, como já falei, do reishi e cordyceps, e também do ashwagandha, que é uma das substâncias mais faladas e utilizadas como suplemento. Mas é necessário alguns cuidados na utilização destas substâncias. Elas devem ser sempre utilizadas com acompanhamento de um profissional. Queria também salientar que os adaptogénios são uma ótima opção para uma primeira abordagem para quem está a sentir impacto do stress no dia-a-dia, mas que ainda não apresentam um quadro em que é necessário utilizar outro tipo de abordagem, como, por exemplo, recurso à medicação ou uma abordagem, uma avaliação médica. Claro que para lidar com o stress, os adaptogénios por si só não são suficientes, é muitas vezes necessário ajustar o estilo de vida, pode ser necessária psicoterapia, mas estas substâncias podem ajudar bastante a enfrentar fases de vida mais desafiantes e podem ser uma opção terapêutica complementar. Têm baixo risco de efeitos secundários, a maioria dos efeitos secundários são pequenas alterações gastrointestinais, é necessário ter uma dose bem ajustada, daí ser necessário o acompanhamento de um profissional, e de forma geral são bem tolerados. Por isso, são uma excelente opção numa abordagem multidisciplinar, mas claro, sempre com acompanhamento profissional. Eles melhoram o quadro de sintomas de forma progressiva e sustentada, por isso têm um efeito mais a médio e longo prazo. Por isso é que nós utilizamos de forma geral entre 8 a 12 semanas, podendo ser utilizado durante mais tempo em casos específicos. Ou seja, como eles vão tendo aqui um efeito progressivo, é necessário que, na maior parte dos casos, as tomas tenham que ser feitas entre 8 a 12 semanas e depois é feita uma reavaliação. Um pouco como acontece com a suplementação.
3: Doutora, e quer dizer que se nós tomarmos estes adaptogenos, de acordo com as nossas necessidades, naturalmente, podemos também viver melhor, ter mais saúde, andarmos pelo menos mais bem dispostos, não é?
2: Sim, o sistema imunitário também mais fortalecido.
3: Exatamente.
2: Mas eles têm que ser sempre adaptados a cada caso. E não substituem, nos casos mais graves, um acompanhamento de outras áreas. Porque também acontece muito hoje em dia, as pessoas às vezes não querem marcar uma consulta, seja em que área, e acabam por tomar um suplemento por decisão própria, mas às vezes ele não está bem adaptado. Exato. Às necessidades da pessoa, às vezes a dosagem não está adaptada, ou seja, pode não estar a fazer efeito, ou então pode estar com sobredosagem. Portanto, é sempre bom nós termos conhecimento que existem, que são uma opção, mas sempre com acompanhamento, se possível.
3: Muito bem. Acompanhamento esse que a doutora também poderá fazer, se os nossos ouvintes assim o desejarem, não é, doutora Bárbara?
2: Sim, na área de medicina chinesa e acupuntura, sim.
3: Exatamente. Doutora, é sempre bom recordar onde se encontra, não é verdade?
2: Sim,
3: não quer demais, até porque a doutora só está connosco aqui uma vez por mês, e
2: por
3: quem
2: mês.
3: Não a ouve, não é?
2: Sim,
3: nesta
2: não
3: altura,
2: sabe.
3: Depois,
2: sim.
3: Exatamente, tal e qual.
2: Sim, então estou na Clínica Origem cá em Erganil, ali junto ao Subpasso, mesmo atrás da Igreja Matriz. Estamos de segunda a sábado, temos assim vários serviços para além da medicina chinesa e da acupuntura, que é a minha área. Temos, por exemplo, osteopatia do adulto e osteopatia pediátrica, temos fisioterapia pélvica, pilates, yoga, temos massagem de vários tipos, por exemplo, para a grávida, temos a enfermagem oncológica e de reabilitação, uma enfermagem assim mais específica nestas áreas, e temos psicologia e psicoterapia também.
3: Muito bem. E se tiver interesse, é só ligar e marcar uma consulta. Não é bem
2: claro,
3: interesse,
2: sim,
3: é mais necessidade, que nestas
2: exato,
3: coisas,
2: sim.
3: Não é? Nós temos é necessidade, infelizmente,
2: sim.
3: Mas às vezes tem mesmo que ser, às vezes é preciso e temos
2: sim.
3: Mesmo que recorrer à ajuda de profissionais, é verdade?
2: Claro que sim, claro que sim. E estamos
3: doutora,
2: cá disponíveis para vos ajudar no que for necessário e nas dúvidas que tiverem.
3: Com certeza. Não sei se quer deixar alguma palavrinha final, votos de um bom ano a quem nos escuta, não é?
2: Sim, quero desejar um bom ano a todos, que se venha com muita saúde e tranquilidade, penso que são assim os principais fatores que nós precisamos.
3: É verdade.
2: Para este novo ano, e que tentem se cuidar dentro dos possíveis. Sei que a vida hoje em dia é muito agitada, que temos vários fatores de stress, mas que tentem ter assim alguma consciência também sobre vocês, sobre a saúde, e que tentem ter alguns cuidados diários. Às vezes não é preciso mudar muita coisa, não é preciso fazer grandes mudanças, mas pequeninas coisas que nos possam ir ajudando a ter assim um ano com mais saúde e mais tranquilo.
3: Muito bem, doutora, é sempre um gosto. Cá estaremos no próximo mês com um novo tema. Um beijinho.
2: Eu
3: muito
2: agradeço.
3: Grande.
2: Agradeço, um beijinho e uma boa semana a todos. Muito obrigada.
3: Obrigada para si também. Um beijinho, obrigada.
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0: São 3 da manhã.
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2: Pois mais uma vez cá estamos para dar alguma opinião de leitura, e neste caso uma opinião de uma leitura que já não é nova. Às vezes pensamos que já toda a gente leu estes autores, mas na realidade ainda há muita gente que é para quem passa muitas vezes percebido os autores, nomeadamente autores portugueses. E hoje, até porque dia 8, pronto, no passado domingo foi o Dia Internacional da Literacia, eu acho que será de bom tom trazer alguém que em Portugal, digamos que é um dos escritores máximos da literatura, pois até ganhou já um Prémio Nobel da Literatura. Estou depois a falar de José Saramago. E trago hoje aqui como para a leitura ensaio sobre a cegueira. José Saramago, penso que os portugueses e os nossos ouvintes conhecem perfeitamente este autor, pois ele era filho e neto de camponeses, nasceu na aldeia de Azinhaga, na província do Ribatejo, no dia 18 de novembro de 1922, portanto, praticamente faria anos no próximo mês de novembro. Se bem que o registro oficial menciona como data de nascimento o dia 18. Os seus pais emigraram para Lisboa, quando ele ainda não tinha completado 2 anos. E a maior parte da sua vida decorreu, portanto, na capital. Embora até aos primeiros anos de idade adulta fossem numerosas, por vezes muito prolongadas, as suas estadias na aldeia natal. Fez os estudos secundários, portanto, policiais e técnicos, que por dificuldades económicas ele não pôde prosseguir. O seu primeiro emprego foi como serralheiro mecânico, tendo exercido depois diversas profissões, desenhador, funcionário da saúde e da Previdência Social, tradutor, editor, jornalista, e publicou o seu primeiro livro, um romance, Terra do Pecado, em 1947, tendo estado depois largo tempo sem publicar, portanto só voltou a publicar em 1966. Trabalhou durante 12 anos numa editora, onde exerceu funções de direção literária e de produção, e colaborou como crítico literário na revista Seara Nova. Em 1972 e 73, ele fez parte da redação do jornal Diário de Lisboa, onde foi comentador político, tendo também coordenado durante cerca de um ano o suplemento cultural daquele vespertino. Pertenceu à primeira direção da Associação Portuguesa de Escritores e foi, de 1985 até 1994, Presidente da Assembleia Geral da Sociedade Portuguesa de Autores. Entre abril de novembro de 75, foi diretor adjunto do jornal Diário de Notícias. A partir de 76, ele passou a viver exclusivamente do seu trabalho literário, primeiro como tradutor e depois como autor. Casou com Pilar del Rio em 1988, em fevereiro de 93, ele decidiu repartir o seu tempo entre a sua residência habitual em Lisboa e a ilha de Lanzarote, portanto, no arquipélago das Canárias, em Espanha. Em 1998 foi-lhe atribuído o Prémio Nobel da Literatura e acaba por falecer em 18 de junho de 2010. Ora, este autor tem diversas obras, todas elas muito interessantes. A que eu escolhi hoje é Ensaio sobre a Cegueira. Portanto, a arte da escrita ao serviço da preocupação cívica. Ensaio sobre a Cegueira é um romance escrito em 1995, portanto, 3 anos antes do autor receber o Prémio Nobel da Literatura. José Saramago, por ocasião da apresentação pública do seu livro Ensaio sobre a Cegueira, ele diz: "Este é um livro francamente terrível com o qual eu quero que o leitor sofra tanto como eu sofri ao escrevê-lo. É um livro brutal, violento e é simultaneamente uma das experiências mais dolorosas da minha vida. São 300 páginas de constante aflição, através da escrita, tentei dizer que não somos bons e que é necessário termos coragem para o reconhecer." Ora, quanto ao livro, tudo se inicia quando um motorista perde completamente a visão depois de parar o carro num semáforo. Mas a cegueira que devia ter era diferente daquela que era conhecida, pois ele via tudo em branco. As pessoas têm epidemia de cegueira que ninguém sabe explicar. Isto vai acabar por transformar a cidade num caos, com as pessoas isoladas, abandonadas à própria sorte. Ora, os personagens do livro não possuem nomes. O autor apenas atribui características físicas superficiais, como o primeiro cego e a mulher deste, o médico que o viu e a mulher, é esta que vê, não é? Uma rapariga dos óculos escuros, um rapaz estrábico e um velho de venda preta, o cego da pistola, o cego que escreve em braille, o ladrão, os soldados, a velha de primeiro andar, o cão de lágrimas. Para além de não sabermos o nome das personagens, também não existe qualquer referência ao país em que esta história decorre. O ensaio sobre a cegueira não é um livro sobre uma doença de origem biológica e nem tão pouco se trata de um castigo divino. Num dos trechos do livro, o ensaio sobre a cegueira, Saramago usa a figura da mulher do médico, a tal que consegue ver, e do velho ditado: o pior cego é aquele que não quer ver. Abramos os olhos, não podemos estar cegos, disse o médico. É uma grande verdade. É que diz que o pior cego foi aquele que não quis ver. Mas eu quero ver, disse a rapariga dos óculos escuros. Não será por isso que verás? A única diferença era que deixaria de ser a pior cega. Ora, Saramago, como se vê, não está aqui a falar de uma doença biológica. Saramago pretende demonstrar com o livro Ensaios sobre a Cegueira que o ser humano, bárbaro e animalesco, precisa ser controlado. Os seus apetites precisam ser domados, precisa de ordem, precisa de justiça social. É um livro que lida com o lado mais negro da natureza humana, mas que, apesar de todos os sentimentos sombrios que desperta, não deixa também de mostrar a luz ao fundo do túnel. A cegueira, pelo menos foi assim que entendi, é uma alusão ao facto, muitas vezes, as pessoas não conseguirem ver para além do que está à superfície, para além dos preconceitos, de acreditarem em tudo que a sociedade quer que acreditem e de não perceberem realmente aquilo que verdadeiramente importa. José Saramago utiliza uma descrição fluida, misturando discurso direto com indireto, dispensando recursos como parágrafo, tradução, aspas. O discurso direto fica entre vírgulas e para não confundir muito o leitor, o autor usa a letra maiúsculas para diferenciar do indireto. O resultado são frases demasiado longas que se tornam numa escrita confusa e inicialmente até pode parecer difícil, mas essas dificuldades vão desaparecer com o decorrer da leitura, pois o leitor habitua-se. Não é preciso avançar muito no livro para perceber que estamos na presença de um escritor superior, alguém dotado nas palavras e que sabe colocar no sítio exato onde devem estar. É claro que José Saramago recusou dezenas de vezes ceder os direitos de autor para que o seu livro, o Ensaio sobre a Cegueira, fosse adaptado ao cinema, mas acabou, depois de muita persistência, de ser mesmo adaptado ao cinema por... em 13 de novembro de 2008 chega às salas portuguesas, sob a realização do brasileiro Fernando Meirelles. O filme conta com Juliano Moura e Gael Garcia Bernal como protagonistas. É uma obra de que gosto, deste autor português. Um autor que nos mostra em cada uma das suas obras, nos envolve, nos surpreende de muitas maneiras diferentes. No entanto, esta é, na minha opinião, uma verdadeira obra-prima do autor. Mostra-nos como somos incrivelmente capazes de amar e ajudar o próximo, assim como as coisas desesperadas que fazemos, ou porque temos fome, porque temos medo, ou porque temos alguma situação que a isso nos leve. Saramago dá-nos uma ampla visão daquilo que é o ser humano, faz-nos também questionar como reagimos em determinadas situações. Ora, definitivamente um livro que acho que qualquer pessoa deve ler.
1: A leitura é uma boa companhia, por António Tavares.

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0: São 5 da manhã.
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0: São 6 da manhã.
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3: Olá, olá, sejam muito bem-vindos ao 24º episódio da rúbrica Audiológica. Lembrar-vos que esta é uma rúbrica que tem como objetivo informar, sensibilizar, divulgar e educar para temas relacionados com a saúde auditiva ou outros, ou seja, a saúde dos nossos preciosos ouvidos e a influência na nossa saúde global. Lembrar-vos ainda que os nossos ouvidos, além de servirem para receber sons, servem também para nos manter fisicamente equilibrados, uma vez que dentro deles também moram muitos dos nossos sensores e detectores de movimentos do nosso corpo e da nossa cabeça. Eu sou a Inês Castanheira, filha desta terra, e neste espaço radiofónico visto a função de audiologista, uma das muitas que fazem parte de mim, e sou muito grata por estar aqui em partilha convosco. 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Além de serviços de audiologia, temos também a psicoterapia sistémica individual, terapia de casal, terapia familiar, hipnoterapia, constelações individuais com bonecos e familiares presenciais, respiração holotrópica ou rebirthing, reiki, astrologia, leitura de aura, massagem psicoemocional, reflexologia, consulta social na área do envelhecimento e esclarecimento de apoios e direitos relacionados com o cuidado dos idosos. E mais novidades vêm a caminho. Então, hoje vou estar à conversa com a doutora Letícia Sobral, que também é audiologista e também é filha desta terra, ou melhor, do concelho, e se juntou recentemente a este projeto. Nós vamos falar sobre o estigma associado à utilização de aparelhos auditivos para reabilitar a surdez das mais variadíssimas graus.
4: Verdade. Olá Inês, olá a todos. O estigma é realmente associado muitas vezes à não utilização dos aparelhos auditivos.
3: Ou seja, as pessoas não usam os aparelhos porque não querem ficar com um estigma.
4: Exatamente, isto está muito associado, acho eu, a umas crenças mais antigas e ao próprio tamanho dos aparelhos auditivos e de quem usava apenas eram pessoas com grandes dificuldades auditivas.
3: Ou seja, deficiência, não é? Não.
4: Associada a uma deficiência,
3: se
4: exatamente.
3: Se eu usar um aparelho auditivo, eu vou ser julgado como um deficiente, então eu não quero utilizar.
4: É visto como uma coisa negativa, precisamente.
3: Ok. Então conta-nos um bocadinho da tua experiência, o que é que tu foste sentindo ao longo do tempo relativamente a este estigma que existe na nossa sociedade?
4: É mesmo isso, é um estigma associado ao uso de um aparelho, ou seja, quem usa aparelho tem uma deficiência e, portanto, as pessoas tendem a querer escondê-lo o máximo possível.
3: A ocultar.
4: A ocultar, exatamente.
3: Isso é verdade. Nós aqui, a lidarmos com as pessoas com a perda, quase sempre a preocupação delas é que o aparelho seja pequenino,
4: exatamente,
3: que se veja o mínimo possível,
4: exatamente,
3: que seja discreto.
4: E ainda é isso mesmo, estando neste século, não é? Ainda é isso que as pessoas procuram. É, a primeira das questões que fazem nas consultas é: e não se vê? Vai ser discreto? Fica dentro do ouvido? Fica fora?
3: Pois, mais isso do que até.
4: Ouço bem.
3: Eu vou ouvir bem com isso?
4: Exatamente.
3: Isso vai resolver o meu problema? Exatamente. A minha dificuldade auditiva?
4: Exatamente, exatamente. A primeira preocupação é a parte estética, mas nós hoje em dia temos uma gama tão diversificada nesse aspecto. Os aparelhos ficam tão discretos, mesmo os que são retroauriculares, ou seja, que ficam atrás do ouvido, fora do ouvido, que já não deveria haver este complexo e acaba até por ser um acessório de beleza, tal como nós usamos os óculos.
3: Sim, realmente há modelos de aparelhos auditivos hoje em dia que são extremamente elegantes e que podem ser feitos também com várias cores, não tem que ser aquela cor habitual da cor da pele ou aproximada à cor da pele.
4: Exatamente.
3: São aparelhos realmente muito, muito bonitos esteticamente, mesmo os que ficam à mostra.
4: Exatamente, exatamente. Portanto, acho que não deve haver este receio. Acho que as pessoas devem aceitar o aparelho auditivo tal como aceitam, por exemplo, uns óculos ou um aparelho dentário, deve fazer parte do nosso autocuidado e, portanto, mesmo tendo alguma preocupação com a parte estética, verificar que existem diversos modelos que podem ser o mais adequados ou que podem vir aqui a satisfazer mais esta preocupação com a parte estética.
3: Exatamente.
4: Pronto, outra das situações que se tem vindo a verificar nas nossas consultas é que realmente os aparelhos estão associados apenas à idade, ou seja, quem usa aparelho auditivo são pessoas com idade mais velhas, que já não têm audição e, portanto, precisam de usar um aparelho.
3: Ou seja, se eu for nova, estiver com uma perda auditiva, ficar reticente em utilizar um aparelho auditivo porque isso é uma coisa de velhos.
4: Exatamente, vai ser julgada, as pessoas têm medo de ser julgadas não só no dia a dia, como no próprio trabalho, na empresa, no local onde estão, e associarem isto a uma fraqueza que pode afetar a parte profissional ou a vida social.
3: Uma certa inferioridade em relação às outras pessoas que não têm também perda auditiva, não é? Que não têm que
4: Exatamente.
3: utilizar aparelhos.
4: Exato.
3: Pois, e ninguém quer ser inferior, não é? Mas lá está, isso é uma crença, porque realmente a pessoa ficará numa posição de inferioridade, a meu ver, se efetivamente não fizer nada para tratar a sua perda auditiva.
4: Exatamente. Se as pessoas pensarem bem, é mesmo isso que acontece. Inferior vai estar sim se não estiveres a ouvir, porque vais ficar limitado em muitas condicionantes do teu dia a dia.
3: Sim,
4: Isso
3: vais
4: é que é
3: ficar
4: a verdade.
3: privado de ouvir aquilo que os outros ouvem, de estar em contacto com as outras pessoas.
4: Sim.
3: Como os outros que ouvem bem estão, não é?
4: Limitar-te até em algumas situações profissionais ou sociais, sem dúvida alguma.
3: Algumas, eu diria que
4: Muitas
3: muitas,
4: mesmo,
3: não
4: sim.
3: é? Porque eu estou num trabalho, se eu não ouvir bem aquilo que os meus colegas me dizem, que os meus chefes me dizem, eu vou ser tido ou como distraído, ou como aéreo, ou como cabeça no ar, ou como irresponsável, não é?
4: Exatamente.
3: Portanto, sim, há muitas perdas associadas ao facto de eu, ou por não querer parecer ser velho, ou por não querer dar a entender que perdi alguma faculdade minha,
4: Exatamente.
3: ou porque não quero usar uma coisa grande, um aparelho grande, porque é feio, não é? Todas essas coisas vão trazer consequências ainda piores, na minha relação com as pessoas e no trabalho e na família e em todas as nossas vivências do dia a dia, não é?
4: Exatamente, exatamente. Ainda acontece muito isso, que é as pessoas preferirem não ouvir e ficarem limitadas do que ter um aparelho para estarem bem e conseguirem fazer parte da sociedade normal ouvinte.
3: Certo, mas pronto, aí a meu ver também é um bocadinho o meu sentir, também já toco um bocadinho nestas questões do merecimento, não é? Quanto é que eu valho para fazer para fazer este investimento na minha pessoa, não é? Porque sabemos que não são equipamentos baratos, é verdade, mas até que ponto é que aquilo que valerá mais é eu realmente conseguir ouvir e dar-me esse autocuidado e não me privar de estar em relacionamento com o mundo à minha volta, não é? Porque é isto, os ouvidos permitem que nós estejamos em contacto com o mundo, eles nunca se desligam, estão sempre a trabalhar. Quando eles começam a fechar, não é? Quando eu deixo de ouvir, este contacto perde-se, não é? Começa-se a perder.
4: Exatamente.
3: Portanto, será que eu não sou merecedora de estar neste contacto com o mundo à minha volta? E porque é que eu não sou merecedor disso, não é? Porque é que eu me privo? Porque é que eu às vezes até tenho condições económicas para o
4: E
3: fazer,
4: não o faz.
3: mas ao mesmo tempo retraio-me e não, eu para mim é eu não valho a pena.
4: Sim,
3: Então, deixo-me ficar como estou.
4: também exatamente, podemos fugir a essa situação do estigma e associado ao valor que damos à nossa audição. tal e qual, ao nosso valor, autovalor, não é? Que é
3: sempre, nosso valor pessoal.
4: Exatamente,
3: não é?
4: Sentirmos que realmente faz sentido investir em nós e, portanto, aquilo é uma mais-valia para a pessoa. Sim, há aqui esta parte também.
3: Ok, muito bem. Então, por hoje ficamos-nos por aqui. Em breve traremos outros temas. Esperamos que estas informações vos sejam úteis a todos os que as ouvirem e que vão servindo para desfazer medos e alterar crenças em relação à utilização de aparelhos auditivos. E se existirem dúvidas ou sentirem a necessidade de esclarecer alguma coisa em particular, podem sempre entrar em contacto comigo através das minhas redes sociais, Audiologista Plena Escuta no Facebook e Inês.audiologia Plena Escuta no Instagram, ou por e-mail, plenaescuta@gmail.com, ou até passarem por lá, passarem pelo nosso espaço, pelo espaço da Plena Escuta, e colocarem diretamente as vossas questões e fazerem uma consulta ou termos uma conversa pessoal para esclarecer tudo aquilo que possa andar duvidoso nas vossas cabeças. Está bem? Então, muito gratas por estarem desse lado e
4: até uma próxima.
3: Até à próxima.
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1: Numa organização da junta de freguesia local, com apoio das coletividades da freguesia, bem como do município de Arganil, entre outras entidades, nos próximos dias 2, 3 e 4 de outubro vai realizar-se em Secarias, Conselho de Arganil, a 23ª Feira de São Miguel. Segundo o programa agendado, sexta-feira, dia 2 de outubro, o certame começa com a abertura da feira pelas 18 horas, seguindo-se também a abertura da feira Abra a Bagageira uma hora depois. Às 20, haverá descamisada à moda antiga, com a participação do grupo folclórico da região de Arganil, seguindo-se a animação durante a noite com o DJ Pumpkin. No dia seguinte, sábado, dia 3 de outubro, pelas 10h30, terá início o torneio de futsal no Largo Antonino dos Santos, reabrindo a feira Abra a Bagageira pelas 14 horas. Às 17h tem lugar o torneio de futsal para os Benjamins e é pelas 18 horas que vai ser celebrada uma missa em honra de São Miguel. À noite, a partir das 22 horas, haverá animação com o grupo Jovisson e o DJ Pumpkin. No último dia do certame, domingo 4 de outubro, vai realizar-se a feira tradicional e comercial no campo de futebol, a partir das 7 da manhã, seguindo-se às 10h30 um passeio de motas motorizadas e vespas pela freguesia. A feira Abra a Bagageira irá reabrir pelas 14 horas e meia hora depois decorrerá a corrida de carros de rolamentos. Às 15h30 haverá animação com a atuação da Academia Condessa das Canas, seguindo-se também pelas 17h30 a atuação da Tuna Moronhense e a partir das 21h30 da Banda de Jokers. A União das Freguesias de Cadafaz e Colmial no Conselho de Góis vai celebrar pela primeira vez, no próximo dia 3 de outubro, o Dia da União das Freguesias, numa iniciativa que terá lugar no Largo do Santo António, em Cadafaz, e que visa reunir a comunidade em torno da história, das tradições e da identidade deste território. O programa inclui uma feira de gastronomia, artesanato e produtos da terra, folclore, uma homenagem à memória coletiva e animação musical. Segundo o que está marcado para este dia, é pelas 11 da manhã que vai decorrer a abertura da Feira de Gastronomia, Artesanato e Produtos da Terra, seguindo-se à tarde, às 16, a atuação do Rancho Folclórico Serra do Ceira e duas horas depois a atuação do Grupo de Músicas e Cantares da Várzea. Pelas 20 horas vai decorrer uma cerimónia oficial, culminando o dia com animação pelas 21h30, com a atuação de Cherry on Top e a partir das 23h30 o DJ Pimbas. Refira-se que o Dia da União tem entrada gratuita. A Visionarte, em parceria com o município de Mangualde, vai apresentar no próximo dia 3 de outubro a peça de teatro As Assassinas de Chicago, cidade onde várias mulheres acabam presas após crimes que chocaram a sociedade. Os bilhetes já podem ser adquiridos via online ao preço de 5€ ou presencialmente no posto de turismo de Mangualde. Refira-se que esta peça de teatro vai ser apresentada no auditório do Complexo Paroquial de Mangualde no dia 3 de outubro, pelas 21 horas.
0: O estado do tempo nas próximas 24 horas.
1: Períodos de céu muito nublado. Aguaceiros mais intensos e frequentes a partir da tarde, podendo ser acompanhados de trovoada. Vento fraco, soprando fraca, moderada até 30 km/h do quadrante sul a partir da tarde. Possibilidade de formação de neblina ou nevoeiro matinal em alguns locais do litoral oeste, pequena descida da temperatura, sobretudo na região sul. São estas as previsões do tempo para hoje. Uma ótima segunda-feira, um bom início de semana, sempre em sintonia com a RCA.
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1: Muito bom dia, são 8 da manhã, nesta segunda-feira, 28 de setembro. Sejam bem-vindos e bem-vindas aqui à nossa emissão na IRCA. Por aqui, Lourdes Gonçalves, agora a fazer-lhe companhia, a abrir a emissão. Vamos a mais um amanhecer, mas para já ficamos com notícias em simultâneo com a Antena 1.
2: Em Portugal continental e na Madeira, 7 nos Açores. Segunda-feira, 28 de setembro, em destaque neste jornal, Eduarda, a revolta das rendas em Espanha.
3: Acampada na Porta do Sol, enquanto a Espanha prepara medidas para travar os despejos, controlar as rendas, Portugal pode aprovar quarta-feira uma proposta do Governo para flexibilizar a remoção dos inquilinos e dar mais liberdade contratual aos senhorios. Em Bruxelas, Kaya Kallas avisa que a Europa não está preparada para a subida do nível de ameaças à Europa. O Brasil decide o futuro, última semana de campanha com Lula da Silva e Flávio Bolsonaro empatados nas sondagens.
2: De baixo para cima, 15 graus agora em Coimbra, estão 18 em Lisboa e também no Porto, 21 em Faro, 22 Funchal e Ponta Delgada. Edição de Eduardo Amaro.
3: A crise da habitação volta ao centro do debate esta semana em Portugal e em Espanha, onde a indignação voltou a instalar-se na simbólica Porta do Sol depois de uma grande manifestação este fim de semana que inundou Madrid. O caso Mari Carmen levou dezenas de ativistas a acampar em pleno coração da capital para exigir limites às rendas e mais proteção contra os despejos, também o fim da especulação imobiliária. A pressão é para o governo espanhol, que prepara novas medidas para reforçar a proteção das famílias mais vulneráveis que não encontram alternativa habitacional, medidas que devem ser aprovadas amanhã em Conselho de Ministros. Vamos em direto para Madrid ao encontro da correspondente Ana Romeu. Ana, o que é que já se sabe sobre aquilo que são as intenções do governo espanhol nesta altura para tentar fazer baixar esta panela de pressão que se vive no centro da capital?
4: Bom dia. Bom, muito dificilmente, julgo eu, o Conselho de Ministros desta terça-feira vai conseguir aprovar aquilo que estes manifestantes exigem e que um dos pontos fundamentais é a renovação automática dos contratos de arrendamento. Isso não estava antes em cima da mesa, portanto, aquilo que seria discutido esta terça-feira, aliás, e já é um assunto que vem de trás, porque, como sabes, a prorrogação destas medidas de despejo que protegem as pessoas vulneráveis sem alternativas foi sendo prorrogada até ao final do ano 2025, portanto, do ano passado, e depois, por duas tentativas, o Governo não conseguiu passar essa prorrogação no Parlamento. Portanto, aqui há esta urgência em aprovar um novo decreto, mas tem que ser um decreto que depois passe pelo crivo dos deputados. E neste momento há, por exemplo, uma conferência de imprensa marcada para a 1 da tarde dos grupos que supostamente apoiam Pedro Sánchez, mas nesta altura, como digo, têm posições e exigências bastante mais radicais. Portanto, falo do Podemos, Sumar, a ERC da Catalunha, Bildu e o Partido Nacionalista Vasco, e depois, do outro lado, a direita, não é? Portanto, o PP, o Vox e os Juntos pela Catalunha. É preciso tentar perceber aqui que cedências se podem fazer para um lado e para o outro, mas muito seguramente as exigências que estão a ser feitas no acampamento pelo Sindicato das Inquilinas, nomeadamente esta questão dos contratos de arrendamento sem termo, eu imagino que esse será um dos pontos de maior fricção, e é isso que está no caderno de reivindicações como sendo prioritário, e se isso não acontecer, ameaçam mesmo continuar o seu acampamento na Porta do Sol.
3: Fazendo lembrar um bocadinho aquilo que aconteceu com os indignados, não é? O movimento dos indignados. Portanto, o Governo está ainda a negociar estas medidas. Primeiro tem que as negociar dentro da sua coligação de poder e depois tem que enfrentar a direita, que já chumbou uma vez, nomeadamente esta questão da proteção aos mais frágeis, no caso dos despejos, fazendo com que ela não seja possível possível ou permitida sem ser encontrada uma alternativa segura de habitação. Essa é uma das medidas. Os espanhóis que têm estado em protesto e que têm estado a revoltar-se contra aquilo que é o chamado efeito Mari Carmen, Ana, queixam-se muito também da falta de regras por parte do governo, da imposição de regras aos chamados fundos fantasmas, que têm comprado em Espanha muitas carteiras de habitação, de casas, de pessoas que estão em situações mais difíceis e que vendem as suas casas a preços muito baixos para depois fazer negócio. A este nível poderá haver também algum tipo de resposta por parte do governo? O que é que se sabe?
4: Era isso precisamente que eu ia avançar.
3: Então, força.
4: Essa intenção, precisamente, e juntos pela Catalunha, uma das medidas que estaria disposta a aprovar é que estes fundos imobiliários, estes fundos de investimento, não pudessem comprar casas que estivessem habitadas. Esta, aliás, é já uma regra que existe em alguns países europeus, nomeadamente, por exemplo, nos Estados Unidos. Os fundos imobiliários não podem comprar as chamadas casas de famílias, as casas singulares, e isso já, à partida, poderia ajudar a controlar um pouco o mercado. Porque, nesta altura, quer os fundos imobiliários, quer as empresas, quer a banca, detêm mais de 1 milhão de casas neste mercado da habitação em Espanha. Portanto, relativamente a esta posição destes fundos, como aqui chamam, os fundos buitre, não é? Aqueles fundos que supostamente, não é supostamente, compram mesmo prédios inteiros e depois aguardam que os contratos de arrendamento acabem destas pessoas para depois subir então estas rendas de uma maneira exorbitante. O Sindicato de Inquilinas diz que se os contratos forem sem termo, já não há esse risco, porque nesta altura os contratos de arrendamento são de 5 anos e o que acontece habitualmente é quando acabam, os proprietários voltam a impor novas medidas, e essas novas medidas são sempre, ou quase sempre, o aumento do preço das rendas.
3: Ana Romeu, vamos continuar a seguir contigo ao longo desta manhã toda a informação que vier de Espanha em relação a esta matéria, que é talvez o assunto do dia que mais preocupa os espanhóis, e aquilo que está a acontecer em Madrid pode ser apenas um rastilho, porque no fim de semana dezenas de organizações de vários países reuniram-se em Espanha precisamente para discutir respostas conjuntas à crise da habitação. São movimentos ligados à Rede Europeia de Ação pelo Direito à Habitação e à Cidade, que pondera nesta altura a possibilidade de avançar com uma mobilização à escala europeia contra a subida das rendas e também contra os despejos. Na quarta-feira, o governo português leva ao Parlamento a reforma do regime de arrendamento urbano, que, ao contrário do que a Espanha tenta fazer, propõe mais flexibilização no mercado das rendas. O governo quer tornar os despejos mais rápidos, passando a permitir que possam ser feitos assim que estiverem cumpridos 2 meses sem pagamento de renda. Agora a lei obriga a 3 meses. A nova legislação dá também aos senhorios mais liberdade contratual, podendo eles passar a exigir 3 rendas antecipadas, e o limite ao valor das cauções desaparece. Termina também o limite de 2% na atualização anual das rendas nos novos contratos. Os receios de que situações como aquelas que se estão a viver em Espanha venham a acontecer em Portugal estão a crescer. As associações de inquilinos alertam que a lei que o governo leva depois de amanhã ao Parlamento vai fragilizar ainda mais quem arrenda casa. Cláudia Martins.
0: Ainda não há nos dias de hoje Mari Carmen nos registros da Associação dos Inquilinos Lisbonenses.
5: O que aconteceu em Espanha vai acontecer em Portugal se a lei passar na próxima quarta-feira.
0: O presidente Pedro Ventura refere-se à nova lei do arrendamento que vai a plenário.
5: Uma lei toda virada para o despejo. E é para o despejo de pessoas idosas. É uma lei que fomenta a especulação do arrendamento e os altos valores de arrendamento. E é uma lei que impossibilita os mais novos também de aceder à habitação.
0: O receio é ver repetir-se o que aconteceu há 14 anos.
5: Em 2012 houve vários casos semelhantes a esta situação de despejo de idosos com a lei Cristas, que no fundo acabou por liberalizar todo o mercado do arrendamento.
0: Um relatório do ano passado da Autoridade Tributária indica que cerca de 60% dos contratos não são declarados, o que agrava a vulnerabilidade dos inquilinos.
5: Há uma população.

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Bom dia mais uma vez, amanhecer no ar, é verdade, sejam muito bem-vindos, muito bem-vindas aqui à nossa emissão na Rádio Clube de Erganil, RCA, está connosco através de 88.5 FM, mas há também quem nos acompanha através do nosso repetidor do Piódão em 97.3 e via online através da internet, quem está mais longe, não é? Em www.rcerganil.pt. Então espero que o vosso fim de semana tenha corrido da melhor forma, que estejam aí todos a acordar bem dispostos, quem vai para o trabalho, quem está de viagem, quem ainda está na caminha, quem toma o pequeno almoço, bom dia para todos, um beijinho muito, muito especial para as nossas madrinhas e padrinhos aqui do programa Amanhecer, para todos os nossos sócios, clientes, amigos e a designada maioria silenciosa, que mesmo não sabendo, nós aqui deste lado, está à escuta, não é? Muita gente que nos ouve e não envia toquezinhos nem mensagens. Portanto, muito obrigada a todos vocês por estarem desse lado a fazer-nos companhia. Que seja um dia muito bem passado, um bom início de semana para todos, cheio de saúde, sobretudo. Já agora, as rápidas, rápidas melhoras para quem está doente, já agora. E toca acordar, que para muitos o despertador já tocou. Ah, pois, o meu também já tocou há algum tempinho. É difícil, é segunda-feira, não é? Agora os dias já começam assim a ser mais escurinhos de manhã, não é? Qualquer dia temos aí a mudança de hora em outubro, não é? Para a designada hora de inverno. Enfim, é normal, já estamos no outono, estamos a caminhar para o final do ano, já estamos no final do mês de setembro, vejam bem. Portanto, é natural que haja coisas que começam a mudar. Mas em contrapartida, começa a ficar assim mais fresquinho e até se dorme bem, não é? Espero que sim, que tenham dormido muito bem. Então, para todos vocês, vem a primeira musiquinha aqui do programa, Eduardo Santana, com o tema Dar-te um Beijo. É este o beijinho que eu deixo para todos logo aqui neste início de manhã de segunda-feira. Lembrar que por aqui, daqui a pouco, vamos saber como é que vai estar o tempo. Parece que o tempo vai mudar a partir de hoje, não é? E já se nota. Eu, pelo sim, pelo não, trouxe o guarda-chuva. Ouvi falar em trovoadas e aguaceiros ontem, quando estive aqui a fazer programa. Portanto, vamos saber se essas previsões se mantêm ou não. E depois vamos felicitar quem hoje está de parabéns. E contamos ter por aqui Pensamento Diário de hoje com a nossa madrinha Susana Carvalho.

0: Já temos aqui muita gente a enviar beijinhos também, como o Eduardo Santana, assim é que é. E mais do que mandar beijinhos, já há pessoas a pedirem musiquinhas para a próxima hora. Pois é, já sabem como é que funciona aqui na Rádio Clube de Arganil. As segundas-feiras são assim, são com uma horinha de música à vossa escolha, entre as 9 e as 10. Vamos passar pedidos a vosso gosto, só têm de enviar mensagem escrita para o 960-311-247. Têm de se identificar, que ainda não está aqui registado, e depois dizer então que musiquinha quer ouvir entre as 9 e as 10. Como disse, alguns pedidos já chegaram. Já vamos olhar novamente aqui para as mensagens, para os toques, mas agora está na altura de sabermos como é que vai estar o tempo, não é? Porque há ainda quem esteja a acordar a esta hora, quem esteja por casa, já foi à janela a pensar, será que vem chuvinha, a chuvinha anunciada durante o fim de semana? Vou precisar do guarda-chuva ou não? É o que vamos saber.
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0: Pois posso dizer que pelo sim, pelo não, faça como eu e leve o guarda-chuva sim, porque nesta segunda-feira, segundo o Instituto Português do Mar e da Atmosfera, vamos ter um dia com períodos de céu muito nublado, aguaceiros, em especial a partir da tarde, que serão fortes e acompanhados de trovoada e até ocasionalmente sob a forma de granizo na região do interior. Portanto, vem mau tempo, sobretudo no período da tarde. O vento soprará fraco, embora mais forte nas terras altas, como é habitual, até aos 40 km/h. Em alguns locais poderemos ter neblina ou nevoeiro matinal e a temperatura vai descer. E amanhã, como é que é? Será que se mantém a chuva? Amanhã continuamos com o céu geralmente muito nublado nas regiões norte e centro, períodos de chuva, em especial a partir da tarde, e que novamente será forte, e aqui já não temos é que vem aí trovoada para amanhã, nem granizo. Portanto, melhora um bocadinho o tempo de hoje para amanhã, mas continuamos aqui com a indicação de períodos de chuva para amanhã à tarde. E amanhã já poderemos ter vento mais forte, também no litoral norte e centro e nas terras altas com rajadas que podem chegar aos 80 km/h. Portanto, amanhã não temos granizo nem trovoada, mas temos ventos mais fortes. A temperatura mínima deverá subir, mas a máxima continuará a descer. E agora vamos olhar aqui para o nosso concelho, saber como é que vai ser esta semaninha em termos de meteorologia e quando é aqui no nosso concelho, é também nos concelhos limítrofes, pois claro, aqui na nossa região. Pois vemos aqui chuvinha até quarta-feira, quinta-feira dia de interregno de chuva, quinta e sexta. Ontem tínhamos também chuva na sexta, mas afinal hoje mudou um bocadinho e temos aqui dois dias da semana. No final da semana o tempo melhora, mas o que tenho a dizer é que vem aí mais um fim de semana de chuva. Olhem, vamos ter o feriado 5 de outubro à segunda-feira e o fim de semana prolongado vai mesmo ser bom para estar em casa a descansar, para quem o tiver, pois claro. Então hoje as temperaturas vão chegar aos 28 graus, temos 84% de chuva prevista, chuva que deverá começar a cair a partir das 13 horas e que se vai prolongar até às 18. Portanto, é uma tarde de chuva que se espera para hoje. Amanhã, terça-feira, as temperaturas também chegarão aos 27 graus, portanto ainda está assim tempo quentinho, e a chuva virá mais para o final da tarde. Talvez não chova durante o dia, mas a partir das 19 horas prevê-se chuvinha. Chuva que se vai prolongar durante a noite e que vai passar ainda para quarta-feira de manhã. A partir da tarde de quarta-feira, o tempo então deverá melhorar e vamos ver o sol até sexta-feira. Depois, sábado, temos chuvinha novamente, mas pode ser que até lá tudo mude, não é? Às vezes um dia para o outro tudo muda, nós vamos aqui também deixando sistematicamente as previsões do tempo. Conta então com chuvinha hoje no período da tarde, mas por acaso aqui no nosso concelho não temos indicação de termos trovoada. Pode ser que não chegue até nós. E agora, vamos lá saber quem temos hoje de parabéns, desejar aqui a todos e a todas um feliz aniversário.

Então hoje só temos aqui três aniversariantes que celebram mais uma primavera. São aniversários de nascimento. E de quem? Desde logo de um grande amigo da nossa rádio, é verdade. Senhor Albino Gomes, muitos parabéns para si, Senhor Albino, que tem residência em Lisboa, mas que de vez em quando também está aqui em Valado, não é? É o nosso sócio 967, que também comparece nos nossos convívios e devo dizer que sempre que vem pagar as cotas, deixa um generoso donativo à nossa rádio. Muito obrigada, Senhor Albino, também pela consideração que tem por nós e também já tem vindo a fazer aqui publicidade na nossa rádio. Depois, muitos parabéns, saúde e dia feliz para o Sr. Serafim Vicente Henriques de Vilela, Oliveira do Hospital, que é o sócio 2241, que hoje também comemora mais uma primavera. Um grande beijinho, muita saúde, muitas felicidades. Tudo bom, Sr. Serafim. E depois um beijinho de parabéns para a filha da nossa Cristina Freitas do Barril de Alva, que eu já não ouço por aqui há um tempo, mas espero que se encontre bem. Temos hoje de parabéns a Bárbara Sofia Pinheiro na Lausanne, que é sócia 2453. Beijinho grande para a amiguinha Bárbara, beijinho de parabéns para a mamã, que também foi mamã nesta data. Tudo, tudo de bom para estes e outros aniversariantes que estejam à escuta. E então, claro está que vem aí uma prendinha musical para quem hoje está de parabéns, não é? Vamos aqui hoje oferecer Zeca Adegas com o tema dos parabéns. E depois sim, contamos receber por aqui a nossa madrinha Susana Carvalho com o pensamento diário de hoje. Fiquem para ouvir.

0: Então, parabéns para quem hoje celebra o seu aniversário. Aqui a nossa Andréa Abrantes pede para deixar um beijinho de parabéns às primas gêmeas Matilde e Carolina da Silva, que estão na Suíça e fazem a bonita idade de 10 primaveras. Depois até lhe vai aqui oferecer a Magda, não é? Com raiz da minha essência. Fica combinado, Andréa. Mas agora temos a nossa Susaninha à nossa espera. Vamos ouvi-la.
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0: Bom dia, Saninha.
2: Bom dia.
0: Então já lá vai o fim de semana, não é? Para todos.
2: É verdade, isso está a correr.
0: A boa notícia é que vem aí um prolongado, não é? Para quem puder. Pois claro, temos um feriado à segunda-feira.
2: É verdade.
0: Mas até lá ainda uma semana pela frente, não é? Vamos lá,
2: é isso mesmo.
0: Vamos nos fazer a vida.
2: Trabalho.
0: O que nos traz então, Saninha?
2: Então vamos lá. Saiba sonhar, pois idealize o seu sonho. Mentalmente caminhe o percurso que necessita para o realizar, pois assim põe a imaginação a fluir e permita-se ter a sensação de chegar lá. E assim ver como na realidade o pode fazer. Essa satisfação deve desenvolver um bem-estar e essa intensidade fazê-la acontecer, pois só assim vai reforçar o seu caminho, o seu sonho, pensando

0: Pois não, eu vou deixar para os nossos ouvintes para
1: pronto,
0: pedirem.
1: Dás a oportunidade a quem está à escuta, com certeza.
0: É isso mesmo.
1: Muito bem, Soninha, mas deixas os bons dias para todos, não é?
0: É verdade. Os bons dias para toda a nossa grande família do RCA. Um beijinho para todos os aniversariantes de hoje. Um bem-aja e até amanhã, se Deus quiser.
1: Até amanhã, querida Susana. Obrigada pelo pensamento. Bom início de semana para ti e para os teus. Um beijinho.
0: Obrigada.
1: Obrigada. Bom dia. Com licença.
0: Bom dia.
2: Ora, muito bem, é verdade, quando queremos alguma coisa temos de nos focar nela, pensamento positivo e pensar muito, muito que vamos conseguir obter o que desejamos, não é? Isso é fundamental para que as coisas se concretizem, é verdade, vamos em frente, há que sonhar sempre. E então agora vamos em frente, está na hora de atualizarmos os nossos compromissos comerciais. Posso dizer que daqui a pouco vem um novo tema dos Minhotos Marotos, que talvez já conheçam, já passou por aqui, o Ai Se Me Agarra, e depois a fechar esta horinha vamos ter as notícias que marcam a atualidade. Mas não vamos em frente sem dizer que, de facto, já temos aqui muitos pedidos musicais registados, depois vamos aqui partilhando as mensagens de quem pediu música, mas já agora há aqui mais alguém de parabéns hoje. Pois é, Nossa Maria do Patrocínio quer oferecer também uma musiquinha de parabéns ao seu menino. Ah, pois, o Fábio Abreu, que faz hoje a bonita idade de 29 aninhos, e diz a nossa patrocínio que faz 29 anos precisamente, que foi mãe pela segunda vez. Deixa-lhe beijinhos para ele, que anda por terras espanholas. Portanto, será que não está a ouvir o filhinho da nossa patrocínio? Beijinho, Fábio, muita saúde, as maiores felicidades também. A mamã aqui deseja tudo de bom ao seu filho e, inclusivamente, pede aqui então uma musiquinha de parabéns para a próxima hora. Querida patrocínio, parabéns para si também. Então, que há 29 anos foi mamã novamente, pois com certeza. Depois, o que é que eu tenho a dizer? Já temos aqui pedidos do nosso José João Trindade, do nosso Vítor Ribeiro, da nossa amiguinha Fernanda Pinto, da Andréia Abrantes, que já falámos, do nosso Fernando Almeida, a nossa patrocínio então, e depois temos aqui os bons dias do amigo Pedro Inácio, da Ponta Mocela. Bom dia, Pedro, boa semaninha para si, e o nosso querido Carlos Loureiro, seja bem-vindo, Carlos. Aqui a dizer, bom dia, amizades, saudações para todos, parabéns para os aniversariantes, e pede também uma musiquinha bem linda, não é, Carlos? Acho muito bem, vamos a pedir musiquinhas, ficamos felizes por saber que está desse lado, desejando-lhe sempre também boas viagens e uma boa semaninha de trabalho. E há mais gente a passar por aqui, antes de irmos à publicidade, ficam também beijinhos para, estamos só nas mensagens, para a Suíça, não é? Onde já temos à escuta o nosso amigo Paulo Correia. O Paulo que diz bom dia, bom início de semana para todos, tudo positivo, sem esquecer essa magnífica equipa da RCA e todo o auditório. Um abraço do Paulo Correia de Zurique. Um abraço aqui de Erganil, Paulo. Muitos beijinhos, tudo a correr pelo melhor por aí também. E depois, porque temos mesmo de ir embora, estamos só com as mensagens, haveremos de deixar beijinhos para quem enviou toques, a nossa amiguinha Karina Gonçalves, que já está ao serviço, não é? Também diz bom dia para todos os ouvintes e clientes da Saborosa. Ora, que seja um bom dia também por aí, Karina. Tudo a correr bem, bom trabalhinho, boa semana. E então agora, depois da partilha destas mensagens que já chegaram até nós, está na hora da publicidade, depois de uma musiquinha e das notícias que marcam esta segunda-feira. Também é importante irmos sabendo o que é que se vai passando pelo nosso país e pelo mundo.
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0: E depois da musiquinha, como combinado, vamos já de seguida ficar com o flash informativo aqui deste amanhecer.
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Então vamos ficar aqui com uns minutinhos de informação. Começamos aqui por uma notícia que destaca o Eco, que nos fala de entre a regulação e o convite, a relação ambivalente da União Europeia com os influenciadores. A União Europeia aperta a mão aos influenciadores enquanto reforça a regulação do setor. Entre novas regras e convites de visita às instituições europeias, a relação com os criadores ganha novos contornos. É um dos principais assuntos em destaque hoje no setor da economia. A nível nacional, depois de 380 caminhões na estrada em protesto, os empresários das terraplanagens sentam-se hoje à mesa com o governo. Também o sindicato da PSP realiza o primeiro protesto esta segunda-feira. E ontem, depois do jogo da nossa seleção, Cristiano Ronaldo, 100 minutos, 18 anos depois, foi direto ao balneário, em vulgar noite de Cristiano Ronaldo. E 4 passageiros, segundo a SIC Notícias, ficaram feridos após avião aterrar de emergência no Porto. A nível internacional, o presidente sérvio demitiu-se para concorrer a primeiro-ministro.

E hoje também ficamos a saber que Montenegro vai viajar de comboio até ao Porto para assinalar o alargamento do passe ferroviário verde. Na saúde, a Ordem dos Médicos tenta apurar se remédio para emagrecer está a ser prescrito de uma forma correta. E falávamos há pouco do jogo de ontem da nossa seleção. De facto, Portugal venceu a Noruega por 2-1, superou a Noruega e Jorge Jesus mantém registro vitorioso. Hoje também é notícia que morreu o antigo ministro Eusébio Marques de Carvalho.

E de facto, voltando aqui ao desporto, Portugal é a seleção com mais vitórias e melhor registro da história da Liga das Nações. E já falámos do tempo, mas voltar a dizer que vamos ter trovoada, chuva forte e queda de granizo, que vão colocar 7 distritos sob aviso amarelo no nosso país. 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

E diz o Observador que uma mulher foi encontrada morta dentro da piscina de casa, no Estoril. No Brasil, Flávio Bolsonaro desafia Lula para debate televisivo. Quanto ao preço dos combustíveis, segundo o Jornal Económico, o gasóleo e a gasolina vão descer esta semana. Já a alimentação tem o quarto maior peso no cabaz de consumo da última década.

No que respeita à educação, universidades abrem mais de 1000 vagas para profissionalização em serviço de professores. Outra das notícias que marca esta segunda-feira, diz a SIC Notícias que a GNR deteve 6 pessoas e apreendeu 4 mil litros de combustível em Albufeira. No setor do ambiente, há uma petição, que já tem 47 mil assinaturas, a exigir o fim do sistema Volta.

0: E segundo o Observador, fogo consumiu uma roulotte na Gare do Oriente, em Lisboa. E anuncia a SIC Notícias que a ACP já reuniu cerca de 20 mil assinaturas de lisboetas para levar trotinetes elétricas a referendo municipal. E a GNR já registou mais de 2.600 casos de abandono e maus-tratos a animais desde 2024. E atenção que alguns concelhos vão ficar sem luz no próximo domingo. A Redes tem cortes programados em 10 concelhos. E agora aqui a fechar este espacinho, também aqui divulgar uma notícia de necrologia que entretanto chegou aos nossos estúdios. Informa o grupo funerário Abel Fernandes e Funerária do Alva, que faleceu em Sãs Grandes, freguesia de Pombeiro da Beira, concelho de Arganil, Arménio da Silva Dias Ferreira, com 59 anos de idade. O seu corpo repousa em câmara ardente na Casa Mortuária de Pombeiro da Beira, de onde sairá esta segunda-feira, esta tarde, pelas 15 horas, para a Igreja Matriz de Pombeiro da Beira, onde serão celebradas as exéquias fúnebres, fim das quais irá sepultar no cemitério de Pombeiro da Beira. Dizer que o acompanhamento será feito pela Irmandade de Pombeiro da Beira. Fica esta informação e aqui por parte da nossa equipa as mais sentidas condolências aos familiares. E assim estamos aqui a terminar a primeira horinha deste amanhecer. Venha daí connosco para a segunda hora, onde hoje vamos ter assim muita musiquinha, e não é música qualquer, como já referi, musiquinha a gosto dos nossos ouvintes. Já temos aqui o registo de alguns pedidos musicais que vamos aqui satisfazer. Já agora dizer que o primeiro tema que vamos ouvir é o Gago, tema pedido pelo nosso José João Trindade de Figueiró da Granja, que aqui deseja também um bom dia às meninas da rádio e às suas amizades. Senhor José, fique para ouvir daqui a pouco a sua musiquinha.
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0: Vilarinho do Alva, localidade da freguesia de Pombeiro da Beira, concelho de Arganil, vai acolher a 8ª edição do Festival das Sopas e Golodices, que vai decorrer no dia 4 de outubro. Trata-se de uma iniciativa da Junta de Freguesia local, que conta com a parceria das coletividades locais e com o apoio do município de Arganil. Mais do que um encontro gastronómico, este festival é uma celebração dos sabores da terra e das tradições, contando também com animação musical a partir das 15 horas, a cargo do Rancho Juvenil da Casa do Povo de Arganil, Rancho Folclórico Serra do Ceira e Fernando Pinheiro Showman. Os interessados em degustar as sopas podem adquirir um kit por apenas 7,5€, com direito a uma malga, caneca, talher e guardanapo e acesso livre para saborear a variedade de sopas que vai estar à disposição, acompanhada pelas irresistíveis golodices tradicionais, confeccionadas também pelas associações locais. Note-se que no total vão participar 13 coletividades. O novo ano letivo 2026-2027 arrancou em Tábua no passado dia 15 de setembro, assinalando o regresso às aulas dos alunos e de toda a comunidade educativa do concelho. A acompanhar o início de mais um ano escolar, o município implementou uma nova medida junto à Escola Básica 2 de Tábua, procurando melhorar as condições de circulação e segurança numa zona que, sobretudo no período da manhã, registra uma elevada concentração de veículos durante a chegada dos alunos alunos à escola. A nova zona, Kiss and Go, devidamente identificada e sinalizada, destina-se exclusivamente a paragens de curta duração para a largada dos alunos, permitindo aos pais encarregados de educação parar o veículo apenas durante o tempo necessário para a saída da criança ou jovem, no máximo de um minuto, seguindo de imediato a sua marcha e libertando o lugar para o veículo seguinte. Com esta solução, a Câmara Municipal pretende tornar mais fluida a circulação automóvel nas imediações da escola, reduzir os constrangimentos provocados pelas paragens prolongadas e contribuir para uma maior segurança de alunos, famílias e restantes utilizadores desta via. O município de Góis, através do Serviço de Psicologia, vai promover, no próximo dia 16 de outubro, o primeiro encontro com a psicologia em Góis, subordinada ao tema Mais Vale Prevenir, Promoção da Saúde Psicológica. A iniciativa terá lugar na Casa da Cultura de Góis e pretende promover a reflexão sobre a importância da prevenção e dos cuidados com a saúde psicológica. Este encontro procura também, de acordo com o município, contribuir para a desconstrução do preconceito e da desinformação associados à saúde mental, através da partilha de conhecimentos, experiências e boas práticas por profissionais da psicologia e de áreas relacionadas. O programa contempla diferentes momentos de reflexão e debate, sendo que durante a manhã serão abordados temas como o papel das autarquias na promoção da saúde mental, a promoção da saúde psicológica no local de trabalho e o envelhecimento com participação, relações e propósito. Durante a tarde, a programação será dedicada à promoção da saúde psicológica na parentalidade e à saúde psicológica nas escolas, com destaque para o contributo dos gabinetes de apoio à família na criação de ambientes escolares mais saudáveis. O programa inclui ainda momentos de conversa com oradores, bem como um momento cultural.
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0: Períodos de céu muito nublado. Aguaceiros mais intensos e frequentes a partir da tarde, podendo ser acompanhados de trovoada. Vento fraco, soprando fraca a moderada até 30 km/h do quadrante sul a partir da tarde. Possibilidade de formação de neblina ou nevoeiro matinal em alguns locais do litoral oeste, pequena descida da temperatura, sobretudo na região sul. São estas as previsões do tempo para hoje. Uma ótima segunda-feira, um bom início de semana, sempre em sintonia com a RCA.
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E então abrimos aqui a historinha de música à escolha dos nossos ouvintes com Ruben Aguiar, a música do Gago, que foi a musiquinha pedida então, como já tinha anunciado, pelo nosso José João Trindade de Figueiró da Granja. Agora permitam-me que saúde aqui a amiguinha Maria Pereira de Mangualde, que aqui numa mensagem também diz: bom dia Lourdinhas, bom dia para todos os ouvintes e amigos da IRCA, uma semana com saúde, paz e alegria para todos. E deixa a seguinte mensagem: a preocupação é como uma cadeira de baloiço, mantém-nos ocupados, porém não nos leva a lado nenhum. Olhe, bem visto, ó querida Maria Pereira. Portanto, não vale a pena estarmos preocupados com o que há de vir, não é? Um dia de cada vez, exatamente. Olhe, por Aveiro já chove, diz o nosso Pedro Inácio. Bem, dizemos nós, pelo sim, pelo não, hoje é bom acompanhar-se do guarda-chuva, porque os meteorologistas anunciaram chuvinha, sim senhor, para hoje e até quarta-feira, sobretudo. Depois, quero aqui agradecer também a mensagem da nossa Lourdes Figueiredo, que diz: olá, bom dia, beijinhos. Também pede aqui uma musiquinha que iremos passar, só se não houver tempo, mas conto que haja. Beijinho para a amiga Adelina Domingos Torrozelas, que também aqui nos deseja uma feliz segunda-feira. E olha, o mundo realmente é diferente, um pouco por todo lado. Se em Aveiro chove, o nosso Carlos Loureiro diz que por Mangualde o sol brilha. Olhem, e eu devo dizer que em Arganil está cinzento. Estão a ver? Olhem, eu vejo assim, aqui da janela do estúdio, uma manhã mesmo cinzenta, céu nublado. O nosso amigo Carlos Loureiro tem sol. Olhe, e o Pedro tem chuva. Pronto, já viram? É assim. É como a vida, não é? Ora sorri, ora se chora, não é? Faz parte, é verdade. Mas qualquer que seja o tempo, o que conta é que o dia corra bem. Exatamente. Ora, entretanto, também quero aqui agradecer os toquezinhos da nossa Cacilda Silva, do amiguinho Ramiro Duarte, do nosso António Fernandes, da nossa Prazeres Ricardino, da Elisa Costa. Saudamos aqui também a amiguinha Luizinha Jorge, a nossa Mavilde Castanheira, Cristina Freitas, João Engenheiro, Manuel Santos, Alzira Silva, o nosso José Fernandes, a nossa Francelina Almeida, Leonildo Lopes, Alípio Costa, Jorge Tavares, Ercília Gonçalves, nosso Sérgio Ascensão, Alice Fontinha, também está connosco desde cedo, desde as 7 e pouco, e agora mesmo a passarem por aqui o nosso Joaquim Macário e a nossa Paula Melo, diretamente do Luxemburgo, não é, querida Paula? Bom dia mais uma vez para os nossos imigrantes e um bom dia para a nossa preciosa Monteiro, que também nos ouve por Coimbra, e esperemos que tenha um bom dia também. Agora vamos a mais musiquinha antes que se faça tarde, temos aqui muitos pedidos para satisfazer. O próximo tema é da Ágata, o Faz-te à Vida. Quem pede esta musiquinha é o nosso amigo Vítor Ribeiro de Coja, que aqui também já nos deixou os bons dias numa mensagem. E já agora, logo de seguida, vamos também deixar aqui o grupo de concertinas, os Oliveirenses e Amigos, com o seu hino para a nossa querida amiguinha Fernanda Pinto de Lourosa. A nossa querida Fernanda, que também já nos enviou aqui os bons dias e beijinhos por SMS. Vamos então ficar com duas musiquinhas seguidas para ver se há tempo para passarmos todas as que nos foram pedidas até agora.

E foram duas musiquinhas seguidas, pois é, para quem nos está a ouvir, estamos com uma horinha de música à escolha dos nossos ouvintes, não é? E outras escolhas aqui vão surgindo, o nosso José Dias, que nos ouve em Travanca de Lagos, também está aqui a enviar os bons dias e votos de continuação de um bom programa, e pede também uma musiquinha que por acaso é bem bonita. Ó, senhor José, gosto muito dessa. Vamos ver se ainda temos oportunidade de a passar, se ainda há tempo para isso. Entretanto, dizer que a próxima a música vem então para o nosso Fernando Almeida do Rochel, o senhor Fernando, que aqui também já nos deseja um bom dia e deixa os votos de um bom programa e de um bom início de semana também, e pediu para ouvir o trio Cova da Beira com o tema Dor pela Mãe. Vamos então ouvir este trio, depois ainda temos mais uma musiquinha antes da publicidade. Deixar também aqui um beijinho para o nosso Manuel António, de Vila Franca da Beira, e para o casalzinho Rui e Fátima Gonçalves, no Rochel. Obrigada por também estarem por aí. Um beijinho, votos de saúde e uma excelente semana para vocês por aí também.

Ora, e depois aqui do tema pedido pelo nosso Fernando Almeida do Rochel, vamos ainda ouvir, antes da publicidade das 9h30, a Magda Sofia com o tema Raiz da Minha Essência, não é? O seu tema mais recente, a pedido da nossa Andreia Abrantes, de Fogueira Sangalhos, que hoje também pediu aqui para felicitar as suas priminhas gêmeas. Mais um beijinho da Andreia para a Matilde e para a Carolina Silva, se nos estiverem a ouvir na Suíça, e que ainda são pequeninas, fazem 10 aninhos. Muitas felicidades ao longo da vida para elas. Por falar em felicidades, depois da publicidade das 9h30, vem aí Dinis Brites com parabéns de aniversário. Para quem? Para o filhinho da nossa Maria do Patrocínio, mais precisamente para o Fábio Abreu, que faz 29 aninhos hoje. Beijinho para o Fábio que anda em Espanha, segundo nos contou a sua mamã. Beijinhos da mamã da nossa Patrocínio para o seu Fábio, e aqui lhe vai oferecer então Dinis Brites com parabéns de aniversário, logo depois dos compromissos comerciais. Fica prometido. Entretanto, fica prometido que vamos passando musiquinha a gosto dos nossos ouvintes, na próxima meia horinha também. Portanto, não saiam daí, que ainda temos aqui o pedido do nosso Carlos Loureiro, da nossa Lourdes Figueiredo e do senhor José Dias.

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Começamos com Gêmeos, está com a Rainha de Ouros, que significa que a sua ambição vai ajudar a alcançar metas muito importantes, você merece tanto. E o número da sorte é o 14. Já Leão, 7 de Paus, que significa que pode estar a lidar com alguma dificuldade, pode ter algumas discussões, portanto esteja calma, que tudo passa. O número da sorte é o 29. Agora, Peixes, 5 de Espadas, que aconselha a trabalhar mais em equipa. Pois é, trabalhar em equipa dá sempre bons resultados e o número da sorte é o 10. E agora vou falar para os nativos de um signo que hoje está muito, muito bom a nível financeiro. Preste muita atenção, esse signo é Touro. Está com o 3 de Ouros, que indica que a sua vida financeira está a melhorar. E o número da sorte é o 3. Agora vamos para Aquário, com o 6 de Espadas, que lhe diz para fazer planos para uma viagem em família. Vai ser muito bom, muito divertido e aproveito, que você bem merece. O número da sorte é o 36. Já Escorpião, 4 de Copas, que aconselha assim o seu coração a estar mais tranquilo, a estar mais tempo com as pessoas que ama. E o número da sorte é o 40. Vamos para o signo Carneiro, que está com o 6 de Ouros e que lhe diz que alguém pode lhe fazer uma boa surpresa. Agradeça. O número da sorte é o 6. Já Capricórnio, com a Lua, que significa que as suas situações podem ser pouco claras neste momento, mas vão melhorar. E o número da sorte é o 18. Caranguejo, Cavaleiro de Paus, que anuncia algumas mudanças. Lembre-se que nada é fixo e permanente. Portanto, na vida tudo muda. Quer você queira, quer não. Esteja aberto a esta mudança e o número da sorte é o 34. 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

Ora, felicidades para o filhinho da nossa querida Maria do Patrocínio, não é? Que aqui lhe ofereceu esta prendinha musical hoje. Nada a agradecer, querida Patrocínio. Muitos parabéns e muitas felicidades para o seu menino. E depois, agora, o que é que se segue? Vamos aqui à musiquinha pedida pelo nosso Carlos Loureiro. O nosso Carlos, que gosta muito de Tony Carreira, não é? E vem aí hoje, menina, amanhã, mulher, aqui também a seu pedido. Um beijinho muito grande, querido Carlos. Continuação de bom trabalho. E depois, logo de seguida, temos aqui Ruizinho do Penacova com Canta Ruizinho, uma musiquinha pedida pela nossa Lourdes Figueiredo. O que estou a ver é que se calhar já não temos tempo de passar o tema pedido pelo nosso José Dias de Travanca de Lagos, mas senhor José, eu vou aqui estar depois das 11 e prometo passar essa musiquinha a abrir a hora. Depois das 11 até vamos ter um espaço de entrevista. Hoje vamos receber aqui nos nossos estúdios Patrício Bernardino, presidente da direção do Grupo Mais Além, que vai levar a efeito mais um evento no próximo fim de semana, e cá vamos estar para falar sobre ele, o Alva Beer Fest, portanto um festival de cerveja artesanal que vai decorrer em Coja no próximo sábado e no próximo domingo, mas antes com certeza haverá tempo de colocar essa musiquinha que queria ouvir o senhor José Dias. E assim já ficam todos os pedidos satisfeitos. Aqui a fechar a hora, que estamos quase a chegar ao final, deixo um beijinho também à amiga Ângela Sousa de Valcoço. Há tanto tempo que não nos saudava a nossa Ângela, que não sei se anda por aí na estrada também, no seu caminhão. Sei que era camionista, não sei se assim continua a ser, mas olha, beijinhos onde quer que se encontre e uma boa semaninha. Vamos então ficar com os últimos dois temas de hoje aqui desta segunda horinha do Amanhecer, agradecendo a todos vocês por terem participado e por terem estado também à escuta.

0: São 10 da manhã.
1: Castelo, Porto e também Guarda, 19 na Espanha, as Douradas. Depois das 10, do Augusto Fernandes, nós voltamos a estar juntos amanhã, às 7, no programa da manhã. Até lá. Boa segunda-feira.

0: 10 horas em Portugal Continental e na Madeira, 9 nos Açores. Segunda-feira, 28 de setembro, Eduarda, a indignação popular acampa de novo em Madrid.
1: 15 anos depois, desta vez pelo direito à habitação, na Porta do Sol está a correspondente Antena 1, Ana Romeu. Já vamos ao encontro dela, antes de passar também por França para conversar em direto com a correspondente Rosário Salgueiro, que acompanha o fecho da visita do Papa em Metz, onde se espera que ele deixe uma mensagem para a Europa. Do velho continente às novas fronteiras do espaço, que a Starship pode abrir hoje. Primeira viagem à órbita da Terra com grandes promessas de futuro para a humanidade.
0: Como já disse, o tempo vai mudar e esta hora as temperaturas são de 19 graus em Coimbra, 20 no Porto, 21 em Lisboa, Faro e Ponta Delgada 23, Funchal 25. Edição de Eduardo Maio.
1: Coração de Madrid, Porta do Sol. Há dois dias que centenas de espanhóis acampam na praça sem arredar pé para exigir limites às rendas e mais proteção para os despejados. E com urgência, em direto das Portas do Sol, que há 15 anos foi a casa do movimento dos indignados, está a correspondente da Antena 1, Ana Romeu, junto aos manifestantes que há dois dias gritam, entre muitas outras coisas, Ana Romeu, chega de despejos.
2: Bom dia. De facto, este movimento dos indignados agora é pela habitação. É o novo 15M e a verdade é que as pessoas que aqui estão são uma outra geração. Eu ontem até tive a oportunidade de falar com jovens que na altura tinham 10, 11 anos e que agora, com mais de 20, perto dos 30, enfrentam problemas ainda maiores. O problema da habitação está por resolver e cada vez mais pessoas começam a chegar aqui à Porta do Sol. Ontem eram pelo menos 200 tendas, hoje esse número ultrapassa decididamente mais de 300 tendas estão aqui montadas. A ideia é que vão continuar aqui para além de amanhã, terça-feira, altura em que o Conselho de Ministros deverá aprovar um novo decreto-lei sobre a habitação, mas antevê-se já que as medidas, algumas delas que são exigidas pelo Sindicato das Inquilinas, nomeadamente o facto dos contratos de arrendamento não terem termo, ou seja, que possam ser renovados automaticamente, essa medida, pelo menos até agora, não está em cima da mesa. O governo está em contrarrelógio. Ontem mesmo Pedro Sánchez anunciou isso perante um comício de socialistas para conseguir alcançar um entendimento, não só com o parceiro de governo Sumar, mas depois com todos os partidos deste arco parlamentar tão difícil de equilibrar. Se por um lado toda a esquerda radical e independentista quer mais, pelo outro lado, quer do Juntos, quer do PP, quer do Vox, as medidas são muito mais contidas e do lado dos proprietários. Portanto, é este braço de ferro que continua aqui, que vamos continuar nós também a acompanhar durante todo o dia.
1: Reportagem de Ana Romeu, na Porta do Sol, com os novos indignados. Eles esperam por notícias do governo de Sánchez amanhã em Conselho de Ministros. É uma negociação difícil. Primeiro, Sánchez tem que pôr a coligação dele de acordo. São vários partidos que têm que estar de acordo. E depois, mesmo que estas propostas venham a ser aprovadas no Parlamento, venham a ser aprovadas no Conselho de Ministros, é preciso ainda enfrentar a direita no Parlamento. A crise da habitação está a colocar Portugal e a Espanha perante escolhas políticas diferentes. Enquanto o governo espanhol prepara medidas para aumentar a proteção aos inquilinos mais vulneráveis, em Portugal o Parlamento vai discutir quarta-feira a reforma da Lei das Rendas proposta pelo governo e que aponta no sentido de flexibilizar mais o mercado de arrendamento. Para o investigador da Universidade Nova, especialista em habitação, Gonçalo Antunes, a situação em Portugal é, no entanto, mais grave do que a espanhola, por causa da subida vertiginosa dos preços na última década, que deixou o valor das casas lá em cima e os salários cá em baixo.
3: O problema é muito mais gravoso, muito mais grave neste momento em Portugal do que acontece relativamente à Espanha. E o grande problema, na verdade, é que os ordenados, os nossos rendimentos familiares não acompanharam, como é óbvio, esta subida muito rápida, muito veloz dos preços da habitação. O Estado espanhol neste momento está a ter uma intervenção que por norma se denomina como mais intervencionista, junto do mercado, a apertar mais, digamos assim, as regras, por exemplo, no arrendamento, protegendo mais os inquilinos. Em Portugal, efetivamente, o que está a acontecer é que estamos num clima de liberalização do mercado.
1: Entrevistado no Ponto Central da Antena 1, Gonçalo Antunes falou também dos riscos que representam em Portugal e em Espanha os fundos de investimento que compram carteiras de milhares de imóveis e que esperam depois pacientemente que os contratos de arrendamento terminem para fazer subir astronomicamente as mensalidades. Foi o que aconteceu a Mari Carmen em Espanha. Portugal não está livre, avisa Gonçalo Antunes, de viver o mesmo.
3: No nosso mercado imobiliário em Portugal, realmente eles tornaram-se uma novidade nos últimos 10 anos, com a aquisição de um grande número de habitações. O que aconteceu em grande medida é que nós tivemos durante um longo período, vários anos, os juros historicamente baixos e, portanto, digamos assim que muitos fundos começaram a ver o imobiliário como um ótimo investimento. E muitas vezes adquiriam edifícios inteiros, 2, 3 milhões e pouco lhes interessa, sabem da verdade, se o edifício tem residentes ou não tem residentes.
1: Eles ficam à mercê destes fundos imobiliários que atuam no seu negócio sem regras. A habitação é uma emergência nacional, avisa o movimento Casa para Viver, preocupado com a reforma à Lei das Rendas que o Governo quer aprovar já depois da manhã no Parlamento. André Escoval adianta na Antena 1 que o movimento vai contestar nas ruas estas mudanças se a proposta for aprovada.
4: Ainda é tempo da Assembleia da República discutir medidas alternativas ao Governo. É nisso que estamos concentrados até ao dia 30. No dia 30, caso os partidos passem este cheque em branco ao Governo, nós vamos dizer claramente que este não é o caminho, que são tão cúmplices como o Governo que propôs estas matérias e certamente o país sairá novamente à rua com grandes manifestações de massas para contestar estas opções que vêm piorar a vida de todos nós.
1: O movimento espera até quarta-feira, a altura em que o Governo português leva ao Parlamento a reforma do regime de arrendamento urbano, que ao contrário do que está a acontecer nesta altura em Espanha, propõe mais flexibilidade no mercado das rendas. O Governo quer tornar, por exemplo, os despejos mais rápidos, passando a permitir que possam ser feitos assim que estiverem cumpridos 2 meses sem pagamento da renda, em vez dos 3 que a lei observa nesta altura. Chegou cedo a Metz, no nordeste da França, o Papa Leão XIV esta manhã, para o último dia de visita ao país. A cidade não foi escolhida ao acaso, ela tem um simbolismo europeu, está ligada ao percurso de Robert Schuman, um dos fundadores do projeto europeu. Esta hora está a arrancar o encontro internacional promovido por Macron em Metz sobre a Europa e onde se espera, Rosário Salgueiro, agora aqui em direto, que o Papa faça um discurso mais político, talvez o mais político desta viagem.
5: O mais político voltado, bom dia, para a Europa, mas nós que já tivemos a oportunidade de ler o discurso com embargo, Eduarda, vamos ver também um discurso com muita espiritualidade e com a valorização da herança cristã da Europa. Antes deste encontro com alguns líderes europeus, não estão todos aqueles que Emmanuel Macron convidou, o Papa esteve no encontro interreligioso e aí voltou a insistir numa frase que vem dizendo desde o início do seu pontificado, que justificar a violência e a opressão com a religião é o mesmo que pecar, é o mesmo que profanar o nome de Deus. Já vários líderes europeus, sobretudo da extrema-direita, e mesmo Donald Trump e o vice-presidente norte-americano, de outras vezes reagiram a esta frase, porque parece uma frase pensada precisamente para essa ala da política internacional.
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1: São 11 da manhã.
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0: E abrimos aqui a historinha com o tema indicado sobre a conversa que se segue, é verdade, cerveja de alegria com os quatro menos e Adriana Lua, que nos dizem aqui assim a brincar, no fundo, que a cerveja não mata ninguém, claro que não, há muita gente apreciador e hoje em dia temos uma variedade de cervejas, inclusivamente cervejas artesanais, e que por acaso é o mote aqui da conversa desta hora, porque como já tínhamos anunciado esta manhã, vamos aqui falar com a direção, dois dirigentes, neste caso do grupo Mais Além, Grupo Sociocultural, Recreativo e Desportivo de Coja, que vai de facto levar a efeito mais um festival de cerveja artesanal, é já no próximo fim de semana, como temos vindo também a anunciar, dias 3 e 4 de outubro, que teremos então aqui em Coja mais uma edição do Alvar Beer Fest, que não é só um festival de cerveja, aliás, aqui em off estava precisamente a falar aqui com o Patrício Bernardino, presidente da direção do grupo, sobre isso, não é? Quem está a ouvir, isto é um evento para toda a família, até porque inclui animação para todos os gostos, várias atividades e também dá para ir só comer, não é só para beber, é também para se degustar boas ementas e alguns petiscos. Mas já vamos falar aqui sobre tudo isto, vamos em primeiro lugar dar as boas-vindas aqui ao Patrício Bernardino. Muito obrigada por estar aqui connosco novamente, Patrício, bom dia.
1: Olá, bom dia Lourdes, obrigado pelo convite e por esta oportunidade para fazermos aqui um bocadinho de publicidade ao nosso evento.
0: Já vamos saber qual o programa agendado e novidades, não é? Que é o que nós desejamos sempre saber que, em cada edição. Mas também temos aqui o Rodrigo Almeida, não é? Que também faz parte da direção. Bom dia, Rodrigo.
2: Bom dia.
0: Afinal, o Rodrigo tem que se chegar mais.
2: Tem que chegar mais.
0: Isso mesmo, fantástico. O Rodrigo também está a organizar esta iniciativa, como todas as outras, não é? Do grupo, não é assim?
2: Estou a ajudar aqui o Patrício.
0: Exatamente. E se quiser intervir, está sempre à vontade, Rodrigo. Também pode participar. Rodrigo é aqui segundo secretário, então, da direção do Mais Além. Então, Patrício, estávamos aqui a dizer que é já no próximo fim de semana que temos mais uma edição do Alvar Beer Fest, que já é o sexto ano em que acontece, não estou em erro, será?
1: Sim, é capaz de ser a sexta ou sétima edição. O Covid acaba sempre por atrapalhar as contas.
0: Pois é, verdade.
1: Porque não sabemos quantas vezes é que foi adiado ou anulado.
0: Mas já há alguns aninhos que
1: sim,
0: acontece.
1: Sim, já é uma festa, um festival que se realiza em Coja há muitos anos com a organização do Mais Além, sim.
0: E então, como estávamos aqui a dizer em off, e é bom reforçar isso, não é, Patrícia? Para quem nos ouve, é um festival de cerveja artesanal, porque tem cervejeiros, não é? Mas não é só isso que vamos ter neste evento.
1: Não, ou seja, isto Alvar Beer Fest, vamos traduzir para português, não é? Porque há muita gente que tem essa dificuldade, e eu também tenho essa dificuldade. Mas pronto, é um festival de cerveja do Alva, neste caso, de Coja. Mas não passa só por ser um festival de cerveja. Claro que a estrela maior deste evento é a cerveja artesanal. Nós convidamos cervejeiros aqui da região, há cervejeiros de Coja, de Arganil, de Tábua, de São Martinho da Cortiça, de Coimbra. Temos também algumas estreias este ano, temos uma cerveja artesanal de Lisboa e temos também uma cerveja artesanal de Santa Combadão. Essas cervejas conheceram o festival através de redes sociais e outras publicidades e fizeram-nos chegar a intenção de quererem participar e, como é óbvio, nós este ano temos 9 cervejeiros. Portanto, em 9 cervejeiros temos cerca de 50 cervejas diferentes e, portanto, se não gostam de uma, vão provar a outra. Eu queria dizer às pessoas que ir ao Festival da Cerveja é mais do que ir beber cerveja. É beber água, é beber Coca-Cola.
0: Há um bar, não é? Com várias bebidas.
1: A única coisa que não há é a cerveja normal, digamos assim. A Sagres, a Superboc, a Carlsberg. Não existe, não fazia sentido. Porque, como é óbvio, é mais friendly, ou seja, toda a gente está habituada a eu gosto da Sagres, ou gosto da Superboc, ou gosto de outra qualquer. E não há. Isso é óbvio que não há. Nós temos que respeitar os cervejeiros.
0: Claro.
1: Eles estão lá para
0: vender também.
1: Vender
0: é?
1: E para mostrar que a cerveja artesanal tem muitas variedades. Há pessoas que nem sabem qual é o tipo de cerveja que gostam, mas eles experimentam, ou seja, eles dão a experimentar. Qualquer pessoa que chega lá, olha, posso provar esta cerveja? E eles não pagam nada por isso. É experimentar. É a mesma ideia. Depois, se gostar, como é óbvio, olha, pode encher o copo, vende-se a cerveja e o cervejeiro fica contente e o cliente, digamos, digamos assim, também. Claro. E depois tem sempre a experiência de poder levar uma garrafa para casa, ou duas, ou um pack de 5, 6 garrafas, que os cervejeiros têm sempre essas possibilidades para depois as pessoas levarem a cerveja que mais gostaram para casa.
0: E também estão a promover, lá está, os cervejeiros aqui do concelho, porque inclusivamente há em Coja.
1: Sim,
0: é?
1: temos o
0: Se quiseres
1: Henrique.
0: Agora nomear quem okay, são os cervejeiros então, que vamos ter...
1: Fazemos por ordem alfabética. Exato. Para não pormos ninguém em primeiro nem em segundo. Temos a cerveja Açores, também é aqui da região, é da zona. Temos a Bezerra, que é de Coja, o Henrique, bastante conhecido. Temos a Boa Zona, que é da zona da Lausanne, se não estou em erro. Temos a cerveja Candal, temos a Praxis, que é bastante conhecida, de Coimbra. Temos a Pormal, também é daqui, da zona, Barril, Arganil. Temos a KF, cerveja KF, que é a cerveja, um cervejeiro de Lisboa. Por acaso são nossos amigos. Temos o Senhor Santos, que é a cerveja de Santa Combadão, e temos a Taboa, que é Taboa, é a cerveja do Bruno, e todos bem. Eles vão estar presentes então no nosso Alva Beer Fest.
0: Então, agora aqui começando pelas novidades, desde logo o evento prolonga-se a 2 dias, não é?
1: Sim.
0: Por que decidiram?
1: Porque eu estava na direção anterior e nós chegamos sempre ao fim de um evento, trabalhamos muito antes e muito depois, e resumimos tudo a um dia, e um dia passa muito rápido, e então eu sempre fui dos que defendi que um evento de um dia não faz sentido. E este ano aproveitamos que é feriado na segunda-feira, as pessoas não se esqueçam disso, o 5 de outubro é feriado, e em vez de fazermos sexta e sábado, que seria o mais expectável, se domingo, neste caso, se segunda-feira não fosse feriado, seria assim, porque a pessoa depois quer sempre descansar, ou tem a viagem para Lisboa, ou para o Porto, ou seja, para onde for, para não fazer a viagem no dia, que depois ao outro dia vai logo trabalhar. Então aproveitámos este ano que há um feriado na segunda-feira, não fazemos na sexta-feira, porque também quem vem de fora, e há muita gente que vem de fora, graças a Deus, para este festival, é o dia de trabalho, depois sai mais cedo, depois faz a viagem, e na sexta-feira torna-se um dia mais cansativo, mais fraco, e então para as pessoas poderem fazer a viagem tranquilas, vêm na sexta-feira, dormem já na zona de Coja, sábado e domingo aproveitam, e na segunda-feira fazem a viagem de regresso. Quem for da zona, obviamente não tem estes stresses das viagens para fazer, e só pode aproveitar, ou tem que aproveitar, e pode aproveitar os 2 dias.
0: E depois temos também novas atividades, não é?
1: Sim, nós no programa deste ano podíamos ter feito coisas diferentes, ou seja, depois há sempre opiniões para tudo, mas nós quisemos manter o mesmo registro do sábado e domingo, porque há pessoas que podem ir nos 2 dias, mas também há pessoas que só podem ir no sábado ou só podem ir no domingo. E então criámos mais ou menos as mesmas coisas, mas com os horários um bocadinho diferentes. Temos a Corrida dos Lentes, ou seja, vamos começar pelo programa de sábado, a Corrida dos Lentes. É uma brincadeira em que qualquer pessoa que tenha uma bicicleta, uma trotineta para os mais novos, e a bicicleta também para os mais novos, ou que tenha uma moto, seja motorizada ou moto de alta cilindrada, chama-se a Corrida dos Lentes, que é um contra um, numa pista de 20, 30 metros, e tem que arrancar sem pôr o pé no chão, e o último a chegar à meta é o que ganha, ou seja, é o mais lento que ganha e não o mais rápido. Não há acidentes, não é? Então é uma prova engraçada, em que depois os vencedores vão ter uns prémios engraçados, e portanto vale a pena. Temos no sábado e também temos no domingo. Depois é uma questão de consultarem o programa para perceber os horários. Não precisam de fazer a inscrição prévia, basta aparecer, e depois nós vamos colocando na lista, e obviamente que é bicicletas contra bicicletas, trotinetes contra trotinetes e motas contra motas.
0: E também dividem por idades, por escalões ou não? Ou aqui
1: em princípio
0: é
1: não, depois se virmos que há essa necessidade, poderemos fazer uma brincadeira com os miúdos, com os mais novos e depois com os mais graúdos, digamos assim.
0: Ora, portanto, Corrida dos Lentes, uma das novidades, e depois temos também o Jogo do Prego, não é?
1: Sim, temos sempre o Jogo do Prego para entreter lá as pessoas, ou seja, vão comprar os pregos entre amigos e estão ali a martelar a ver quem é que consegue chegar ao fundo com o prego mais rápido, só que a regra diz que quem consegue espetar o prego mais rápido tem que pagar a rodada de pregos a seguir. E o último é que tem que pagar uma rodada de cerveja. Ou seja, o primeiro não é bom, mas o último também não. O que interessa é ficar ali no meio. Exato. E por isso é que alguns fazem as batutices de martelar o prego do outro, que é para ele ir mais rápido ao fundo.
0: Espetáculos de magia também, não é? Julgo que é uma novidade.
1: Sim, este ano tentámos trazer algumas novidades. Nós já tínhamos feito há 2 anos o quiz do Dr. Why, que é um jogo de perguntas e respostas em que a família pode jogar, joga com o telemóvel, jogam todos e temos perguntas de todos os estilos. Também temos algumas sobre cervejas, como é óbvio, porque estamos num festival de cerveja. Mas a ideia é reunir a família para se juntar ali e para haver uma competiçãozinha e também para ter uns prémios para quem participa. As inscrições são gratuitas, inscrevem-se na hora, porque aqui há um programa que está bastante desenvolvido em bares e não só, e noutro tipo de eventos, e é fácil de entrar com qualquer smartphone, se entra, forma-se a equipa e jogam. Depois, temos então, este ano podia haver o stand-up comedy, optámos por não ter o stand-up e por sim ter um mágico. Temos um espetáculo de magia em cima do palco durante 10, 15 minutos e depois o mágico vai sair do palco e até que a banda começa, ou até um bocadinho depois da banda começar, que é o que segue sempre a seguir ao mágico, o mágico faz a chamada magia de proximidade, ou seja, está ali com o pessoal, vai a uma barraquinha de cerveja e tal, está lá o pessoal e faz uns truques mais próximos das pessoas, também para haver ali uma interação, digamos, mais tocato lá com o mágico e não aquela coisa do espetáculo do palco, como é que ele fez, como é que ele... Não, ele também faz o espetáculo de proximidade, e então convidámos o Telmo Melo de Coimbra, e ele também é bastante conhecido, já vai várias vezes à televisão, ou foi várias vezes à televisão, e então achamos, vamos apostar, é uma novidade.
0: Aqui também é magia para todos, não é só para os mais pequeninos.
1: Isso é mesmo, a magia é para todos.
0: Exatamente.
1: A magia tanto dá para o mais pequeno como para o mais velhote, que fica surpreendido como é que ele tirou o coelho da cartola, ou como é que ele acertou a carta que a pessoa tinha escolhido.
0: Muito bem. No domingo à tarde tem aqui conversas cervejeiras, o que é que vai acontecer?
1: Sim, pronto, isso é... Já aconteceu no ano passado, ou seja, nós vamos a palco com 1, 2 ou 3 cervejeiros e fazemos algumas questões, tirar algumas curiosidades, falar um bocadinho da cerveja que trouxe, ou uma nova que tenha, uma novidade, ou porque é que vem ao festival, o que é que gosta, o que é que não gosta, qual é a diferença. São conversas assim, digamos que... familiares.
0: Exato, informais, para
1: informais,
0: dar só a conhecer.
1: Sim,
0: também
1: só para dar a conhecer. E se calhar até podemos fazer desculpe, uma entrevistazita ou outra a algum digamos que cliente ou algum visitante do Alva Beer Fest, para percebermos se vem muitas vezes, já veio muitas vezes, se não veio muitas vezes, é a primeira vez, o que é que gosta, o que é que não gosta. Temos também, já agora, outras novidades que não estão no programa porque são atividades para o dia todo, que nós vamos ter, para além de tatuagens e piercings, já tivemos na edição anterior e correu muito bem, houve muita gente a fazer tatuagens, aquelas mais pequeninas, é só uma questão de chegarem lá, marcarem vez e depois fazerem a tatuagem. Temos também um photoboot e um videoboot, que são umas máquinas, digamos assim, para quem não sabe o que é, porque são termos também em inglês, é uma máquina que nos tira fotografias a 1, 2, 3 ou 4 pessoas, à família, e para além de ficarmos com a fotografia em modo digital, também imprime a fotografia, recebemos a fotografia e podemos lá para casa. Tem o logótipo do Alva Beer Fest e é uma recordação, é uma boa recordação. Temos também o Videoboot, que é uma plataforma em que 4 ou 5 pessoas vão para cima daquela plataforma, há uma câmara que gira à nossa volta e faz-nos ali um vídeo engraçado. Podemos fazer o Farmar Aura, que agora está na moda.
0: É verdade.
1: Podemos criar ali umas coreografias e fica um vídeo engraçado para as pessoas poderem partilhar. O que nós queremos com isto é que as pessoas tirem fotos, muitas fotos, que tirem muitos vídeos, que façam muitos vídeos e que partilhem nas redes sociais para divulgar também o evento.
0: Exatamente. Portanto, aqui ainda em termos de programa, falando da animação, há sempre durante a tarde com DJs e depois à noite bandas. É assim?
1: Sim.
0: Ah, e também DJs à noite.
1: Sim, temos sempre depois, temos sempre uma horinha ali com um set de DJ para entreter um bocadinho a malta, enquanto há a corrida dos lentos. Depois temos também a banda, sempre à noite, ou seja, temos sempre uma banda de música de rock, música pop, pop rock. São duas bandas que já passaram por este festival e tiveram sempre muito boa aceitação do público, e são mesmo muito boas. Uma é de Coimbra, outra é da zona de Aveiro, e então decidimos convidá-las outra vez para participarem este ano no Alva Beer Fest. E logo a seguir à banda temos sempre o DJ até acabar, neste caso até ao descanso das torneiras, que é o programa de sábado. Temos também depois a parte das refeições, ou seja, ninguém precisa de sair do evento para ir jantar, como é óbvio, se quiserem jantar ao outro lado, temos sempre restaurantes 5 hoje abertos, podem ir comer a casa, mas nós convidamos as pessoas a jantar pelo nosso recinto. Temos comida própria, temos...
0: confeccionada então pelo próprio Mais Além,
1: sim,
0: pessoas que
1: sim.
0: estão envolvidas, não é?
1: Eu até tenho aqui a ementa e posso já a seguir... falar sobre,
0: portanto,
1: sobre a nossa emenda.
0: Sábado já se pode jantar, domingo almoço e jantar.
1: Sim, vamos ter então para as refeições, temos uma sopa da pedra, que já muita gente conhece, a sopa da pedra, que ainda agora tivemos na feira medieval e fartámos-nos de vender sopas da pedra e caldo verde. Temos sopa da pedra e caldo verde, temos grelhada mista. E depois para domingo ao almoço, isto era para sábado à noite, no domingo ao almoço temos chanfana e temos cozida à portuguesa. São dois pratos mais típicos, mais tradicionais, e convidamos toda a gente, mesmo que não vá ao festival, que possa ir almoçar então à antiga cerâmica da Carriça. Temos boas condições para vos receber, para receber as pessoas, e convidamos mesmo toda a gente a ir, e depois pode lá ficar durante a tarde, tem a corrida dos lentes mais uma vez, diverte-se ali um bocadinho com a família, tira umas fotos, joga ao jogo do prego, faz um vídeo, temos mais um joguinho ou outro ainda está a ser preparado, para ver se corre bem, que também é novidade, mas ainda não temos a certeza se vai ficar feito a tempo. Mas o convite é mesmo para que toda a gente possa ir. Gosto de cerveja, não gosto de cerveja. Há cerveja sem álcool, para quem... eu não bebo cerveja com álcool. Também há cerveja artesanal sem álcool, há cervejas de maracujá, há cervejas de sangria. Há tanta... Eu também não gostava muito de cerveja, é um facto, agora já bebo mais, mas as cervejas artesanais, se nós formos procurar, há de café, há de chocolate, há de...
0: É já quase como aos licores, não é?
1: É um bocadinho por aí.
0: É uma boa oportunidade, lá está, para as pessoas saberem se podem vir a gostar de alguma, não é?
1: Isso mesmo.
0: Aqui está, como dizia há pouco. Em termos ainda de restauração, não há street food este ano ou há?
1: Este ano apostámos por não ter a street food e sermos nós então a...
0: Exatamente.
1: Confeccionar. Temos... garantidamente crepes, aquela sobremesazinha que toda a gente depois vai comer à meia da noite ou à meia da tarde, isso temos garantido, que temos lá os crepes, pipocas e farturas e algodão doce para os mais novos, também vamos ter, mas em termos de comidas este ano realmente optámos por sermos nós a servir as pessoas e a convidar as pessoas a virem jantar connosco. E
0: está, e para além destas refeições também há petiscos. Quem quiser, não vai almoçar ou jantar, mas pode ir degustando alguma coisa. Tipo o quê? Pode...
1: Sim.
0: Dar alguns exemplos também?
1: Temos sempre bifanas, temos sempre tábuas de queijos e chouriços, neste caso enchidos, tábuas de queijos enchidos. Temos uma chouriça assada, se alguém quiser uma chouriça assada, temos aqueles potezinhos, a pessoa pode já ter a chouriça assada, pode assar a chouriça com os amigos numa das mesas e dos bidões que nós temos no meio do recinto, para que possa estar a beber uma cerveja e ali a degustar uma chouriça assada. Portanto, dentro disso há sempre alguma coisa para petiscar, sim.
0: Então lá está, também há o serviço de bar, não é? Da responsabilidade do Mais Além.
1: Sim.
0: Mais Além trata disto tudo. Restauração, petiscos e bar, não é?
1: O Mais Além...
0: uma grande logística.
1: O Mais Além trata de muita coisa, é um facto. É uma dor de cabeça.
0: Acredito que sim.
1: Se houver alguém disponível para ajudar, nós aceitamos e agradecemos, porque é um evento que, nestas condições, passa a precisar de muita gente a trabalhar. Se nós entregássemos o street food a quem costumava ir, as cervejas são os cervejeiros que tratam, e nós tínhamos só um barzinho ali por causa dos sumos e águas e caldo verde, facilitava-nos muito a vida. Mas nós, para que o evento seja mais proveitoso, para que seja melhor para nós também, porque é um evento que envolve muito dinheiro já, pelos aluguéis do espaço, digamos assim, não é um evento rentável. E então nós, para tentar rentabilizar, vamos nos dar ao trabalho de fazer mais coisas para podermos
0: lá está, ter também
1: não ter,
0: verbas,
1: não ter né? prejuízo ou tanto prejuízo.
0: Exatamente. Já que falou disso, o investimento ronda quanto? Estamos a falar de milhares?
1: Estamos a falar já de 8 a 9 mil euros.
0: Pois, e há apoios monetários? Não.
1: Não. Nós este ano, por uma questão de timings, de eleições, troca de direções, não recebemos. Infelizmente, mas não levámos a mal nada. O município não nos conseguiu dar o apoio que nos conseguiria dar, porque as candidaturas são feitas na altura de março. Como nós entramos em maio, praticamente já não recebemos esse apoio. Temos sempre o apoio logístico, que ainda agora estão a montar, já se está a montar o evento. Estão lá os stands e as carpetes e os palcos. Daí não nos podemos queixar do município.
0: Mesas, cadeiras, não é? Sim, para
1: temos
0: também
1: tudo. Mesas, cadeiras e a junta de freguesia, a união de freguesias, também nos está a dar todo o apoio possível nessas questões logísticas. Em termos de monetários, é mesmo à nossa conta, portanto,
0: apelamos. As entradas são gratuitas, não é? Portanto, daí também não provém nenhuma receita.
1: É verdade, este ano, no ano passado, tínhamos uma entrada a pagar, digamos assim, em que era de 2 euros, sendo que 1 euro era para o mais além, para a organização, e nós depois doávamos 1 euro também aos bombeiros voluntários de Coja. Este ano optámos por ter entrada gratuita, mesmo porque os cervejeiros também gostam e que seja entrada gratuita, porque a ideia é mesmo convidar as pessoas a entrar e a tentar provar as cervejas. E os festivais, em termos nacionais, de festivais de cerveja artesanal, funcionam todos ao ar livre, é sempre livre, as pessoas passeiam, ouvem música, participam em alguns jogos que são gratuitos, depois bebe cerveja quem quer, vai beber um copo quem quer, seja do que for, portanto é gratuito a entrada na Carriça. Temos um bom estacionamento ali à volta, temos as bombas, temos aquela estrada toda que vai para o aeródromo, portanto é fácil de chegar, é fácil de saber onde é a antiga cerâmica da Carriça, e depois é só usufruir do espaço e ajudar-nos, basicamente.
0: Ora, só dizer então que este ano não pode ser um evento solidário. Pronto, lá está, não há entrada.
1: Sim,
0: também era difícil conseguir.
1: Este ano não conseguimos isso, fazer, né? Essa vertente. Como é óbvio, nós gostamos de ajudar toda a gente e queremos ajudar toda a gente, mesmo outras coletividades, mas há eventos que não dá. Fizemos o Arraial da Bifana, passa a publicidade, que correu muito bem. Tentámos ajudar quem foi. Nós até saímos prejudicados em termos de organização, porque acabamos
0: tiveram por coletividades também, não é? A confeccionar.
1: Sim, tivemos coletividades a confeccionar as bifanas e acabam por nos roubar, digamos assim, aquelas que nós podíamos ser nós a fazer e nós a ganhar o dinheiro. Mas lá está, é para nos juntarmos todos, para que possamos ser mais fortes, e este evento já não dá, não é possível. Este evento é mesmo, aliás, para os cervejeiros, dos cervejeiros.
0: Pois.
1: Nós só somos a organização do evento em si.
0: Lá está, as verbas são todas para cada cervejeiro, o que vender,
1: sim,
0: não é?
1: Sim.
0: Quer dizer, há aí uma parte só que
1: sim, este ano vamos optar por ir atrás de todos os outros festivais em que os cervejeiros ganham o que têm a ganhar, como sempre, mas digamos que o aluguer do espaço é mais barato para eles, e nós recebemos uma percentagem daquilo que eles vendem através do controlo das fichas, neste caso fichas do mais além. Mas é assim que funciona a nível nacional, que se formos ao Festival de Caminha, Braga, Guimarães, Porto, todos os festivais de cerveja funcionam assim, porque senão a organização mais vale não fazer, porque não ganha nada.
0: Pois, exatamente. E tudo isto, como disse, acarreta custos, não é? Portanto, mais não seja também com a animação, com o programa, com as atividades.
1: São bastantes.
0: E por causa disso também tem merchandising à venda. Aliás, trouxeram aqui uns copinhos já para,
1: sim,
0: mostrar como é que são, e t-shirts que estão à venda e que podem,
1: sim,
0: toda a gente adquirir.
1: Toda a gente pode adquirir as t-shirts. As t-shirts, sim, chegaram sábado. Os copos chegaram hoje de manhã, antes de virmos agora para a rádio, fomos descarregar a palete, que é para as pessoas também terem a noção que isto, o trabalho de sábado, o que é visível no sábado, tem um trabalho anterior bastante grande. Por acaso, o senhor da transportadora ligou-me e disse: estou aqui a sair de Penacova, vou agora para Coja. E disse: vou ter aqui um timing um bocado apertado, mas conseguimos descarregar a palete. Já temos aqui os copos oficiais deste ano.
0: Já agora, quanto custa cada?
1: São 3 euros o copo. O copo custa 3 euros e dá acesso a que depois a pessoa leva, faz.
0: E bebe todas as cervejas.
1: É um artigo de coleção e vai lavando o copo. Temos pontos para lavar os copos. Os cervejeiros também já têm as máquinas onde lavam os copos. E a pessoa com o copo pode pedir para provar esta cerveja, aquela cerveja e depois comprar aquela que acha melhor ao seu gosto. E a ideia é que provem muitas, que bebam muito, mas... que tenham cuidado, obviamente, porque são dois dias.
0: Exato.
1: Não bebam muito no sábado, senão depois não aparecem lá no domingo.
0: No domingo. As t-shirts já estão à venda através das redes sociais?
1: Sim, não? Através das redes sociais. Quem quiser as nossas t-shirts, nós já temos alguma publicidade sobre as t-shirts, sobre as cores oficiais deste ano. Basta enviar mensagem para as redes sociais e nós guardamos as t-shirts e depois no dia do evento temos as t-shirts à venda lá na nossa barraquinha do merchandising. Mas fizemos muitas, tem que se fazer, não é? E se não encomendarem...
0: Mas dá para qualquer edição, não é? É uma t-shirt que fizeram...
1: Sim, é uma t-shirt geral. Que não tem data.
0: Exato.
1: Porque, por acaso, acho que são umas t-shirts que estão bastante, bastante bonitas e, portanto... Se for 2026, pode ser 2027.
0: Isso é uma vantagem, não é? Quem comprar pode depois utilizá-la sempre.
1: Em qualquer altura.
0: Em qualquer
1: e, só,
0: altura.
1: E é uma t-shirt que pode utilizar em qualquer altura.
0: Exatamente,
1: faz-me sempre publicidade.
0: Não tem que ser só no evento. Exato.
1: É alusiva ao evento, mas também é do mais além. Ou seja,
0: exato.
1: Temos sempre a nossa frase típica, que é o bebe alguma coisa nas costas, e temos o Alva Beer Fest na parte da frente. Pronto.
0: Muito bem. Quanto ao horário de funcionamento do evento, algo que achei curioso, não começa numa hora certa. Vai ter início às 17h29, não é? De sábado, e depois reabre às 11h31 de domingo e assim por aí sucessivamente. Qual é que foi a ideia? Chamar a atenção por aí?
1: Sim, ou seja, os cartazes são sempre mais do mesmo. Às 22h, às 21h, e nós achámos por bem fazer uma brincadeira com o horário, até pela questão de dizer, não é o horário que é importante. O importante é a pessoa ir, esquecer-se um bocadinho, é como quando entramos nos centros comerciais, que entramos de manhã, se for preciso, saímos lá à noite, nem damos pelo tempo passar, e aqui é igual, ou seja, o que interessa é que a pessoa saiba que às 17h29 abrem as portas e depois é aproveitar o programa e esquecer-se.
0: Até de madrugada,
1: que...
0: não é? Nos dois dias.
1: Sim, vamos tentar, se fosse até às 5 da manhã era bom, mas ao outro dia custa mais, então temos licença até às 3 da manhã.
0: Muito bem.
1: E vamos aproveitar ao máximo para podermos divertir toda a gente até essa hora.
0: Assim, em termos de espaço, portanto, o que é que vamos ter? Dê-nos assim uma ideia. Entramos, temos então cervejeiros,
1: ou seja,
0: na zona das crianças, zona kids.
1: Nós entramos na antiga cerâmica da Carriça, naquele portão grande, e este ano mudámos

0: para dentro do recinto, neste caso do telheiro e do palco.
1: Pois tinham que arranjar este ano essa zona extra, não é? Não iam caber todos ali em frente ao palco,
0: Sim,
1: não era
0: porque por
1: impossível.
0: norma o palco fica de frente para a entrada.
1: Exato.
0: Logo na entrada temos a street food e depois é que tínhamos os cervejeiros. Este ano não vai ser assim. Vamos mudar ali, também para ser um bocadinho diferente. Vamos mudar ali um bocadinho o conceito.
1: E já agora, ainda voltando aqui à questão das refeições, como é que vai funcionar? As pessoas é que vão buscar? Têm pessoas a servir? Como é
0: Pronto,
1: que vão fazer
0: essa
1: isto?
0: parte é importante. No sábado, a parte do jantar, a pessoa pode passar pela nossa barraca e comprar a senha para ir jantar. A pessoa senta-se na mesa, nós vamos à mesa saber o que é que a pessoa quer dentro do menu que temos daquela comida. Mas se quer a sopa da pedra, se quer o caldo verde, se quer com sobremesa, se quer sem sobremesa. Mas nós vamos servir as pessoas à mesa, as pessoas estão sentadas, não têm que se preocupar, estão confortáveis, sentam-se, nós servimos. No domingo, o almoço, aquilo que nós pedimos é. Quem quiser mesmo ir almoçar no domingo, que faça reserva. Através das redes sociais, mande mensagem, dizer: olha, eu vou com a minha família e somos 5 pessoas, nós vamos almoçar ao meio-dia e meia, ou à 1 ou à 1h30. Para nós conseguirmos mais ou menos perceber quantas pessoas vamos ter no almoço, até porque é um comer muito específico, que é feito na hora, estamos a falar de chanfana e do cozido, para termos mais noção, nós pedíamos que reservassem. Mas se não fizerem a reserva, se lá aparecerem, obviamente que não vão sair de lá com fome nem com sede, e agradecemos então que apareçam. No domingo à noite, é da mesma maneira de sábado, ou seja, a pessoa vai, está lá no festival, não quer ir embora. Vamos ficar mais um bocadinho, vamos jantar, podem jantar e depois nós servimos o jantar à mesa e depois a pessoa continua na festa.
1: Os petiscos vão saindo, não é?
0: Os petiscos a
1: Durante
0: qualquer
1: o
0: hora vão saindo.
1: evento, a
0: Quem
1: qualquer
0: quiser
1: hora.
0: uma tábua
1: Está sempre
0: de
1: algo a sair.
0: isso mesmo, queijos, chouriços, as bifanas podem sair a qualquer hora, sim.
1: Muito bem. Em termos de preços dos almoços e dos jantares, estão estipulados? Depende de cada um
0: Sim, nós temos.
1: coma, fizeram um menu, como é que.
0: Fizemos, nós temos o preço individual e depois temos o preço por menu. Portanto, na sopa da pedra são 3 euros, o caldo verde por 2 euros, uma sobremesa, arroz doce, gelada também por 2 euros. O menu da grelhada mista é 15 euros, que tem sopa, a grelhada mista, uma fatia de broa, sobremesa e café. Também temos café. Se for só o prato, são 10 euros. Aqui o que nós podemos fazer no menu é. Água, sumo ou vinho inclui-se no menu. Cerveja, como é óbvio, tem que ser
1: Pois é,
0: comprada
1: sempre
0: à
1: à parte,
0: parte e tem que
1: claro.
0: ir até ao cervejeiro. Pode escolher uma cerveja e traz
1: Certo.
0: essa cerveja para a
1: Para a
0: mesa.
1: mesa. Muito
0: Para
1: bem.
0: o almoço, temos o prato de chanfana a 16 euros e o prato do cozido a 15 euros. São preços,
1: Claro, porque
0: achamos nós,
1: também tendo em conta a
0: apelativos.
1: emenda que é, não é?
0: Sim.
1: Que não é fácil de
0: Depois temos o
1: confeccionar.
0: menu. O de chanfana a 22 euros, o de cozido a 20 euros. Mas inclui, lá está, a sopa, a sobremesa, café, é a fatia de broa, sempre na sopa. Mas lá está, e depois cada
1: Cada
0: pessoa
1: um diz também o
0: pode não
1: que
0: querer
1: é,
0: menu,
1: não é?
0: pode querer individual e não quer
1: Só o
0: sopa,
1: prato, ou...
0: quer
1: Exato.
0: prato e sobremesa. Pronto.
1: Bem.
0: Temos depois no domingo à noite a carne de porco alentejana, também com o prato a 10 euros e o menu a 15.
1: Muito bem. Fica já aqui a informação toda dada. E o convite, claro, para
0: E o
1: quando
0: convite,
1: gostar
0: convite
1: estas
0: é
1: ementas
0: isso
1: e
0: mesmo.
1: almoçar e jantar no local.
0: Venham degustar das nossas cervejas e das nossas comidas
1: Claro.
0: e ajudam mais além.
1: Exatamente. Quanto ao espaço Kids, o que é que vai ter?
0: Sim, para o
1: Insuflável?
0: Espaço
1: Não.
0: Kids vamos ter insuflável, sim, é o normal
1: Que
0: para
1: eles
0: os mais
1: gostam para
0: novos.
1: se divertir.
0: Mas lá está, mas podem participar na corrida dos lentes, podem andar a tirar fotografias, a fazer vídeos, e vamos ter lá mais uma brincadeira. Lá está. Vamos ver se ela consegue ficar pronta, porque é feita por nós, em que toda a gente vai participar, ou poderá participar. É um jogo, uma brincadeira de equilíbrio, e vamos ter então essa zona Kids mais com insuflável. Assim, os pais também estão um bocadinho descansados, enquanto os miúdos estão no insuflável, eles podem
1: E também
0: beber.
1: não pagam nada,
0: Não
1: claro.
0: pagam nada, é completamente gratuito. Sim, lá está.
1: Exatamente.
0: A pessoa entra de borla, pode aproveitar bastantes atividades e coisas de borla, só
1: Só
0: paga-se
1: paga o
0: comer
1: comer
0: e
1: e o
0: beber,
1: comer.
0: mas isso é em todo lado.
1: Isso, claro, fora isso, não há hipótese, exatamente. Portanto, lá está. Como começámos, voltar aqui a dizer que é um evento familiar.
0: É um evento
1: Isso, sem
0: familiar.
1: sombra de dúvida, dá para todas as idades.
0: A ideia é que
1: Podem ir
0: seja
1: desde os
0: para
1: mais
0: todas as
1: pequenos aos
0: idades.
1: mais velhos, não é?
0: Sim, sim,
1: Todos
0: sim.
1: vão divertir com certeza e
0: Se,
1: gostar de
0: quem
1: passar
0: nunca
1: por lá.
0: foi, nós fazemos mesmo um convite que vá, que vá experienciar, que vá ver como é que funciona. Depois, se compra cerveja, se bebe cerveja, se bebe água,
1: Exato.
0: já não é. o assunto. Ou seja, a ideia é pegar na família, dar uma

0: voltinha, ver umas coisas novas.
1: A cerveja artesanal é o mote para visitar.
0: Isso mesmo.
1: Pronto, para
0: tem que ser,
1: dali,
0: tem que ser.
1: Cada um come e bebe o que
0: a essência
1: quer,
0: do festival é mesmo. Exato. A cerveja artesanal.
1: Estávamos a falar também em off na questão do tempo, mas o espaço é fechado.
0: Sim,
1: não é?
0: O espaço é coberto.
1: Exato.
0: O espaço é coberto. Este ano não temos a possibilidade de ir para o pavilhão, caso corresse mal, porque existe um evento no sábado, mas o espaço das cervejas é coberto, tem um telheiro, e o espaço da refeição também é coberto. Temos uma tenda.
1: Tem a tenda, não é?
0: Temos a tenda e temos o edifício do Centro Social, que também ainda tem algumas mesas lá dentro.
1: Mas vamos aguardar a ver se também melhora, não é?
0: Sim, vai melhorar. Eles dão bom tempo para sábado e domingo.
1: Eu acredito que sim também.
0: Agora só durante a semana para refrescar um bocadinho e para não termos incêndios no...
1: Exato,
0: no...
1: também, para estarmos em paz.
0: Estamos em paz durante o fim de semana com os incêndios.
1: Exatamente.
0: Andam com ideias e...
1: Sim, infelizmente.
0: Mais vale vir uma chuvinha.
1: É verdade.
0: Para acalmar isto e depois no sábado estarmos só focados em beber cerveja.
1: Em divertir, não é?
0: Isso mesmo.
1: E calha num fim de semana bom, lá está, como já tínhamos focado, fim de semana prolongado, segunda-feira feriado, mas também é sempre neste fim de semana que acontece,
0: sim,
1: não é? No 1º de outubro.
0: O Alva Beer Fest funciona sempre e acontece sempre no primeiro fim de semana de outubro, sempre. Sempre foi, sempre há de ser. Já aconteceu de terem que fazer no pavilhão, uma das edições foi feita no pavilhão porque estava mesmo muito mau tempo, mas é sempre feito no primeiro fim de semana de outubro. E este ano aproveitámos para fazer 2 dias, não só um dia, e temos perspectivas que esteja bom tempo. E lá está, o fazer no princípio de outubro é mesmo isso, porque por norma os primeiros 15 dias de outubro ainda são bons em termos de tempo.
1: E também já não há grandes iniciativas normalmente, não é?
0: Não há.
1: Acaba o verão,
0: sim,
1: é normal.
0: Já. E a ideia de fazer o festival em outubro, para já é porque o Oktoberfest existe na Alemanha e é em outubro. Depois fazer mais um evento no verão é só já não faz sentido. Já são tantos eventos, as pessoas já têm tanto por onde escolher e claro que se vende mais cerveja.
1: Pois isso é verdade.
0: Seria uma aposta muito mais simples e muito mais fácil. Por exemplo, para nós, para mais além, fazermos o evento no verão, no meio de coisa, no meio da vila, que é muito mais bonito, como agora foi feita a Feira Medieval, podia-se fazer no Prado, mas era só mais um evento de verão. E então, o Mais Além tem o objetivo de criar várias atividades ao longo do ano. Para além do Carnaval, que também este ano é em Fevereiro, costuma ser sempre em Fevereiro, Março, mas é no princípio, mas não fazer só eventos no verão. É criar eventos que possam distrair, divertir as pessoas.
1: Chamar pessoas
0: durante o inverno para Coja, para a região.
1: Exatamente.
0: E até tínhamos e temos mais ideias para o ano, saberão das novidades. Mesmo no Alva Beer Fest vamos ter umas dinâmicas diferentes. Mas a ideia é mesmo trazer pessoas na altura que já não há tanta gente.
1: Exatamente. Já agora, e falando ainda em atividades, portanto tiveram uma assembleia agora em agosto, não é? Se não estou em erro, para também aprovar o plano das restantes atividades que têm até ao fim deste ano, não é?
0: Sim.
1: Ainda vamos
0: fazer a Assembleia Geral para o plano de atividades do ano 2027.
1: Do próximo,
0: sim,
1: exato.
0: E fechar as contas deste ano. Ainda não estava nos planos de atividades para este ano algumas coisas que nós fizemos, onde nós participámos, e ainda temos aqui uma surpresa para a altura do Natal, que lá está, não estava no plano de atividades porque não foi feito, mas nós fazemos questão de querer fazer essa iniciativa, de ter essa iniciativa, porque não há na nossa zona essa iniciativa e achamos que será uma maneira de chamar pessoas, de dar a conhecer também o Mais Além aos mais novos. Posso dizer que a atividade é feita para os mais novos, mas ainda está a ser organizada porque tem sido muita coisa e não temos assim tantas mãos para nos virar, e então tem que ser uma coisa de cada vez.
1: Só saber qual é a data, ou ainda não há também data marcada?
0: Já? É em dezembro, perto do Natal.
1: Pronto. Quando souberem,
0: nós vamos divulgar e
1: para anunciar também.
0: E depois passamos a informação aqui à rádio.
1: Portanto, uma iniciativa inédita que vão organizar.
0: Sim, sim. Nós temos a ideia que é inédita.
1: Muito bem. Depois então o ano que aí vem, começa com o Carnaval, eventualmente.
0: Esse vai começar com o Carnaval, garantidamente.
1: Já aqui anunciou o tema, jogos eletrónicos.
0: Jogos eletrónicos e desporto.
1: Já alguém manifestou vontade? Sim,
0: sim. Já os grupos já andam com as ideias lá a mil, para saberem como é que vão fazer o carro. Temos que marcar também uma reunião com os grupos, para começarmos aqui a organizar, porque isto passa depressa, não é?
1: Já, é verdade, já estamos
0: o verão,
1: a chegar ao
0: o verão
1: fim do ano,
0: acabou portanto... agora, já estamos em outubro, quando vamos a ver já é Natal.
1: É verdade,
0: depois, e o, depois carnaval o carnaval é, mais... é logo a seguir.
1: Exatamente. E tem também depois a comemoração do aniversário, claro.
0: Sim.
1: A 7, é 7 que...
0: É na altura do carnaval, portanto vamos ter que aproveitar o carnaval para o aniversário do Mais Além.
1: Sim. Ainda vão ver como é que vão comemorar
0: a
1: data.
0: Sabemos que os 50 anos, que é daqui a 2 anos, em 2028, isso vai ter uma festa
1: especial
0: própria do aniversário do Mais Além. Este ano vamos, se calhar, incorporar nas festividades do carnaval.
1: Muito bem. Então,
0: mas para o ano, aqui, pronto, para o ano temos mesmo muitas novidades e muitas atividades para proporcionar bons momentos às pessoas.
1: Muito bem, vamos ficar a aguardar então. Então hoje fica aqui, lá está, este convite, não é? Esta lembrança de que temos este grande evento então no fim de semana em Coja, que não se pode perder.
0: Isso mesmo, pronto, a nossa vinda aqui à rádio, agradecemos mais uma vez por termos vindo cá fazer mais um bocado de publicidade. Temos uma lona grande na ponte, em Coja, passem por lá para ver, tirem fotos. Ontem também levámos uma novidade para Coja, que foi um MUPI eletrónico a fazer publicidade ao Alva Beer Fest.
1: Alguém questionou isso nas redes sociais, o que é que seria?
0: Sim, sim, houve alguém que tirou foto e depois aquilo criou lá... digamos, barulho. Que também é essa a ideia.
1: Por um lado é bom, é bom.
0: É
1: bom
0: sempre
1: sinal,
0: bom. Ou pela crítica positiva ou pela negativa, o que interessa é fazer publicidade. É sempre boa publicidade, publicidade é sempre boa publicidade. Também levámos essa novidade para Coja com o MUPI, fez algum sucesso lá em Coja. Também teremos esse MUPI lá em cima, dois MUPIs no evento, para explicar às pessoas o que é que há, o programa, onde está, o que fazer. Temos os MUPIs eletrónicos este ano, também é uma novidade, que esqueci-me há pouco de referir. E pronto, nós queremos mesmo apelar a que toda a gente possa aparecer em Coja, sábado, domingo. Se puderem só ir sábado, vão só sábado. Se puderem ir no domingo, vão almoçar lá no domingo e passar lá à tarde connosco. Vão se divertir a ver a corrida dos lentes, vão se divertir a ouvir boa música, vão comer bem, vão beber bem, portanto... Fica aqui o convite.
1: Todos para uma boa festa, não é?
0: Sim.
1: E para que tudo corra bem.
0: E só rezar ao São Pedro para que esteja sol.
1: Para rezar um bocadinho, não é?
0: Não é preciso estar muito calor.
1: Exato.
0: Porque até torna-se desagradável. Agora, que esteja ali 24, 25 graus, para nós.
1: Pode ser que sim. Até lá.
0: Está ótimo.
1: Pode haver novidades. O Rodrigo pode deixar também um convite, um duplo convite, Rodrigo, não é? Porque é que devem ir as pessoas ao Alva Beer Fest, a Coja? Quem nunca foi, por exemplo?
2: Quem nunca foi, eu acho que devia ir, porque mais do que um evento. Como o Patrício disse, é um espaço família. Portanto, tem tudo para as crianças se divertirem, tudo para as pessoas mais velhas também se divertirem. Portanto, é um espaço que não é só cerveja, também não é só comida, é um sítio onde nós podemos estar e podemos divertir. E é sem dúvida... Não sei.
0: É sem dúvida um dos eventos que dá mais gosto de fazer em Coja, realmente. O Alva Beer Fest já é de direções anteriores, nós, como é óbvio, respeitamos isso e continuamos a fazer. O Rodrigo é um rapaz novo, de 18 anos.
1: Rodrigo, qual é que é a cerveja que tu aqui sugeres para experimentar? Ou não és daqueles que gosta de cerveja artesanal?
2: Eu sugeria a Bezerra.
1: Bem, bem. Vamos lá defender o que é nosso também, não é?
0: Sim, nós somos bairristas, portanto temos que defender aquilo que é nosso. E o Henrique tem umas cervejas muito boas. Tem uma de maracujá, para quem gosta de maracujá, a cerveja de maracujá dele é muito boa.
1: Fantástico.
0: Eu gosto muito. E pronto, como eu estava a dizer, o Rodrigo é um dos elementos mais novos da direção e, portanto, ele apela a que os colegas de escola
1: que apareçam
0: porque
1: claro.
0: Se vão divertir, que levem as trotinetes.
1: Exatamente.
0: Que levem as bicicletas, que ele também vai participar, apesar de ser da direção, ele não ganha.
1: Ele não pode
0: ganhar, mas pelo menos desafia, vai desafiar. E eu também vou desafiar, eu também, como gosto de motas, eu também vou desafiar alguém a participar. Eu vou participar, mas não é para ganhar, obviamente. Vou perder de propósito. Que eu ganhava aquilo fácil.
1: Até o que é que se ganha já agora? Há uns prémiositos?
0: São prémios, são surpresa, mas têm a ver com o evento. Podem ganhar uma t-shirt, podem ganhar copos, podem ganhar uma fita. Nós vamos ter fitas para segurar os copos, para as pessoas não darem sempre com o copo na mão. Andam ali no festival tranquilos, o copo anda pendurado no pescoço, naquela fita, não cai para o chão. E temos mais, t-shirts de edições anteriores, temos alguns porta-chaves e poderão até receber algumas fichas para consumirem alguma cerveja.
1: Ora, sim,
2: portanto, os prémios são algo que apelam de qualquer maneira a ficarem um bocadinho.
1: Exatamente, que é isso que se quer. Muito bem.
0: Até podem ganhar um jantar.
1: Olha, bem.
0: Tem
1: bom.
0: Que aparecer.
1: Exatamente.
0: Tem que aparecer e depois
1: sem
0: logo
1: participar
0: ver.
1: É que nada se
0: isso
1: ganha,
0: mesmo.
1: Só se perde. Certeza.
0: Isso mesmo, é só perder. Só ficar em casa no telemóvel não é a opção para este fim de semana.
1: Aproveitar a vida, não é?
0: É isso
1: para
0: mesmo.
1: Também nos divertirmos um bocadinho. Muito obrigada, não sei se há mais algo a acrescentar.
0: Pronto, queremos só fazer então a ressalva de que no domingo, principalmente no domingo, o almoço, se nos puderem contactar através das redes sociais, Facebook, Instagram, das redes sociais do Mais Além, que nos contactem, até para tirar algumas dúvidas, mas para reservar o almoço, para nós podermos organizar, até mesmo pelos horários, se nós percebermos que ao meio-dia já temos sala cheia,
1: claro.
0: Dizemos ok, temos reservas, mas só para uma da tarde,
1: exatamente.
0: Ou então só depois para as duas da tarde, mas para que seja amigável para toda a gente, que ninguém fique muito tempo à espera e que possamos ter tudo pronto para receber as pessoas como deve ser.
1: Muito bem. Muito obrigada também pela oferta que me trouxeram. Trouxeram-me um miminho que irei usar com todo gosto e espero lá passar também.
0: E também nós esperamos a visita da Lourdes.
1: Mesmo, com certeza.
0: Claro, da Lourdes e dos restantes elementos aqui da Rádio Clube de Arganil. Claro, e todos os ouvintes.
1: Claro, com certeza. Esses já se esperam. Entrada gratuita, portanto é só aparecer na hora mais conveniente para cada um.
0: É só aparecer.
1: Exatamente. Obrigada, okay. Patrícia. Obrigada,
0: Rodrigo. Obrigado, Lourdes. Obrigado à Rádio.
1: Muito obrigada. Um bom dia. Então por aqui vamos arrancar já com os compromissos comerciais, embora um bocadinho mais tarde do que é habitual, mas ainda passaremos a publicidade das 11h30. Entretanto fiquem por aí, meio-dia, como é habitual, temos as habituais notícias aqui da nossa rádio e depois uma horinha de música até ao programa Arte e Sabores.
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1: Numa organização da Junta de Freguesia local, com apoio das coletividades da freguesia, bem como do município de Arganil, entre outras entidades, nos próximos dias 2, 3 e 4 de outubro vai realizar-se em Secarias, Conselho de Arganil, a 23ª Feira de São Miguel. Segundo o programa agendado, sexta-feira, dia 2 de outubro, o certame começa com a abertura da feira pelas 18 horas, seguindo-se também a abertura da feira Abra a Bagageira uma hora depois. Às 20, haverá descamisada à moda antiga, com a participação do Grupo Folclórico da região de Arganil, seguindo-se a animação durante a noite com o DJ Pumpkin. No dia seguinte, sábado, dia 3 de outubro, pelas 10h30, terá início o torneio de futsal no Largo Antonino dos Santos, reabrindo a feira Abra a Bagageira pelas 14 horas. Às 17, tem lugar o torneio de futsal para os Benjamins e é pelas 18 horas que vai ser celebrada uma missa em honra de São Miguel. À noite, a partir das 22 horas, haverá animação com o grupo Jovisson e o DJ Pumpkin. No último dia do certame, domingo 4 de outubro, vai realizar-se a feira tradicional e comercial no campo de futebol, a partir das 7 da manhã, seguindo-se às 10h30 um passeio de motas motorizadas e vespas pela freguesia. A feira abre a bagageira, irá reabrir pelas 14 horas e meia hora depois decorrerá a corrida de carros de rolamentos. Às 15h30 haverá animação com a atuação da Academia Condessa das Canas, seguindo-se também pelas 17h30 a atuação da Tuna Moronhense e a partir das 21h30 da banda de Jokers. A união das freguesias de Cadafaz e Colmial no Conselho de Góis vai celebrar pela primeira vez, no próximo dia 3 de outubro, o Dia da União das Freguesias, numa iniciativa que terá lugar no Largo do Santo António, em Cadafaz, e que visa reunir a comunidade em torno da história, das tradições e da identidade deste território. O programa inclui uma feira de gastronomia, artesanato e produtos da terra, folclore, uma homenagem à memória coletiva e animação musical. Segundo o que está marcado para este dia, é pelas 11 da manhã que vai decorrer a abertura da Feira de Gastronomia, Artesanato e Produtos da Terra, seguindo-se à tarde, às 16, a atuação do Rancho Folclórico Serra do Ceira e duas horas depois a atuação do Grupo de Músicas e Cantares da Várzea. Pelas 20 horas vai decorrer uma cerimónia oficial, culminando o dia com animação pelas 21h30, com a atuação de Cherry on Top e a partir das 23h30 o DJ Pimbas. Refira-se que o Dia da União tem entrada gratuita. A Câmara Municipal de Mortágua já adjudicou a empreitada de reabilitação da cobertura da piscina interior e substituição dos vãos exteriores, uma obra que tem um valor de 253.007,12 € com IVA incluído. Com esta intervenção de requalificação da piscina interior, abrangendo a cobertura e os vãos exteriores, pretende-se, segundo a autarquia, reforçar as condições estruturais da piscina, a nível da cobertura, melhorar o isolamento térmico, nomeadamente com a colocação de vidros duplos e o sistema de climatização, e aumentar a eficiência energética do edifício e, desse modo, proporcionar melhores condições de utilização. A empreitada tem um prazo de execução de 150 dias, no entanto, o município e a empresa adjudicatária irão envidar todos os esforços no sentido da conclusão das obras com a maior brevidade possível. A Visionarte, em parceria com o município de Mangualde, vai apresentar no próximo dia 3 de outubro a peça de teatro As Assassinas de Chicago, cidade onde várias mulheres acabam presas após crimes que chocaram a sociedade. Os bilhetes já podem ser adquiridos via online ao preço de 5 € ou presencialmente no posto de turismo de Mangualde. Refira-se que esta peça de teatro vai ser apresentada no auditório do Complexo Paroquial de Mangualde no dia 3 de outubro, pelas 21 horas.
3: O estado do tempo nas próximas 24 horas.
1: Períodos de céu muito nublado. Aguaceiros mais intensos e frequentes a partir da tarde, podendo ser acompanhados de trovoada. Vento fraco, soprando fraca, moderada até 30 km/h do quadrante sul a partir da tarde. Possibilidade de formação de neblina ou nevoeiro matinal em alguns locais do litoral oeste, pequena descida da temperatura, sobretudo na região sul. São estas as previsões do tempo para hoje. Uma ótima segunda-feira, um bom início de semana, sempre em sintonia com a RCA.
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0: São 13 horas.
1: Ora, muito boa tarde, 13 horas para quem está com a IRCA. Continuo desse lado a acompanhar o Arte e Sabores. Daqui a pouco a nossa Isabel Duarte aqui em estúdio. Para já, notícias com a Antena 1.
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3: Boa tarde, uma hora no continente e na Madeira, é meio-dia nos Açores. Vamos agora conhecer os títulos deste jornal.
4: O Ministério Público quer levar a julgamento quatro pessoas no caso das gêmeas luso-brasileiras que foram tratadas com medicamentos Zolgensma. Entre os arguídos estão Nuno Rebelo de Sousa e Lacerda Salles. Saíram otimistas da reunião com o governo. Os empresários que promoveram a marcha lenta de caminhões na semana passada acreditam que podem ser encontradas soluções para responder à subida do preço dos combustíveis. O Ministro da Defesa, Nuno Melo, defende uma maior articulação entre os países europeus para evitar ataques híbridos lançados pela Rússia.
3: As notícias com edição de Frederico Moreno.
4: São quatro os arguidos acusados formalmente pelo Ministério Público no caso das gêmeas que receberam tratamento no Hospital de Santa Maria. O despacho de acusação, a que a Antena 1 teve acesso, identifica os nomes de Lacerda Salles, antigo secretário de Estado da Saúde, e de Nuno Rebelo de Sousa, o filho do ex-presidente da República. Também a mãe das gêmeas luso-brasileiras e o antigo diretor clínico do Hospital de Santa Maria vão ter de responder pela prática dos crimes de prevaricação, peculato e abuso de poder, crimes relacionados, Sandra Henriques, com a administração do medicamento Zolgensma para a atrofia muscular espinhal.
5: A mãe das gêmeas luso-brasileiras tratadas no Hospital de Santa Maria, Daniela Martins, é acusada da prática de um crime de burla qualificada. Os outros três arguídos estão indiciados em coautoria pela prática de um crime de prevaricação em concurso aparente com o crime de abuso de poder. Ou seja, terão sido cometidos os dois crimes, mas acabam por responder por apenas um deles. Os três acusados são o filho do antigo presidente Marcelo Rebelo de Sousa, Nuno Rebelo de Sousa, o antigo secretário de Estado da Saúde, António Lacerda Salles, e o antigo diretor clínico do Hospital de Santa Maria, Luís Pinheiro. Em causa está o tratamento às meninas luso-brasileiras em 2019 para controlar a propagação da atrofia muscular espinal, que é uma doença neurodegenerativa. Este tratamento teve um custo de 2 milhões de euros por criança. O caso chegou a dar origem a uma comissão parlamentar de inquérito em que as conclusões apontaram para uma intervenção especial, sem ilegalidade, da Casa Civil do então Presidente da República, Marcelo Rebelo de Sousa. Já em 2024, a Inspeção-Geral das Atividades em Saúde concluiu que o acesso à consulta de neuropediatria da GEM as luso-brasileiras foi ilegal, mas a prestação de cuidados de saúde às meninas decorreu sem que tenham existido fatos merecedores de qualquer tipo de censura, isto de acordo com a Inspeção-Geral das Atividades em Saúde.
4: O Ministério Público quer levar a julgamento quatro pessoas, uma delas a mãe das gêmeas luso-brasileiras que foram tratadas com o medicamento Zolgensma. A mãe, Daniela Martins, enviou um comunicado às redações, dando conta de que nunca procurou para as filhas algo a que não tivessem direito e que não infringiu a lei para cuidar delas. De acordo com a RTP, a mãe das gêmeas luso-brasileiras garante estar tranquila em relação a esta acusação. Três dias depois da marcha lenta de caminhões, em protesto contra o preço dos combustíveis, foram recebidos esta manhã pelo Governo os organizadores desta manifestação. No final do encontro, no Ministério das Infraestruturas em Lisboa, o porta-voz dos empresários do setor das terraplanagens, Miguel Mendes, viu sinais positivos por parte do Governo.
6: A reunião, o balanço que podemos fazer é positivo. Houve, de facto, abertura para que os nossos pontos que trouxemos fossem discutidos. Alguns deles não dependem só da ação deste Ministério, mas também de algumas avaliações conexas, quer do Ministério da Economia, quer do Ministério do Ambiente. Mas saímos daqui com alguns compromissos, compromissos de olhar para os problemas deste setor.
4: Porta-voz dos empresários e camionistas não quis concretizar quais os compromissos que foram alcançados com o Governo. Eles realizaram na passada sexta-feira uma marcha de protesto que partiu de Paredes antes das 8 da manhã, seguindo rumo à A41 e depois pela A1 até Coimbra Sul. Este grupo foi hoje recebido no Ministério das Infraestruturas para discutir formas de responder à escalada do preço dos combustíveis. A juventude social social-democrata quer que seja prolongada a garantia pública no crédito à habitação, na compra de primeira casa e também que seja alargada à construção de imóveis. À Antena 1, o presidente da JSD diz mesmo que seria incompreensível interromper políticas que já ajudaram dezenas de milhares de jovens, Inês Ameixa, na compra da primeira casa.
0: Funciona como uma garantia do Estado que permite o financiamento até 100% no crédito à habitação para jovens até aos 35 anos. O regime em vigor termina no final do ano, mas a Juventude Social Democrata quer agora estendê-lo para lá de 2026.
7: Para nós é óbvio, é evidente que os resultados mostram que estas são políticas necessárias e que devem continuar. E que seria incompreensível interromper uma política que já apoiou dezenas de milhares de jovens até aqui.
0: João Pedro Luís, líder da JSD, ouvido pela Antena 1, quer ainda que seja dado um passo em frente, que a garantia pública seja estendida à construção da primeira casa.
7: Quem escolhe construir a sua primeira casa não deve estar excluído de um mecanismo, de um instrumento, de uma garantia que é precisamente criada para ajudar os jovens a ultrapassar uma dificuldade que sempre existiu, que é de reunir capitais próprios.
0: Propostas que vão ser apresentadas formalmente aos partidos que apoiam o governo no Parlamento, mas João Pedro Luís deixa um desafio à oposição.
7: Creio que será muito importante que possam clarificar, afinal, qual é a avaliação que fazem das políticas de habitação do Governo e, portanto, se estão ou não estão a favor da isenção de IMT de imposto seu, se defendem ou não defendem a continuidade da garantia pública para além de 2026, se defendem ou não defendem que essa garantia pública possa ser alargada à construção, eu creio que as novas gerações em Portugal têm o direito de saber, afinal, como é que se posicionam os vários partidos sobre estas matérias.
0: Sobre os alertas internacionais de que os apoios do Governo estão a fazer aumentar a procura, o líder da JSD entende que não está provada uma relação causa-efeito entre estas políticas e a subida dos preços na habitação.
4: Propostas da JSD para a habitação vão agora ser apresentadas formalmente aos partidos que apoiam o Governo na Assembleia da República, ou seja, o PSD e o CDS. Perante o número crescente das ameaças híbridas da Rússia, o ministro da Defesa, Nuno Melo, sublinha que só com uma melhor articulação entre Estados e instituições será possível evitar ataques que têm como objetivo minar as democracias europeias. À margem de uma reunião nesta manhã em Bruxelas dos ministros com a pasta da defesa, um encontro que conta com a presença do homólogo ucraniano, Nuno Melo abordou os perigos destes ataques dissimulados.
8: A discussão em curso assenta precisamente na necessidade de os aliados articularem respostas de diferentes níveis, tendo até, entre outras coisas, bem presente o ciclo permanente de eleições em todos os países e já agora também na Europa de breve, a breve trecho, ou seja, esta permeabilidade das democracias àquilo que são ameaças e concretizações efetivas de ditaduras é talvez uma das principais batalhas que presentemente temos.
4: Questionado sobre um eventual reforço de segurança na base das Lajes, depois do alerta de um possível ataque à base de Fairford no Reino Unido, o ministro Nuno Melo diz que para já não houve contactos nesse sentido. E tem a nacionalidade britânica os 5 homens suspeitos de preparar esse ataque a uma base aérea no Reino Unido. A base aérea de Fairford tem sido utilizada pelas Forças Armadas dos Estados Unidos para lançar ataques aéreos contra o Irão. Os 5 homens teriam como plano atacar a infraestrutura com explosivos que foram encontrados em 3 carrinhas. A polícia revela hoje que todos os detidos têm passaporte britânico. Está em curso uma investigação para apurar as motivações dos suspeitos. O Movimento de Libertação de São Tomé e Príncipe venceu as eleições legislativas no país africano, conquistou mais 367 votos do que a Ação Democrática Independente. Dados avançados há pouco pela Comissão Eleitoral Nacional de São Tomé e Príncipe. Foi feita uma conferência de imprensa para divulgar estes resultados, que são ainda preliminares, têm de ser confirmados pelo Tribunal Constitucional. O Tribunal demorou cerca de uma semana a validar os resultados nas presidenciais de julho, mas agora nestas legislativas tudo aponta então para a vitória do principal partido da oposição, o Movimento de Libertação de São Tomé e Príncipe. O Papa Leão XIV apela à abertura de negociações para a paz na Ucrânia. De visita hoje à cidade francesa de Metz, o líder da Igreja Católica afirmou que as partes envolvidas no conflito devem estar dispostas a sacrificar algumas das exigências para permitir o fim da guerra sangrenta.
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É verdade, é isso mesmo. Já sabe que pode fazê-lo: cantar, partilhar ementa ou partilhar um instrumento musical, não é? Tocar, ou então, em alternativa, aproveitar estes minutos, mais daqui a pouco, só para conversar um bocadinho. Muito boa tarde a todos. Isabel Duarte a fazer-vos companhia. Vamos abrir com uma desgarrada, o Tiago Neto e o Paulo Fragoso, e depois, como sempre, temos os parabéns e já temos por ali um mundo novo com Parabéns Te Vou Cantar. A partir das 14, contamos receber a doutora Liliana. Eu peço desculpa, mas já são tantos colaboradores que já me falha. A doutora Rita, peço desculpa, a doutora Rita Neves, contamos recebê-la aqui connosco, e depois a rubrica aí sim da doutora Liliana Marques Santos é que será em deferido. Mas contamos ter em direto a doutora Rita aqui connosco. Nesta meia hora, como é habitual, é como eu dizia há pouco, pode aproveitar para tocar, para cantar, para partilhar ementa ou simplesmente para conversar. Por agora, a bela da desgarrada.

Ora, queridos amiguinhos, como eu tinha dito há pouco, vamos agora deixar um beijinho aos nossos queridos aniversariantes do dia, para quem temos Mundo Novo e Parabéns Te Vou Cantar. E estes parabéns vão para o Sr. Albino Gomes, das Casas do Oiteirinho, no Valado, que é o sócio 967, e que temos o prazer de conhecer pessoalmente. Por isso, para si, Sr. Albino, um beijinho grande, parabéns, com votos de que se encontra a passar um dia de acordo com aquilo que deseja. Parabéns também para Serafim Vicente Henriques, que reside em Vilela, Oliveira do Hospital, e é o sócio 2241. E temos ainda de parabéns uma sócia ainda recente, que é Bárbara Sofia Pinheiro, nome bonito, Bárbara Sofia. Ela que reside na Lausanne e é a sócia 2453. Para os nossos queridos três aniversariantes do dia, Mundo Novo, parabéns, te vou cantar. Depois reabrimos com uma música e a seguir vamos atender as vossas chamadas e também atualizar o telemóvel, porque já há alguns toquezinhos que têm vindo a cair enquanto eu vou falando. Até já, queridos ouvintes. Vamos ao Mundo Novo com Parabéns, te vou cantar.

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0: Deus vai para a frente para intercalarmos também a conversa com alguma música. Ora, queridos amigos, antes de começar a atender algumas das vossas chamadas, vamos aqui saudar alguns amigos cujos toques já nos chegaram. Um beijinho para Jorge Nunes, que nos acompanha desde o Casalinho, para João Engenheiro em Carvalhal de Mansores, para Alzira Silva em Aveia, para Teresa Martins no Barreiro, para a nossa estrelinha em Avô, José Gonçalves Antunes, para a nossa querida Fernanda Pinto, que canta e encanta. Um beijinho ainda para a sempre simpática e sorridente Leonilde Lopes, para António Fernandes em Negrelos, para o nosso muito estimado amigo António Albuquerque em Oliveira do Conde e para a nossa Idália Oliveira, que nos acompanha desde São Pedro Arganil. Um beijinho ainda para o nosso amiguinho José Dias, que está aqui a dar-nos as boas tardes, e também para Susana Jorge, que nos acompanha desde Avô e que deseja um bom almoço para todos aqueles que ainda não almoçaram. E há sempre pessoas que almoçam mais tardiamente, de acordo com os seus horários de trabalho. Peço perdão. Ora, e aqui temos o primeiro amigo para conversar um bocadinho. Olá, olá, muito boa tarde. Ah, agora sim, temos a Olga.
1: É a Olga.
0: Olha que curioso, Olga. A Olga foi das últimas ouvintes com quem eu falei antes de ir de férias. E agora é das primeiras com quem eu falo. Muito engraçado, coincidência mesmo.
1: Vê que categoria a minha.
0: É, mas é verdade, Olga. Pode não ter sido exatamente a última, mas sei que foi das últimas, por isso até acaba por ser engraçado.
1: É verdade. Olhem, preparem-me a camisola amarela, que eu já ganhei umas poucas.
0: É, ai, ai, estou engraçada, já ganhei umas poucas. É verdade, Olga, é verdade, sim, senhora. É, também, ainda não tem, ainda não tem. Então, está tudo bem, querida Olga? Tem passado bem?
1: Está tudo, graças a Deus. Até a Isabelinha e a família.
0: Também.
1: As férias foram boas.
0: Foram, graças a Deus, muito boas.
1: Souberam a pouco, não é?
0: Ah, sim, olha, a primeira semana ainda parece que passa devagar, mas olha, a segunda, olha, isso é um instante, é ver os dias a passar. Isso é verdade, é um instante.
1: É verdade. Tudo o que é bom, geralmente acaba depressa.
0: Olha, mas graças a Deus, tudo o que é mau, geralmente também, não é, Olga?
1: Pois é.
0: Como é que é aquele ditado? Como é que é? Nem todo, nem há mal que sempre dure.
1: Não há bem que sempre dure, nem mal que não se acabe.
0: É esse mesmo, é? A nossa Olga sabe os ditados todos. É isso mesmo.
1: As coisitas também é assim. Aprendi com os mais antigos. E pronto, a idade também já é.
0: É verdade, a idade também ajuda. Também ajuda a ter mais sabedoria e mais conhecimento. Pronto, nem tudo é mal na idade.
1: É um marcozinho já.
0: É mesmo, querida Olga, é mesmo.
1: É verdade, amiga Isabelinha.
0: Então é que é partilhar a sua papinha, contar-nos o que vai fazer.
1: Já estávamos a sentir também a sua falta.
0: Olha, muito obrigada. Ficamos felizes, todas nós, quando estamos ausentes, que sintam a nossa falta.
1: Todas são muito, muito queridas, mas claro, a gente sente a falta de cada um, não é?
0: Muito obrigada por isso.
1: Então a minha papinha foi rosinho de polvo. Ontem fiz, mas já fiz a mais para hoje, já para não me estar incomodado.
0: Fez muito bem, pois claro.
1: Manhã ainda andei na quinta um bocadinho, lá tratando umas coisas que precisava, já tinha o almocinho feito, foi só dar uma aquecidela, cozinho os nabinhos e temperei assim num pratinho separado. Oh, uma maravilha!
0: Acredito que sim, querida Olga. Bem bom, sim senhora. E fez bem adoro. Já ter feito assim o almocinho adiantado de ontem, porque hoje descansa um bocadinho da cozinha ao almoço.
1: É verdade. Ai, e depois eu tenho um problema, não sei fazer pouca comida.
0: Pronto, melhor ainda. Assim pode passar a fazer dia sim, dia não. Pronto, sobra sempre.
1: É verdade, e há comidas que dá para fazer e ao outro dia até ainda são melhores.
0: É verdade, sim senhor. É mesmo.
1: É verdade.
0: Querida Olga. Temos de ir.
1: Olha, um beijinho.
0: Quer deixar beijinhos?
1: Um beijinho muito grande, Isabelinha, para si, para toda a sua família e para todas as minhas amizades. Com uma feliz tarde para todos.
0: E para si também, um beijinho muito grande. Gostei muito de ouvir, querida Olga.
1: Obrigada, Isabelinha.
0: Beijinhos. Para si também, beijinho. Ora, deixo também aqui as boas tardes para o nosso querido camionista Carlos Loureiro, de Vilar Seco, mas a residir em Oliveira do Hospital, que está também a dar-me as boas tardes. Beijinho, Carlos, boa tarde de trabalho para si também. E já agora aproveito para saudar a nossa outra querida camionista, a nossa patrocínio, que está sempre na nossa sintonia, onde quer que se encontre, mesmo que esteja a milhares de quilómetros de distância, tem-nos sempre, é verdade, está sempre à escuta. E temos a linha livre, já não temos. Já aqui vem novo amigo. Muito boa tarde.

0: Olá,
1: Olá, querida Fernanda, mas que maravilha! Isto parece um presente à minha chegada! Que espetáculo! Muito obrigada! Cantou divinamente bem, não tenho a menor dúvida.
0: Ainda bem.
1: Olha, toquezinho de Olga Cristino, de Jorge Nunes do Casalinho, de Alzira Silva. É verdade, três toquezinhos aqui para si, enquanto cantava.
0: Fico contente por isto. Obrigada para esta gente toda. Olha, e quero dar-lhe as boas-vindas, já fazia muita saudade.
1: Obrigada, querida Fernanda.
0: E dizer-lhe uma coisa, muito obrigado pela surpresa. E muitos, muitos parabéns.
1: Oh, tão queridinha, obrigada, obrigada. Obrigada, querida Fernanda. Nós entendemos-nos, muito obrigada.
0: Fiquei tão feliz, que a Isabelinha nem imagina.
1: Mas imagino, por isso é que eu pedi para partilharem consigo.
0: Eu acredito, Isabelinha, foi mesmo uma
1: obrigada por
0: muito
1: isso,
0: grande,
1: querida muito Fernanda. Grande. Muito obrigada mesmo, de coração, obrigada.
0: Então, olha, um beijinho, eu não estou a demorar
1: e
0: mais
1: de resto
0: tempo.
1: Está
0: um
1: tudo bem? A saúde? Sim. Todos bem aí por casa, como se costuma perguntar?
0: Dentro do possível. Na sua também está mais
1: também,
0: ou menos
1: como também, pouco, exatamente. Mais ou menos como de costume.
0: Ora, pronto. Quando não seja mal, que seja assim.
1: É tal e qual, é isso mesmo.
0: Então, olha, um beijinho para os meus filhinhos, para os netinhos, para as noras, para o marido, para toda a minha família, para toda a sua, mais uma vez, e um beijinho grande, grande para os papás e para si, para o marido também, claro.
1: Obrigada.
0: Já ouvi que as férias foram boas, é isso que eu desejo.
1: Graças a Deus, muito obrigada.
0: É isso que eu desejo. E para toda a gente que está a ouvir, para todas as amizades, para toda a gente que está a ouvir, muita saúde para toda a gente. E obrigado para quem gosta de me ouvir.
1: Muito bem. Um grande beijinho, querida Fernanda. Foi um gosto.
0: Um grande beijinho mesmo. Grande.
1: Obrigada, querida Fernanda. Um beijinho muito grande.
0: Obrigada. Beijinho.
1: Que maravilha. A nossa querida Fernanda Pinto. Podia gravar um CD. Ficava mesmo bem. Mais um toquezinho da nossa Cacilda. E eu sei que a Cacilda também gosta muito de ouvir a nossa Fernanda. Portanto, o toque foi 2 em 1, para assinalar a presença e para dizer que gostou muito de ouvir a dona Fernanda. Beijinho, Cacilda, ainda pode vir à antena, ainda temos aqui alguns minutos disponíveis. Já sabe, 235-200-572 ou 960-313-902. E temos mais um amigo para nos dizer algo, muito boa tarde.
2: Ou então de boa tarde, doutor Jabrinho.
1: Olha a nossa estrelinha, seja bem-vindo também, senhor José. Como está?
2: Seja bem-vindo, já tinha saudades de ouvir daí desse lado.
1: Muito obrigada. E passou bem estas 2 semanas, a saúde? Está tudo bem?
2: Passou-se bem mais ou menos, Jabrinho. Passou-se bem mais ou menos.
1: Pronto, na medida do costume, como se costuma dizer,
2: exatamente,
1: não é, senhor José? Já não é mal.
2: Exatamente, exatamente.
1: Olha, e hoje também quer cantar alguma coisinha ou não?
2: Vou cantar para aí umas agarradas, já agora já.
1: Acho muito bem, aproveitar as oportunidades, é isso mesmo.
2: Pois.
1: Então, vamos aí, senhor José, faça favor.
2: Quero cantar e ser alegre, que a tristeza não faz bem. Eu nunca vi a tristeza dar de comer a ninguém. Eu nunca vi a tristeza dar de comer a ninguém. Nunca cantei o fado, nem foi minha criação. Nunca cantei o fado, nem foi minha criação. Quem vai agora cantar vai ser aqui o meu irmão. Quem vai agora cantar vai ser aqui o meu irmão. Cantas bem, não cantas mal. Cantas bem, não cantas mal. Eu também canto assim. E o mestre que te ensinou também me ensinou a mim. O mestre que te ensinou também me ensinou a mim. Contigo de mão a mão, contigo de mão a mão, eu sou capaz de cantar uma noite e um serão. Eu sou capaz de cantar uma noite e um serão. 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E agora para terminar, e agora para terminar, fiquem-se todos com Deus, eu para a semana devo voltar. Fiquem-se todos com Deus, eu para a semana devo voltar. É tudo, Abelinha.
1: Que maravilha, Sr. José, hein? É impressionante como é que encarreira uma letra tão comprida, sem estar a ler nem nada, tudo nessa cabecinha.
2: Isto é tudo de cor, Abelinha, tudo de cor.
1: Está mesmo de parabéns. Nem todos se podem orgulhar, não é, Sr. José? De decorarem assim as letras. Mas é mesmo, é mesmo. Olha, aqui temos uma boa para o nosso festival. Não é? Esta estoque é uma maravilha.
2: Já pode ser para o festival, exatamente.
1: Tal e qual, já está aqui anotadinha. Oh, Sr. José, muito obrigada. Quero deixar beijinhos, mais alguma coisa?
2: Bada, minha, tudo de bom, bom regresso e foi um prazer falar com a Raulinha e tudo bom para toda a gente, para todos os que estão no Rádio Clube de Arganil e são muitos, ainda bem, que assim é.
1: É isso mesmo.
2: E
1: muito
2: para a Raulinha, com todo o respeito, e até uma próxima.
1: Até breve, Sr. José. Um beijinho grande e muito obrigada por ter ligado. Obrigado, beijinho, Raulinha. Beijinho, obrigada. Verdade, que sorte hoje. Dois temas fabulosos, logo um a seguir ao outro, muito, muito, muito apropriados para o nosso Festival da Canção, é verdade. Vamos ver se conseguimos depois, na última sexta do mês de outubro, realizarmos mais uma edição do nosso festival. Ora, temos aqui mais um amigo em linha, será o último que iremos atender. Muito boa tarde.
3: Boa tarde, menina, tudo bem?
1: Ora, é o amigo António, não é, Sr. António? É António Matos.
3: É isso mesmo.
1: Então, como está, Sr. António? Passou bem?
3: E a menina e essa família.
1: Também.
3: Essa
1: tudo bem, muito obrigada.
3: Correu tudo como se desejava. É o principal.
1: É verdade, isso é o principal, tal e qual, tem toda a razão.
3: É isso mesmo.
1: Então, e de resto, o que é que se comeu hoje? O que é que se faz hoje? O que nos conta?
3: Olha, comi o resto da feijoada de ontem.
1: Ora, bem bom, não é? Bem
3: pois,
1: bom.
3: Pois, para mim é. Para mim é.
1: Sim, senhor. Então, e o que é que se vai fazer hoje?
3: Olha, já fui a Mangualda, mas outras coisas. Estou a escutar a rádio já há muito tempo, aqui deitadinho na quinta, olha, naquela está a chover. Está a chover, olha, estou aqui uma maravilha.
1: Ah, olha, por acaso aqui ainda não, ó, senhor António, ainda cá não chegou
3: aqui
1: a chuva.
3: Está. Aqui já está chovendo.
1: Pronto, talvez ainda cá chegue hoje, não é? Pode vir, olha, já vai aí, se calhar ainda cá chega hoje também aqui. É capaz, é capaz.
3: Pode ser que chegue lá, se for depressa.
1: Exato, se for depressa, se for depressa. Olha, gostei dessa, gostei dessa. Depende da velocidade a que ela venha, não é? Tal e qual.
3: É isso mesmo.
1: Oh, Sr. José, muito obrigada. Quero deixar beijinhos, alguns cumprimentos.
3: Olha, tudo bom para toda a gente, as melhores lá para os amigos João Engenheiro, um abraço lá para o Ramiro Duarte, a qualquer hora vou voltar a vê-lo.
1: Isso faz muito bem.
3: É isso mesmo. Tudo bom para toda a gente, para a menina e para a sua família, sobretudo, tudo bom.
1: Obrigada, um beijinho grande e muito gosto em ouvir o Sr. António.
3: Igualmente, para a menina também, tudo bom, menina.
1: Obrigada,
3: para si, para a sua família.
1: Obrigada. Ora, queridos amigos, ficamos por aqui. Nós até vamos conseguir à partida. Não, pois é. Dizia eu que íamos ter em direto a doutora Rita Neves. De facto, a doutora Rita Neves vai estar connosco, não vai ser em direto. É numa rúbrica que acabou de nos enviar. O problema é que acabou de nos enviar a rúbrica, portanto, significa que demoramos algum tempo ainda a retirá-la. Assim sendo, como vamos ter de facto uma reposição da doutora Liliana, da nossa querida astróloga, vamos daqui a pouco, depois de escutarmos um tema musical, vamos então ficar com a rúbrica de astrologia, com Liliana Marques Santos, e depois a partir das 14h30 com a rúbrica da doutora Rita, uma vez que a mesma só nos chegou agora e necessitamos de facto também de alguns minutos para conseguirmos retirar e colocar no nosso computador para podermos passar. Assim sendo, vamos agora atualizar os nossos compromissos comerciais, depois reabrimos com um tema musical e a seguir vamos ficar com uma reposição de Liliana Marques Santos, a nossa astróloga de serviço.
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5: Vilarinho do Alva, localidade da freguesia de Pombeiro da Beira, concelho de Arganil, vai acolher a 8ª edição do Festival das Sopas e Golodices, que vai decorrer no dia 4 de outubro. Trata-se de uma iniciativa da Junta de Freguesia Local que conta com a parceria das coletividades locais e com o apoio do município de Arganil. Mais do que um encontro gastronómico, este festival é uma celebração dos sabores da terra e das tradições, contando também com animação musical a partir das 15 horas, a cargo do Rancho Juvenil da Casa do Povo de Arganil, Rancho Folclórico Serra do Ceira e Fernando Pinheiro Showman. Os interessados em degustar as sopas podem adquirir um kit por apenas 7,5€, com direito a uma malga, caneca, talher e guardanapo e acesso livre para saborear a variedade de sopas que vai estar à disposição, acompanhada pelas irresistíveis golodices tradicionais, confeccionadas também pelas associações locais. Note-se que no total vão participar 13 coletividades. O município de Góis, através do Serviço de Psicologia, vai promover, no próximo dia 16 de outubro, o primeiro encontro com a psicologia em Góis, subordinado ao tema Mais Vale Prevenir, Promoção da Saúde Psicológica. A iniciativa terá lugar na Casa da Cultura de Góis e pretende promover a reflexão sobre a importância da prevenção e dos cuidados com a saúde psicológica. Este encontro procura também, de acordo com o município, contribuir para a desconstrução do preconceito e da desinformação associados à saúde mental, através da partilha de conhecimentos, experiências e boas práticas por profissionais da psicologia e de áreas relacionadas. O programa contempla diferentes momentos de reflexão e debate, sendo que durante a manhã serão abordados temas como o papel das autarquias na promoção da saúde mental, a promoção da saúde psicológica no local de trabalho e o envelhecimento com participação, relações e propósito. Durante a tarde, a programação será dedicada à promoção da saúde psicológica na parentalidade e à saúde psicológica nas escolas, com destaque para o contributo dos gabinetes de apoio à família na criação de ambientes escolares mais saudáveis. O programa inclui ainda momentos de conversa com oradores, bem como um momento cultural. O novo ano letivo 2026-2027 arrancou em Tábua no passado dia 15 de setembro, assinalando o regresso às aulas dos alunos e de toda a comunidade educativa do concelho. A acompanhar o início de mais um ano escolar, o município implementou uma nova medida junto à Escola Básica 2 de Tábua, procurando melhorar as condições de circulação e segurança numa zona que, sobretudo no período da manhã, registra uma elevada concentração de veículos durante a chegada dos alunos à escola. A nova zona, Kiss and Go, devidamente identificada e sinalizada, destina-se exclusivamente a paragens de curta duração para a largada dos alunos, permitindo aos pais encarregados de educação parar o veículo apenas durante o tempo necessário para a saída da criança ou jovem, no máximo de um minuto, seguindo de imediato a sua marcha e libertando o lugar para o veículo seguinte. Com esta solução, a Câmara Municipal pretende tornar mais fluida a circulação automóvel nas imediações da escola, reduzir os constrangimentos provocados pelas paragens prolongadas e contribuir para uma maior segurança de alunos, famílias e restantes utilizadores desta via.
4: O estado do tempo nas próximas 24 horas.
5: Períodos de céu muito nublado, aguaceiros mais intensos e frequentes a partir da tarde, podendo ser acompanhados de trovoada. Vento fraco, soprando fraca a moderada até 30 km/h do quadrante sul a partir da tarde. Possibilidade de formação de neblina ou nevoeiro matinal em alguns locais do litoral oeste, pequena descida da temperatura, sobretudo na região sul. São estas as previsões do tempo para hoje. Uma ótima segunda-feira, um bom início de semana, sempre em sintonia com a RCA.
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1: Olá, bem-vindos sejam à rubrica Natureza Astral, em que nos conectamos com a nossa natureza humana e astral. Aqui falarei sobre energia, astrologia e outros temas associados. Hoje quero-vos falar de um tema que está muito evidenciado e que desde os tempos mais antigos desperta fascínio, curiosidade e até algum mistério: os eclipses. Há qualquer coisa de profundamente simbólico num eclipse, pois durante alguns instantes a luz que conhecemos muda. O céu e a cor do dia ficam diferentes. Aquilo que era evidente deixa de estar tão visível e de repente somos convidados a olhar de outra maneira. E talvez seja precisamente por isso que ao longo da história os eclipses tenham sido associados a mudanças, a acontecimentos marcantes e a momentos de transformação. Na astrologia, os eclipses são também considerados momentos particularmente significativos dentro dos ciclos astrológicos. Eles não determinam aquilo que vai acontecer na nossa vida, mas podem simbolizar períodos em que determinadas questões se tornam mais visíveis, em que velhos padrões podem ser questionados e em que somos convidados a olhar para a nossa vida de uma perspectiva diferente. E este mês de agosto de 2026 temos dois eclipses muito interessantes. Tivemos um no dia 12 de agosto, um eclipse solar em Leão, e no dia 28 teremos um eclipse lunar no signo de Peixes. Dois eclipses, dois signos e dois eixos astrológicos que nos falam de temas muito profundos. Mas comecemos pelo princípio. Qual é afinal a diferença entre um eclipse solar e um eclipse lunar? Num eclipse solar, a Lua passa entre a Terra e o Sol e tapa parcialmente ou totalmente a luz solar. E astrologicamente esta imagem é muito poderosa. O Sol está associado à nossa identidade, à consciência, à vitalidade, à vontade de viver e àquilo que queremos expressar no mundo. Por isso, um eclipse solar pode ser associado simbolicamente a novos começos, a mudanças de identidade, a novas direções e à necessidade de redefinirmos aquilo que queremos manifestar na nossa vida. E quando esse eclipse acontece em Leão, entramos num território muito especial, porque Leão simboliza a realeza, a autenticidade, a liderança, mas também nos fala do coração, da criatividade, da expressão pessoal, da coragem, da autoestima, da alegria, do entusiasmo e das crianças, principalmente da nossa criança interior. Todos nós temos uma criança dentro de nós. Leão corresponde muito a essa energia espontânea da criança que brinca simplesmente porque gosta de brincar, que cria sem pensar se está perfeito, que dança sem pensar se está alguém a observar, que se entusiasma, que quer experimentar e que quer ser aceito exatamente como ela. À medida que crescemos, muitas vezes, esta espontaneidade vai-se perdendo. Começamos a preocupar-nos com o que os outros pensam, com aquilo que é esperado de nós e com aquilo que devemos fazer. E aquela criança que simplesmente queria criar, brincar e descobrir e expressar-se, começa a ficar escondida através das responsabilidades da vida adulta. Por isso, um eclipse solar em Leão pode ser simbolicamente um convite para reencontrarmos essa parte de nós. E isto não significa voltar a ser criança ou sermos imaturos, mas sim olhar para a criança que um dia fomos e cuidar dela sem esperar que os outros o façam. Significa recuperar algumas qualidades que talvez tenhamos deixado para trás: a capacidade de brincar, de criar, de nos entusiasmar, de fazer algo simplesmente porque nos dá prazer, de dizer aquilo que sentimos e de acreditar novamente nos nossos sonhos. E talvez a pergunta seja, ou as perguntas sejam: onde está a minha criança interior? Eu ainda lhe dou espaço? Ainda faço coisas que me dão prazer sem precisar de justificar a sua utilidade? Ainda sei brincar, sei criar, sei entusiasmar-me? Porque talvez uma das formas mais bonitas de recuperar energia seja precisamente esta: voltar a fazer aquilo que nos faz sentir vivos, que nos alegra, que nos entusiasma. E há outra questão importante em Leão, a necessidade de reconhecimento. Todos nós precisamos, em algum momento, de sermos vistos e valorizados. Mas o problema surge quando passamos a depender exclusivamente do olhar dos outros para saber o quanto valemos. E é aqui que o eclipse pode trazer uma pergunta, ou outra pergunta, muito importante. Eu estou a expressar quem sou porque isso faz-me feliz? Ou porque preciso que os outros validem quem eu sou? E isto é uma diferença enorme. Brilhar não é necessariamente estar no centro das atenções. Brilhar pode ser simplesmente permitir que a nossa essência tenha espaço. E é aqui que aparece o signo oposto a Leão, que é Aquário. Nós estamos a falar do eixo Leão-Aquário. Leão fala do indivíduo, Aquário fala do coletivo. Leão pergunta, quem sou eu? E Aquário pergunta, qual é o meu lugar no mundo? E talvez a grande aprendizagem deste eixo seja perceber que podemos ser profundamente individuais sem nos desligarmos dos outros. Podemos ter a nossa voz sem precisar de silenciar ninguém. Podemos ser diferentes e continuar a pertencer. Podemos mostrar aquilo que somos e ao mesmo tempo reconhecer o valor dos outros. É o equilíbrio entre o eu e o nós. E talvez esta seja uma questão muito importante nos dias de hoje. Nós vivemos numa época em que somos constantemente convidados a mostrar quem somos. A nossa imagem, as nossas opiniões, a nossa vida, aquilo que fazemos e aquilo que temos. Mas será que estamos realmente a expressar quem somos ou estamos a construir uma personagem para sermos aceitos? Talvez este eclipse em Leão nos convide precisamente a retirar algumas dessas camadas, a voltar ao coração, à autenticidade, à criatividade, à criança que um dia já fomos e perguntar se eu não tivesse medo do julgamento dos outros, quem seria eu? Eu deixo-vos esta reflexão e a sugestão de responderem esta pergunta de forma escrita, porque talvez se surpreendam. E agora vamos ao segundo eclipse. No dia 28 de agosto, temos um eclipse lunar em peixes e é aqui que a energia muda completamente. Num eclipse lunar é a Terra que se coloca entre o Sol e a Lua, fazendo com que a sombra da Terra seja projetada sobre a Lua. E astrologicamente entramos num território mais emocional. A Lua está ligada ao nosso mundo interior, às nossas emoções, à memória, às necessidades emocionais, àquilo que sentimos mesmo quando não conseguimos explicar por palavras. E peixes leva-nos ainda mais fundo. Peixes é um signo ligado à sensibilidade, à imaginação, à intuição, à espiritualidade e ao mundo invisível. É um signo que procura aquilo que está para além do concreto, aquilo que nós não conseguimos tocar, mas que conseguimos sentir, ou que não conseguimos ver, mas que acreditamos que existe. E aqui podemos falar também de uma dimensão muito bonita de peixes, que é a ligação ao divino. Seja qual for a forma como cada pessoa entende o divino, seja Deus, o universo, a fonte, a espiritualidade, consciência, ou simplesmente algo maior do que nós, peixes representa essa procura de ligação com algo que transcende o nosso pequeno eu. Mas peixes também têm um lado mais desafiante. Quando estamos profundamente emocionais, nem sempre conseguimos distinguir aquilo que sentimos daquilo que é a realidade. E é aqui que entram as ilusões emocionais. Podemos idealizar uma pessoa, uma relação, uma situação. Podemos confundir intuição com desejo, esperança com realidade ou amor com necessidade. E podemos permanecer ligados a situações, não porque elas ainda nos fazem bem, mas porque construímos uma imagem daquilo que gostaríamos que fossem. É por isso que o eclipse lunar em peixes pode trazer reflexões muito interessantes. O que é realidade e o que é projeção? Aquilo que eu estou a sentir corresponde ao que está realmente a acontecer? Ou eu estou a ver aquilo que eu desejo ver? Porque nem todas as ilusões são mentira. Às vezes são histórias que criamos dentro de nós para conseguirmos continuar a acreditar. E talvez um eclipse lunar possa simbolicamente ajudar-nos a perceber onde estamos a fazer isso. E aqui eu quero partilhar convosco uma imagem que me foi passada por um querido professor de astrologia para explicar aquilo que é uma das características mais interessantes dos eclipses. É como se fosse um interruptor de um candeeiro, de um quarto, por exemplo, que é desligado e ligado novamente. aquilo que nós podemos observar antes e depois da água, da luz se apagar, é diferente. A luz está acesa e nós apagámo-la, e quando voltamos a ligar, aquilo que estamos a ver já não é o mesmo. Pode até ser a mesma divisão, mas nós tomamos consciência de outras coisas que antes não estaríamos a notar. E os eclipses têm esta particularidade de, consciente ou inconscientemente, nos trazer outra perspectiva, de acender partes internas nossas que antes não estaríamos a ter em conta, ou desligar formas de estar e de ser que já não nos servem. E eu acho que esta imagem resume muito bem aquilo que somos e aquilo que podemos retirar simbolicamente dos eclipses. A divisão continua a ser a mesma. A nossa vida continua a ser a nossa vida, mas nós passamos a reparar em coisas que antes não víamos. E isto pode ser transformador, porque talvez percebamos que uma relação já não nos faz bem, talvez descobramos um desejo que estava escondido, talvez percebamos que o tenhamos vivido demasiado para os outros, ou talvez simplesmente descobramos uma parte de nós que estava esquecida. E é aqui que entra o eixo Virgem-Peixe. Virgem procura organizar, analisar, compreender. Peixes sente, intui, sonha e entrega. Virgem pergunta o que precisa ser feito. E Peixes pergunta o que é que eu estou a sentir. E talvez precisemos dos dois, não é? Precisamos de sonhar, mas também de concretizar. Precisamos de sentir, mas também de discernir. Precisamos de confiar, mas também de verificar. E talvez seja uma dessas grandes aprendizagens deste eixo. Nem tudo aquilo que sentimos é necessariamente verdade, mas também nem tudo aquilo que não conseguimos explicar deixa de ser válido. É preciso discernimento. E por isso estes dois eclipses podem colocar-nos perante quatro perguntas muito importantes. Quem sou eu? Qual é o meu lugar no mundo? O que é real para mim? E o que é que eu preciso de libertar? Talvez não seja por acaso que estas questões apareçam em momentos de mudança. Porque os eclipses na astrologia são muitas vezes associados a pontos de viragem. Não são necessariamente acontecimentos dramáticos. Às vezes a mudança é silenciosa. É uma decisão, é uma tomada de consciência, uma conversa, eu já não quero isto, ou está na hora de começar, ou está na hora de acabar qualquer coisa. E há algo que eu considero muito importante dizer. Nós não precisamos de ter medo dos eclipses. Não precisamos de pensar que eles vão determinar o nosso destino, ok? O céu não tira o nosso livre-arbítrio. Ele convida, não obriga. Podemos utilizar a astrologia como uma linguagem simbólica para nos conhecermos melhor e como uma oportunidade de reflexão, porque cada pessoa vive estes eclipses de maneira diferente. E para percebermos onde um eclipse pode ter maior significado no mapa de alguém, precisamos de olhar para o mapa natal, para as casas astrológicas e para os aspectos que o eclipse faz aos planetas desta pessoa. Por isso não é simplesmente uma questão de ser leão, aquário, virgem ou peixe. Nós todos temos estes signos no nosso mapa astral. A questão é onde, em que área da nossa vida é que está a ser iluminada ou colocada temporariamente na sombra. Talvez seja precisamente aí que esteja a nossa resposta. Por isso, nos próximos dias, observa. Observa o que está a terminar, o que está a começar, as emoções que aparecem, os desejos que regressam, as relações que pedem uma mudança e as coisas que já não fazem sentido. E talvez a sua criança interior esteja a pedir mais espaço. Talvez esteja na altura de voltar a criar, brincar ou fazer algo que simplesmente gosta. Porque talvez estejamos a perceber que uma determinada ilusão já não pode continuar. Talvez estejamos a sentir uma necessidade profunda de nos aproximarmos de uma espiritualidade, de um sentido de propósito ou daquilo que entendemos como divino, mas também não é preciso ter todas as respostas. Às vezes basta estar disponível para fazer as perguntas certas. E talvez seja essa a verdadeira magia dos eclipses. Não é o céu que muda a nossa vida por nós. É uma mudança de perspectiva que pode fazer com que nós próprios comecemos a mudar a nossa vida, tal como naquele quarto que eu falei há pouco. A divisão é a mesma. Mas quando a luz volta a acender-se, nós já não o vemos da mesma maneira. E talvez seja esta a oportunidade destes eclipses. Ver o que antes não víamos, reconhecer o que já não nos serve, dar espaço ao que quer nascer e voltar a acender dentro de nós aquilo que por alguma razão tínhamos deixado na sombra. Que este período nos traga a coragem para sermos fiéis a quem somos, o discernimento para distinguir a realidade das nossas ilusões, a luz para reconhecer o que já não nos serve e a confiança para libertar o que ficou para trás, abrindo espaço para aquilo que ainda podemos ser. Se quiserem saber como estes eclipses podem ser interpretados no vosso mapa astral ou na vossa energia pessoal, eu terei todo o gosto em vos receber numa consulta, seja presencialmente, no espaço Plena Escuta em Arganil, ou online, que podem marcar através da página astral, da página Natureza Astral, no Instagram. Grata pela atenção e até à próxima rúbrica.
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13: Estamos de volta, queridos amigos, e de facto agora vamos ter uma rubrica nova que nos chegou bem perto das 14 e tivemos que retirar para a poder passar agora. Daqui a pouco vamos ficar com a doutora Rita Neves e a rubrica Para Além da Fala, e hoje, na sua edição do mês de setembro, a doutora Rita virá aqui falar-nos sobre o regresso às aulas. Mas antes, vou deixar um beijinho, mais um beijinho para a nossa Cacilda, porque está também a dar-me as boas tardes, as boas-vindas também, e a desejar uma boa semana para todo o auditório, e parabéns ao Sr. José e à Dona Fernanda pelo facto de terem cantado. Foram uma maravilha. Muitas palminhas. Manda aqui a nossa querida Cacilda. Beijinhos grandes mais uma vez, querida Cacilda, e obrigada pela sua mensagem. E agora vamos ouvir a Helena Correia com o tema Só Queres É Bola, e a seguir aí sim é que iremos escutar a doutora Rita Neves com a rubrica Para Além da Fala.

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1: Olá a todos e sejam muito bem-vindos a mais uma rúbrica do Para Além da Fala. E hoje acerca do regresso às aulas, não é? O regresso às aulas já chegou e com ele regressam também as rotinas, os horários, os livros, os trabalhos de casa, os reencontros com os amigos e, claro, também novos desafios, não é? E para muitas crianças este é um momento vivido com muito entusiasmo, para outras a adaptação pode ser um bocadinho mais difícil, não é? Há crianças que regressam à escola muito felizes e motivadas, mas também há aquelas que rapidamente começam a revelar dificuldades. E é precisamente sobre isso que eu quero falar hoje. Não é? Quando uma dificuldade que observamos na escola pode estar relacionada com a linguagem. Porque muitas vezes, perante uma criança que apresenta dificuldades, ouvimos frases do género ele é muito distraído, ou ela não está interessada, ou então, não estudou o suficiente, ou então, tens de estar mais atento, ou é preguiçoso. Mas será que é sempre assim? Nem sempre, não é? Porque a verdade é que a linguagem está presente em praticamente tudo aquilo que acontece na escola. Por exemplo, quando uma criança ouve uma explicação do professor, ela precisa de compreender a linguagem. Quando recebe uma instrução, precisa de compreender e memorizar essa informação. Ou quando responde a uma pergunta, a criança precisa de organizar aquilo que sabe e encontrar as palavras para o explicar, não é? Ou quando aprende conceitos novos, quando conta uma história, quando interpreta um texto, quando lê e quando escreve, está constantemente a utilizar competências linguísticas. Por isso, uma dificuldade ao nível da linguagem pode ter um impacto muito para além da comunicação. Pode interferir com a aprendizagem, com a participação na sala de aula e até com a forma como a criança se vê a si própria. Vamos aqui até imaginar uma situação muito simples. Por exemplo, um professor chega e diz: "Meninos, peguem no livro, abram na página 25, façam exercício número 3 e quando terminarem sublinhem as palavras que têm duas sílabas", por exemplo. Para muitos de nós, esta parece uma instrução perfeitamente simples, mas para uma criança que tenha dificuldades na compreensão da linguagem, uma instrução com várias etapas pode ser bastante difícil de processar, não é? Pode começar por abrir o livro, mas esquecer o que deve fazer depois. Pode fazer apenas a primeira parte. Ou pode olhar para o colega para perceber o que é suposto fazer. E muitas vezes o comportamento observado pelo adulto é simplesmente: ok, não esteve atento, não é? Mas talvez o problema não tenha sido apenas a atenção. Muitas das vezes pode ser, mas pode também não ser, não é? Pode ter existido uma dificuldade em compreender ou memorizar e executar uma informação verbal. E esta diferença é muito importante. Porque se nós interpretarmos imediatamente o comportamento como falta de atenção ou falta de vontade, podemos estar a ignorar aquilo que realmente está a dificultar a criança. Outro exemplo muito frequente acontece, por exemplo, quando perguntamos às crianças: "Então, como é que correu o teu dia?" E a maioria das crianças só nos responde: "Bem", não é? E depois vamos perguntar: "Então, e o que é que fizeste?" Depois respondes: "Ah, não sei." É muito fácil, não é? Nós damos por nós a pensar que a criança simplesmente não quer conversar do dia, não é? Mas isto nem sempre é isto que está a acontecer, porque algumas crianças podem simplesmente ter dificuldade em organizar aquilo que aconteceu, em selecionar a informação mais importante, em encontrar as palavras certas ou construir uma narrativa com um princípio, um meio e um fim, não é? Ou seja, elas podem saber exatamente aquilo que aconteceu, mas podem ter dificuldade em transformar esse conhecimento numa resposta organizada. Não é? E é aquela situação em que pensamos: ok, eu sei que ela sabe, mas

Quando eu lhe peço para explicar, parece que não consegue, não é? Isto muitas das vezes dizem-nos isto em consulta. E isto também pode estar relacionado com a linguagem. Mas outro momento particularmente importante no regresso às aulas é a questão da leitura e escrita, não é? Que é importante lembrar que aprender a ler e a escrever não começa apenas quando a criança aprende as letras, não é? Muitas pessoas acham que é, mas não, porque antes disso existem várias competências linguísticas que dão suporte a estas aprendizagens, como por exemplo, o vocabulário, a compreensão de frases, a capacidade de ouvir e de distinguir os sons da fala, a consciência fonológica, a memória verbal e a capacidade, por exemplo, de compreender e contar histórias, não é? Isto são apenas alguns exemplos, não é? Por isso, quando uma criança apresenta dificuldades persistentes na leitura e na escrita, é importante olhar também para a sua expressão verbal-oral, não é? Por exemplo, uma criança que tem um vocabulário reduzido pode ter mais dificuldades em compreender um texto, não é? Ou uma criança que tem dificuldade em perceber e manipular os sons das palavras pode apresentar dificuldades na aprendizagem da leitura e escrita, não é? Ou uma criança que tem dificuldades em compreender frases mais complexas, vai ter dificuldade, pode ter dificuldade em acompanhar determinadas instruções ou textos, não é, na escola. Isto leva-nos a uma ideia que considero fundamental, que não devemos olhar apenas para aquilo que a criança não consegue fazer, não é? Devemos tentar perceber o porquê, não é? Ou seja, se uma criança evita ler, devemos tentar perceber o porquê. Se não participa oralmente na escola, não é? Devemos observar o que pode estar a dificultar esta participação. Se demora muito tempo a realizar determinadas tarefas, devemos perceber o que está por detrás dessa dificuldade, não é? E se parece estar constantemente distraída, devemos tentar perceber se está realmente distraída ou se existe alguma dificuldade em compreender e acompanhar aquilo que está a acontecer, não é? Porque há uma coisa que não nos podemos esquecer: o comportamento é muitas vezes a parte visível de uma dificuldade que nós não estamos a conseguir ver, não é? Isto pode ter consequências até a nível da autoestima, não é? Imaginem uma criança que todos os dias sente que os colegas conseguem fazer uma tarefa mais rapidamente, não é? Que lê com mais facilidade, ou que consegue responder às perguntas, ou que consegue explicar aquilo que sabe. A criança sente, ela própria sente, que apesar de se esforçar, está sempre a ter mais dificuldade. E se ouvir repetidamente que é preguiçosa, distraída ou que não se esforça, pode começar a acreditar nisso, não é? E pode surgir aquele pensamento tão pesado numa criança de eu não consigo, eu não consigo, eu não consigo, não é? E a partir daí pode começar a evitar determinadas tarefas, como por exemplo pode não querer ler, pode não querer responder na sala, pode ficar frustrada com os trabalhos de casa, pode pedir constantemente ajuda ou simplesmente desistir antes de tentar, não é? E por isso, identificar uma dificuldade e perceber a sua origem pode fazer toda a diferença. E é aqui que entra o terapeuta da fala, não é? Quando falamos em terapia da fala, muitas pessoas ainda pensam apenas na própria fala, não é? E daí o tema da nossa rúbrica, não é? Pensam numa criança que troca um som para o outro ou que tem uma dificuldade em produzir determinado som, não é? Mas a terapia da fala vai muito além disso, não é? Na idade escolar, podemos avaliar e intervir em diferentes áreas da comunicação e da linguagem, como a compreensão e da expressão oral, o vocabulário, a construção frásica, a narrativa, a consciência fonológica e competências relacionadas com a leitura e escrita, não é? Obviamente, sempre de acordo com as necessidades específicas de cada criança, não é? E uma das coisas mais importantes é que não trabalhamos apenas para melhorar uma competência isolada, não é? O objetivo é ajudar a criança a compreender melhor, a comunicar, portanto, a participar melhor e a ter melhores oportunidades para aprender. E há também um papel muito importante para a família, não é? Que o que é que podem os pais fazer em casa? Na realidade, não é necessário transformar a casa numa sala de aula, não é? Existem estratégias muito simples que podem ser integradas no dia a dia, não é? Uma delas é conversar. Conversar verdadeiramente com as crianças, não é?

0: ou o que é que aprendeste novo, não é? Desta forma, estamos a incentivar a criança a organizar a informação, procurar palavras, construir frases e contar acontecimentos, não é? Outra estratégia muito importante é ler com as crianças, não é? Mesmo quando elas já sabem ler sozinhas, não é? Nós podemos conversar sobre a história, perguntar o que acham que vai acontecer a seguir, perguntar porquê que determinada personagem fez alguma coisa, pedir-lhes para explicar uma parte da história pelas suas próprias palavras, não é? E tudo isto é linguagem, não é? Por isso, neste início de ano letivo, talvez a pergunta mais importante não seja porquê é que esta criança não consegue, mas sim o que é que está a dificultar que ela consiga, não é? Esta mudança de olhar pode fazer toda a diferença, porque quando compreendemos a dificuldade, conseguimos encontrar estratégias, e quando encontramos estratégias, damos à criança aquilo que ela realmente precisa, não é? Oportunidades para aprender, comunicar e sentir que é capaz, ok? Portanto, há aqui uma mensagem que eu gostava mesmo que levassem deste programa. É que uma dificuldade na escola nem sempre é falta de atenção, falta de esforço ou falta de vontade. Por vezes é um sinal de que aquela criança precisa que olhemos para o que está por detrás dessa dificuldade. E é precisamente aí que começa a verdadeira ajuda, não é? Porque comunicar é muito mais do que falar. E aproveito para terminar a rubrica de hoje. Para dizer que neste mês de outubro, portanto, é já no próximo dia, 10 de outubro, que iremos ter uma formação para pais, à conversa com pais, acerca até de métodos de estudo, em que vai estar uma professora e duas psicólogas a falar para os pais, acerca de métodos de estudo e de estratégias de estudo aqui para este início de ano letivo. E, portanto, se quiserem inscrever-se, também vai dar aqui uma grande ajuda neste início de ano letivo. E se quiserem escrever, podem entrar em contacto connosco pelo Instagram, Facebook, portanto, Clínica Argoterapias, ou deslocarem-se até nós, contactarem-nos pelo nosso telefone. Pronto, que nós esclarecemos mais questões e são muito, muito bem-vindos. Pronto, assim me despeço e até ao próximo mês, até ao nosso próximo programa. Muito obrigada.
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2: Bem interessante esta rubrica fresquinha, fresquinha, tão fresquinha que chegou quase em cima da hora, da doutora Rita Neves sobre o regresso às aulas, a quem muito agradecemos a sua prestimosa colaboração. Esta rubrica depois das 15 estará disponível naturalmente em formato de podcast para ouvir quantas vezes quiser através da nossa página de Facebook e da plataforma SoundCloud. Por agora vamos à música, mesmo a concluir, vamos ficar com o Malhão do Beijinho, a cargo do grupo Alma Nova, e depois vai ser mesmo só um minutinho da Ágata com o Deixa-te Andar. Já sabe, às 15 atualizamos a informação, depois temos por aqui o programa da Lister Mais, os parodiantes e depois o Clube RCA hoje e amanhã, ainda com a nossa Paula Pereira, depois a partir da próxima quarta-feira, já novamente comigo. Alma Nova, Malhão do Beijinho e depois um certozinho apenas da Ágata com o Deixa-te Andar.

0: E foi mesmo só um pequenino excerto da Ágata. Agora vamos atualizar a informação em simultâneo com a Antena 1. Já a seguir, não perca.
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2: Constituição. O Presidente da República comenta desta forma a presença de Nuno Rebelo de Sousa na lista de 4 arguídos que são acusados pelo Ministério Público de vários crimes. O regime iraniano rejeita qualquer envolvimento na tentativa de ataque a uma base aérea norte-americana em território britânico. O ataque foi travado pelas autoridades do Reino Unido. Já entrou na órbita terrestre o foguetão Starship. É um feito inédito para a empresa SpaceX.
3: Notícias às 3, a edição é do jornalista Frederico Moreno.
2: Ninguém está acima da lei. Marcelo Rebelo de Sousa reage desta forma à acusação dirigida ao próprio filho, no caso das gêmeas luso-brasileiras, que receberam tratamento no Hospital de Santa Maria. O Ministério Público deduziu a acusação contra 4 arguídos: a mãe das crianças, o antigo diretor clínico do Hospital, Luís Pinheiro, o ex-secretário de Estado da Saúde, Lacerda Salles, e também Nuno Rebelo de Sousa. Os 4 arguídos são acusados da prática de crimes de prevaricação, peculato e abuso de poder pela administração do medicamento Zolgensma em 2019. Ao microfone da SIC há momentos, o antigo Presidente da República, Marcelo Rebelo de Sousa, defendeu que a justiça deve tratar todos os cidadãos por igual.
4: Nos termos da Constituição que nos rege, ninguém está acima da própria Constituição ou da lei. Segundo, que a justiça, trata-se num caso de justiça, é independente. Terceiro, que deve tratar de forma igual, em pé de igualdade, todos os cidadãos. E quando digo cidadãos, em princípio cidadãos portugueses, mas, como sabem, a Constituição equipara os que vivem em Portugal ao Estatuto de Cidadãos Portugueses. São 3 princípios básicos, eu recordo-os, e acho que é o que devo dizer nesta matéria.
2: Declarações de Marcelo Rebelo de Sousa esta tarde à porta de casa em Cascais, a não adiantar muito mais aos jornalistas, excepto essa ideia de que a justiça deve atuar de forma independente e tratar todos por igual, isto no dia em que a Procuradoria-Geral da República anunciou que o filho do antigo presidente, Nuno Rebelo de Sousa, é um dos 4 arguídos que vão ser levados a julgamento no caso das gêmeas luso-brasileiras. Boa tarde, Filipe Luís, comentador de política da Antena 1. Já há algum tempo que não se falava neste processo, vai regressar aos holofotes dos partidos, até pelas pessoas envolvidas, um antigo governante e o filho de um ex-chefe de Estado?
5: Sim, é normal que já tenha regressado ao radar dos partidos, especialmente o Partido Chega, que fez disto uma bandeira sua e uma questão política relevante. E pronto, e portanto a acusação do Ministério Público indica aqui duas coisas. Primeiro, que havia caso, porque para dar este desfecho, que é uma acusação, é porque há um caso, e portanto não é algo de vazio ou de apenas luta política. Há aqui um caso para investigar.
2: Há aqui indícios que podem justificar que levar estes 4 arguídos a julgamento.
5: Sim, há esses indícios, e portanto isso é a confirmação de que havia realmente um caso. E a outra é que poderá haver serviços públicos, em este caso serviços de saúde, permeáveis a pressões políticas, a empenhos, a cunhas, a tráfico de influências. É possível, isso terá que ser tudo provado em tribunal, porque o caso não é muito fácil de provar, porque quando o Presidente da República recebe uma exposição sobre um caso, reencaminha para os serviços, reencaminha para o gabinete do Primeiro-Ministro, que por sua vez reencaminha para o Ministério da Saúde, para a tutela. Estão a reencaminhar, não estão a fazer pedidos ou a exercer pressões. Agora, a verdade é que quando o Primeiro-Ministro recebe uma exposição de um caso particular que é enviada pelo Presidente da República, que, sabendo que ainda por cima vem do filho do Presidente da República, assume, isto é muito português, que há aqui um interesse e é preciso um empenho especial.

0: Bem-vindos a Pomares, freguesia do concelho de Arganil. 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
0: 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Mas isto é para daqui a pouco. 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

0: são 16 horas. 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
1: Numa organização da junta de freguesia local, com apoio das coletividades da freguesia, bem como do município de Arganil, entre outras entidades, nos próximos dias 2, 3 e 4 de outubro vai realizar-se em Secarias, Conselho de Arganil, a 23ª Feira de São Miguel. Segundo o programa agendado, sexta-feira, dia 2 de outubro, o certame começa com a abertura da feira pelas 18 horas, seguindo-se também a abertura da feira Abra a Bagageira uma hora depois. Às 20, haverá descamisada à moda antiga, com a participação do grupo folclórico da região de Arganil, seguindo-se a animação durante a noite com o DJ Pumpkin. No dia seguinte, sábado, dia 3 de outubro, pelas 10h30, terá início o torneio de futsal no Largo Antonino dos Santos, reabrindo a feira Abra a Bagageira pelas 14 horas. Às 17h, tem lugar o torneio de futsal para os Benjamins e é pelas 18 horas que vai ser celebrada uma missa em honra de São Miguel. À noite, a partir das 22 horas, haverá animação com o grupo Jovisson e o DJ Pumpkin. No último dia do certame, domingo 4 de outubro, vai realizar-se a feira tradicional e comercial no campo de futebol, a partir das 7 da manhã, seguindo-se às 10h30, um passeio de motas, motorizadas e vespas pela freguesia. A feira Abra a Bagageira irá reabrir pelas 14 horas e meia hora depois decorrerá a corrida de carros de rolamentos. Às 15h30 haverá animação com a atuação da Academia Condessa das Canas, seguindo-se também pelas 17h30 a atuação da Tuna Moronhense e a partir das 21h30 da Banda de Jokers. A União das Freguesias de Cadafaz e Colmial no Conselho de Góis vai celebrar pela primeira vez, no próximo dia 3 de outubro, o Dia da União das Freguesias, numa iniciativa que terá lugar no Largo do Santo António, em Cadafaz, e que visa reunir a comunidade em torno da história, das tradições e da identidade deste território. O programa inclui uma feira de gastronomia, artesanato e produtos da terra, folclore, uma homenagem à memória coletiva e animação musical. Segundo o que está marcado para este dia, é pelas 11 da manhã que vai decorrer a abertura da Feira de Gastronomia, Artesanato e Produtos da Terra, seguindo-se à tarde, às 16, a atuação do rancho folclórico Serra do Ceira e duas horas depois a atuação do Grupo de Músicas e Cantares da Várzea. Pelas 20 horas vai decorrer uma cerimónia oficial, culminando o dia com animação pelas 21h30 com a atuação de Cherry on Top e a partir das 23h30 o DJ Pimbas. Refira-se que o Dia da União tem entrada gratuita. A Câmara Municipal de Mortágua já adjudicou a empreitada de reabilitação da cobertura da piscina interior e substituição dos vãos exteriores, uma obra que tem um valor de 253.007,12 € com IVA incluído. Com esta intervenção de requalificação da piscina interior, abrangendo a cobertura e os vãos exteriores, pretende-se, segundo a autarquia, reforçar as condições estruturais da piscina, a nível da cobertura, melhorar o isolamento térmico, nomeadamente com a colocação de vidros duplos e o sistema de climatização, e aumentar a eficiência energética do edifício e, desse modo, proporcionar melhores condições de utilização. A empreitada tem um prazo de execução de 150 dias, no entanto, o município e a empresa adjudicatária irão envidar todos os esforços no sentido da conclusão das obras com a maior brevidade possível.
2: possível.
1: A Visionarte, em parceria com o município de Mangualde, vai apresentar no próximo dia 3 de outubro a peça de teatro As Assassinas de Chicago, cidade onde várias mulheres acabam presas após crimes que chocaram a sociedade. Os bilhetes já podem ser adquiridos via online ao preço de 5€ ou presencialmente no posto de turismo de Mangualde. Refira-se que esta peça de teatro vai ser apresentada no auditório do Complexo Paroquial de Mangualde no dia 3 de outubro, pelas 21 horas.
0: O estado do tempo nas próximas 24 horas.
1: Períodos de céu muito nublado. Aguaceiros mais intensos e frequentes a partir da tarde, podendo ser acompanhados de trovoada. Vento fraco, soprando fraca, moderada até 30 km hora do quadrante sul a partir da tarde. Possibilidade de formação de neblina ou nevoeiro matinal em alguns locais do litoral oeste, pequena descida da temperatura, sobretudo na região sul. São estas as previsões do tempo para hoje. Uma ótima segunda-feira, um bom início de semana, sempre em sintonia com a RCA.
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7: Olá, amigos ouvintes, chegamos para mais uma emissão cheia de boa disposição.
8: Olha lá, meu! Quando é que se percebe que um primeiro-ministro está a ser primeiro-ministro e quando está em campanha eleitoral?
9: Ah, é fácil, minha! É pelo nó da gravata. É que há o nó torto e o nó apertado. Bem apertado!
8: Políticos, dão-me dó ao ver o seu embaraço. Às voltas dão-nos o nó e alguns embarcam no laço.
10: Ai, olha, olha, há políticos que têm conselheiros só para lhes cuidar da imagem.
9: Ah, eu sei, filha. Alguns querem por força fazer-nos crer que são santos. Ah, mas eu não acredito neles. Prefiro acreditar na imagem do meu São Martinho, que está quase a chegar.
8: A sua imagem é cuidada, às vezes é feita à pressa. A imagem não vai dar nada, se eles só nos dão promessas.
9: Oh,
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21: Entre as Nações Unidas e os Estados Unidos, o nosso soldado raso está indeciso.
22: É que eu sempre fui muito desunido, por acaso. Até quando andamos na parada a fazer a Ordem Unida, eu vou sempre com o passo trocado e ao contrário. Mas não sou invertido, está bem?
9: Soldado Raso.
22: Pronto, meu sargento.
9: Porquê que vais com o passo trocado?
22: Porque o meu sargento está voltado de frente para mim a marcar passo e baralha-me todo, meu sargento.
9: Ah, sim? Então e se estivesse a marchar em frente do espelho também te baralhavas?
22: Nesse caso não, meu sargento, porque o gajo que eu via no espelho não era o meu sargento. Era um gajo mais inteligente.
9: Soldado Raso.
22: Pronto, meu sargento.
9: Temos que arranjar maneira de fazer acordar o teu camarada que está na cama ao lado da tua. Ele chega sempre atrasado porque nunca houve o toque de alvorada.
22: Olha, meu sargento, diga ao corneteiro para dar um toque de tourada em vez de alvorada.
9: E porquê é que julgas que com um toque de tourada esse dorminhoco acorda e sai cá para fora?
22: Julgo não. Tenho a certeza, meu sargento. É que eu roubo-lhe a namorada...
9: Soldado Rossi.
22: Pronto, meu sargento.
9: Parvoíce é essa? Com que dedo é que estás a puxar o gatilho?
22: Com o meu dedo mindinho, que é o mais fino, meu sargento.
9: Esse agora. Qual é a tua afinal?
22: Então o meu sargento não disse que isto hoje ia ser um exercício de fogo real?
9: É de fogo real, é. E depois?
22: Oh, meu sargento, isto com as realezas é preciso ter maneiras. E usar o dedo mindinho tem outra categoria quando se trata da monarquia.
9: E essa unha assim comprida aí no teu dedo mindinho é para quê, soldado raso?
22: É para tirar a cera do ouvido, meu sargento.
9: Soldado raso.
22: Pronto, meu sargento.
9: Se te cruzasses por aí na estrada com o carro do nosso general, o que é que tu fazias?
22: Mandava pará-lo, examinava-lhe os documentos e ficava-lhe com a carta, meu sargento.
9: O quê? Ficavas com a carta do nosso general? Porquê?
22: Porque eu ainda não tirei a minha e não tenho nenhuma, meu sargento. É uma vergonha, não é?
9: Soldado Raso.
22: Pronto, meu sargento.
9: Deixarias passar aqui na porta de armas alguém a conduzir sem levar as mãos no volante por ir a fazer outras coisas com elas?
22: Aqui, eu cá quando estou de sentinela, só há uma pessoa que passa nessas condições, meu sargento.
9: O quê? Quem é essa pessoa, soldado Raso?
22: É a filha do nosso comandante, que chega a passar aqui a falar no telemóvel, a retocar o batom dos lábios e a verificar se não lhe falta nada na malinha de mão.
9: Mas então como é que a filha do nosso comandante agarra no volante quando vai a fazer isso tudo, soldado Raso?
22: Agarra? Mas ela não agarra no volante, meu sargento. Ela entala-o. Ela entala-o, meu sargento.
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1: Preparem-se! O nosso sábio cientista, professor Coca Meia Cholas, hoje de serviço no Centro Central de Invenções, vai revelar a sua última invenção.
2: Professor, quando quiser que eu deixe entrar jornalistas para lhes ser revelada a vossa última invenção, é só apitar, ok?
9: Apitar? Isto não tem nada a ver com qualquer jogo de futebol. Aqui no laboratório de investigação só utilizamos novas tecnologias e coisas assim, percebe? Quando chegar o momento certo, eu badalo.
2: Quer-se dizer, o professor tem um badal com raios laser. Oh, professora, a propósito, está tudo certo e pronto. Não acha que aquela sua fotografia está torta e inclinada?
9: Ah, é assim mesmo, doutora. Eu não escondo as minhas inclinações. Vamos a isto, ok?
2: Queiram sentar-se, senhoras e senhores jornalistas, porque o professor Coca Meias Solas vai passar a apresentar a sua última grande invenção. Os croquetes, os pastéis de bacalhau e as bebidas serão servidas aqui dentro do laboratório, como daquela vez em que um cameraman comeu um tubo de ensaio julgando tratar-se de um croquete. Atenção, vai ser dada a palavra ao ilustre e muito insigne professor Coca Meias Solas, o grande sábio deste centro de investigações.
9: Ana, muito obrigado. Oh, olha bem, como podem ver na imagem projetada, esta minha invenção consiste num tubo com cerca de 15 centímetros de comprimento.
16: Belinha de encantar do jornal científico. Diga-nos, professor, é uma nova arma, não é verdade?
9: Ah, e santo Deus, jornalista Belinha de encantar. Acha que ainda há necessidade de mais armas no nosso planeta? Não. Não é uma nova arma.
23: É Vicêncio Vitalino, da Revista Científica Moderna. Diga-nos, professor Coca Meias Cholas, estamos perante um instrumento sexy erótico, não é verdade?
9: Ah, frio, muito frio. Não é nenhum instrumento para aumentar o prazer sexual, não.
24: Joãozinho Vim com Deus do canal intelectual da televisão. Trata-se de um binóculo agrícola para procurar chuva nas nuvens, não é verdade?
9: Pois não é, senhor jornalista Joãozinho Vim com Deus. Não é nenhum binóculo agrícola. Pois não, doutora Janete, não?
2: Ah, realmente não, gente da comunicação. O invento do professor Coca Meias Solas é... Se
3: Senhoras e senhores, o professor acaba de inventar o talher que faltava porque nos fazia falta.
23: Talher, professor?
4: Precisamente. Além da faca e do garfo, presentemente temos uma colher que é absolutamente ridícula.
16: Ridícula? Mas ridícula porquê?
3: Eu explico, senhora jornalista. Hoje, cada vez mais, a base da nossa alimentação deve ser a sopa. Ora, com a colher presentemente existente, já viram quantas vezes é preciso levar aquela colher à boca para se conseguir comer a sopa toda? Já viram quanto tempo estamos a perder? É preciso promover a alimentação rápida, mas com sopa.
23: Realmente, neste tempo de novas tecnologias, perder tanto tempo para levar à boca uma simples sopa não tem realmente qualquer cabimento. Há coisas muito mais interessantes para fazer.
16: E eu que o diga.
4: Por isso mesmo é que eu resolvi inventar este talher, que graças ao sistema de sucção que tem no seu interior, basta-lhe um segundo para chupar completamente uma tigela de sopa.
16: E como lhe chamaram, professor? Até agora tínhamos a colher, o garfo e a faca. E agora, como é que vamos chamar este chupa-tudo no instantinho?
4: Eucalipto.
5: Eucalipto.
4: Isso mesmo. Porque esta nova colher é feita com folhas de eucalipto. E como sabem, o eucalipto chupa tudo à sua volta.
16: Isto sim! Isto é a verdadeira filosofia. A filosofia da sopa. Parabéns, professor!
3: Ah, só com sopa se consola quem a chupar com o invento do professor Coca Meias Solas.
4: E bom proveito!
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24: A senhora doutora, estou com uma dor aqui do lado direito da barriga e nos olhos ficaram amarelados.
27: Ora, deixe lá ver. O senhor bebe?
24: Muito obrigado. Aceito um whisky com todo o gosto.
27: Será que vai doer muito, doutora?
9: Vai doer um pouco agora. Mais tarde.
24: Já não vai doer tanto.
27: Ah, então eu volto mais tarde.
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0: São 17 horas.
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0: Ora então, muito boa tarde, bem-vindos ao Clube RCA de hoje, segunda-feira, 28 de setembro, Paulo Pereira a fazer-vos companhia durante esta horinha. Ora, começamos por saudar todos aqueles que estão na nossa sintonia, aqueles que nos vão deixando toquezinhos, aos nossos sócios e sócias, madrinhas e padrinhos aqui da nossa rádio, não esquecendo também a todos aqueles que nos ouvem e que se não fazem parte da família da RCA, por que não juntarem-se a nós, tornando-se sócio, sócia ou até mesmo madrinha ou padrinho. Começámos esta horinha com as bombocas e este medley, mas nada melhor como saudar aqueles que hoje são pequeninos neste dia 28 de setembro.
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0: Então hoje temos aqui três aniversários de nascimento. Sr. Albino Gomes, em Lisboa, que é sócio 967. Saúde o Serafim Vicente Henriques, em Vilela, Oliveira do Hospital, que é o sócio 2241. E vou até a Lausanne saudar a sócia Bárbara Sofia Pinheiro, que é sócia número 2453. Então, para todos eles faço votos que tenham a continuação de um dia muito feliz, junto de quem mais amam, e que este dia se repita por muitos e muitos anos, com muita saúde. Para eles vai aqui Ana e Luís Vicente, com este tema de

E vamos dar início propriamente ao Clube RCA, saudando aqui grupinhos de sócios, enviando assim uma musiquinha. Ora, vou saudar o sócio 2319, Guilherme Miguel Martins Casimiro, em Moimenta de Maceradão. Vou até Chancela, Tondela, saudar o sócio 2320, Mário Borges Pinto. Em Tondela, saúdo o sócio 2321, António Manuel Almeida Machado. Em Travanca de Lagos, vou saudar Mário Fernandes Figueiredo, sócio 2322. Vou até Vila Gozende, Mortágua, saudar aqui um casal. Sócio 2329, Manuel Dias Ferreira, e a sócia 2330, Maria de Lourdes Marques. Aqui em Arganil, saúdo Ana da Graça Almeida Alves, sócia 2331. Vou até Almargem, Caldo, Viseu, saudar o senhor Manuel Ferreira Filipe, sócia 2332. Saúdo no Casalito, em Penacova, sócia 2333, Alípio Gomes da Costa. E vou até Cernada, São João da Areia, saudar a sócia 2334, Laurinda Maria Lopes Dias Alves. Vou aqui até Almorão, Arganil, saudar a Melanie Batista Quaresma, sócia 2335, e por fim vou até São Pedro de Alva saudar a Dona Maria Altina Marques de Almeida Santos, que é sócia 2336. Então, para este grupinho, antes de mais, desejar aqui uma ótima semana, e vamos ficar ao som das sete saias com este Barco Negro.

Saúde agora o Sr. Fernando Manuel Mendes, em Coito Midões, Tábua, que é o sócio 2337. Vou até à Quinta da Barroca, Covas, Tábua, saudar mais um casal, a dona Domicília Correia Costa, sócio 2338, e o sócio 2339, Raul Alves Pereira. Na Estrada da Lameira, Tábua, saúde a dona Maria Rosinda Abranches Costa, sócio 2341, e vou até à Castanheira de Moronho, saudar o sócio 2342, Joaquim José Sapateiro Mesquita. Em Lisboa, saúde o Sr. José Rodrigues Duarte, sócio 2343. Em Oliveira do Hospital, vou saudar o sócio 2344, Carlos Alberto Cardoso Ribeiro. Vou até a Austrália saudar aqui mais um casal, sócio 2346, António Oliveira, e a sócia 2347, Maria Oliveira. Em Torais, vou saudar mais outro casal, sócio 2348, é dona Ducília Rita de Almeida Costa, e a sócio 2349, Fernando Pereira da Costa. Em Santa Combadão, saúdo Vasco Ferreira Soares, sócio 2350. Em Silvar, Silgueiros, saúdo o Sr. Floriano Figueiredo Pereira, sócio 2351. Em Gouveia, saúdo o sócio 2352, João de Gouveia Gomes. E vou até Capitorno, Penacova, saudar o Sr. Amândio da Silva Batista, que é o sócio 2353. Para este grupinho, escolhi os amantes do Alentejo, com o tema Alentejo Tem, desejando a todos uma

Saúde agora à dona Amélia Ferreira, em Vila Mian, Sobral, que é sócia 2354. Em Moimenta de Maceiradão, vou saudar mais dois sócios, 2355 Fernando da Costa Mendes e o sócio 2356 António Fernando Mendes Coelho. Em Paradelo do Lourvão, vou saudar a dona Maria Isabel Rodrigues dos Santos, sócia 2357. Na Portela da Azóia, eu saúdo a Marília Barreiros Pereira Monte, sócia 2358. Em Nelas, saúdo o senhor António Francisco Santos Marques, que é o sócio 2359. Depois vou até ao Hotel de Espinho, Mangualde, saudar António Jorge Dias Loureiro, sócio 2360. Em Foz da Moura, Pomar, saúdo o senhor Avelino Coisinha Pinheiro, sócio 2361. Em Casal Mendo, Cargal de Sal, saúdo o senhor Abílio Candeias Lopes, sócio 2362. E vou até aqui à Gandra Arganil, saudar o sócio 2363, Lionel Carvalho das Neves Lopes. Por fim, vou até à Amadora, saudar o sócio 2364, José Carlos Matos Arim. Para todos eles faço fotos que, de continuação de uma ótima tarde, segunda-feira, boa semana, e ficamos agora com os amigos da Sobreposta com este passarinho.

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7:39 e vamos agora até aqui, bem perto, ao Rochelo, saudar o senhor João António Almeida Santos, que é o sócio 2365. Em Valongo, Covas, saúde do João Tiago Gonçalves, sócio 2366. Em Porto Silvado, Pomar, saúde da sócia 2367, Isilda Marques, Coistódio, Coisinha. Em São Geraldo, Covas, Tábua, saúde do sócio 2368, Agostinho António Dinis Pereira. Em Oliveira do Conde, Cargal de Sal, saúde do senhor António de Albuquerque Mendes, sócio 2369, e vou saudar o sócio 2370, Luís Manuel Rodrigues, em Lisboa. Em Santa Combadão, saúde a Carla Carapeta, sócio 2371. Aqui, novamente, no Sarzedo, saúde o senhor Ilídio Dias Martins Lourenço, sócio 2372. Vou até Alqueve saudar a sócia 2373, de Olinda dos Santos Martins, e na Relva Velha vou saudar aqui um casal, Eduardo Assunção Antunes, sócio 2374, e Laura de Jesus Gonçalves, que é o sócio 2375. Por fim, vou até Queluz saudar a dona Rosa Maria da Silva Almeida Conde, sócia 2376. Para este grupinho vai então aqui o tema do Albatroz, com este Beijando Outras Bocas. Aproveitem e deem um pezinho de dança. Boa semana.

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1: Então a mais um grupinho, saudamos a dona Maria Isabela Brandes Saraiva Ribeiro, sócia 2377. Aqui Arganil, saúde o senhor Antonino Alves da Silva, sócia 2378. Na Urgueira, São Martinho da Cortiça, saúde António Pinto Carvalho, sócia 2379. Em São Marcos, Cacém, vou só dar duas sócias ouvintes, sócia 2380, Sandra Elizabeth Jesus Almeida Marques e a Margarida Marques Serrão, sócia 2381. Depois vou até à Suíça saudar duas sócias oriundas aqui da Cerdeira, que é a sócia 2382, Alda Cristina Marques Pais Almeida, e a Matilde Filipa Marques Pais Almeida, que é a sócia 2383. Em Sobral Gordo, mas se encontra por Lisboa, saúdo o sócio 2384, José Carlos Francisco Joaquim. Em Couto de Mosteiro, sócia 2385, Maria Isolete dos Santos Ferreira e Santos. Em Capitorno, vou saudar a Capitorno Penacova, vou saudar aqui mais um casal, sócio 2000, aliás, sócia 2386, Maria do Céu Gomes Simões, e o sócio 2387, António Manuel Martins Soares. Depois, por fim, vamos até à Póvoa de Midões, saudar a sócia 2388, Odete da Costa Marques Ribeiro. E então para eles vai aqui esta musiquinha do Alexis, com esse teu olhar apaixonado. Desejando a todos uma ótima tarde, boa semana e obrigada por estarem aí desse lado.

Santos, sócia 2389 e a sócia 2390, Maria de Lourdes Fernandes Figueiredo. Em Canosa, saúde o sócio 2391, Artur Marques Bernardo. Em São Pai do Mondego, saúde o sócio 2392, António Manuel Teixeira Catela. E em Pereira, Moronho, saúde o Carlos Manuel Abrantes Gaio, que é o sócio 2393. Vou até Perseguido, Santa Combadão, saudar a sócia 2394, Teresa Gomes. Em Alveiro, Pequeno, Serpins, Lousã, saúde António Santos Pereira, sócio 2396. E vou até Vila Nova de Poiás, saudar Luana Sofia Gomes, sócia 2397. Agora vou até Vila Xando Monte, Tordeita, saudar aqui um casal, sócia 2398, Maria Mercedes Carvalho, e o sócio 2399, Mário Pires. Em Antes, Mielhada, saúde a Maria Inês Martins, sócia 2400. E por fim, vou até Freixo, Mortágua, saudar a Gabriela Martins Brás, que é sócia 2401. Vamos ficar agora com os Alma Sul e esta planície alentejana. Boa tarde a todos. Boa

E vamos àquele que será então o último grupinho desta tarde. Vamos até a Santa Eulália, sei a saudar António Manuel da Costa Barreiras, sócio 2402. Ali nas Torzelas, Arganil, saúda do Sr. Orlando Prazeres Nunes, sócio 2403. Em Coja, saúda António Lopes Antunes, sócio 2404. No Rojão Grande, vou saudar dois sócios, o sócio 2405, José Manuel Fernandes Figueiredo, e o sócio 2406, Joaquim Pereira Lopes. Em Lisboa, vou saudar mais um casal, sócio 2407, Ana Maria Campos Pinto Laranjeira, e o sócio 2408, José António Ferreira Laranjeira. Na Gramaça, Aldeia das 10, saúdo o sócio 2409, José Lopes Moreira, e vou até à cabeça saudar António Cajolares Galvão, que é o sócio 2410. Por fim, vou aqui pertinho, aqui até ao Sarzedo, saudar a nossa sócia 2411, Marina Lúcia Almeida Castanheira. Então, para este grupo, vai aqui os Anjos e Calema com o tema Frágil. Desejo a todos a continuação de uma ótima tarde desta segunda-feira, boa semana e, já sabem, sejam felizes.

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1: Vilarinho do Alva, localidade da freguesia de Pombeiro da Beira, concelho de Arganil, vai acolher a 8ª edição do Festival das Sopas e Golodices, que vai decorrer no dia 4 de outubro. Trata-se de uma iniciativa da Junta de Freguesia Local, que conta com a parceria das coletividades locais e com o apoio do município de Arganil. Mais do que um encontro gastronómico, este festival é uma celebração dos sabores da terra e das tradições, contando também com animação musical a partir das 15 horas, a cargo do Rancho Juvenil da Casa do Povo de Arganil, Rancho Folclórico Serra do Ceira e Fernando Pinheiro Showman. Os interessados em degustar as sopas podem adquirir um kit por apenas 7,5€, com direito a uma malga, caneca, talher e guardanapo e acesso livre para saborear a variedade de sopas que vai estar à disposição, acompanhada pelas irresistíveis golodices tradicionais, confeccionadas também pelas associações locais. Note-se que no total vão participar 13 coletividades. O novo ano letivo 2026-2027 arrancou em Tábua no passado dia 15 de setembro, assinalando o regresso às aulas dos alunos e de toda a comunidade educativa do concelho. A acompanhar o início de mais um ano escolar, o município implementou uma nova medida junto à Escola Básica 2 de Tábua, procurando melhorar as condições de circulação e segurança numa zona que, sobretudo no período da manhã, registra uma elevada concentração de veículos durante a chegada dos alunos à escola. A nova zona, Kiss and Go, devidamente identificada e sinalizada, destina-se exclusivamente a paragens de curta duração para a largada dos alunos, permitindo aos pais encarregados de educação parar o veículo apenas durante o tempo necessário para a saída da criança ou jovem, no máximo de um minuto, seguindo de imediato a sua marcha e libertando o lugar para o veículo seguinte. Com esta solução, a Câmara Municipal pretende tornar mais fluida a circulação automóvel nas imediações da escola, reduzir os constrangimentos provocados pelas paragens prolongadas e contribuir para uma maior segurança de alunos, famílias e restantes utilizadores desta via. O município de Góis, através do Serviço de Psicologia, vai promover, no próximo dia 16 de outubro, o primeiro encontro com a psicologia em Góis, subordinada ao tema Mais Vale Prevenir, Promoção da Saúde Psicológica. A iniciativa terá lugar na Casa da Cultura de Góis e pretende promover a reflexão sobre a importância da prevenção e dos cuidados com a saúde psicológica. Este encontro procura também, de acordo com o município, contribuir para a desconstrução do preconceito e da desinformação associados à saúde mental, através da partilha de conhecimentos, experiências e boas práticas por profissionais da psicologia e de áreas relacionadas. O programa contempla diferentes momentos de reflexão e debate, sendo que durante a manhã serão abordados temas como o papel das autarquias na promoção da saúde mental, a promoção da saúde psicológica no local de trabalho e o envelhecimento com participação, relações e propósito. Durante a tarde, a programação será dedicada à promoção da saúde psicológica na parentalidade e à saúde psicológica nas escolas, com destaque para o contributo dos gabinetes de apoio à família na criação de ambientes escolares mais saudáveis. O programa inclui ainda momentos de conversa com oradores, bem como um momento cultural.
0: O estado do tempo nas próximas 24 horas.
1: Períodos de céu muito nublado. Aguaceiros mais intensos e frequentes a partir da tarde, podendo ser acompanhados de trovoada. Vento fraco, soprando fraca, moderada até 30 km/h do quadrante sul a partir da tarde. Possibilidade de formação de neblina ou nevoeiro matinal em alguns locais do litoral oeste, pequena descida da temperatura, sobretudo na região sul. São estas as previsões do tempo para hoje. Uma ótima segunda-feira, um bom início de semana, sempre em sintonia com a RCA.
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9: Olá, muito boa tarde. Está no ar aqui mais uma emissão do Peça que Toca, aqui na Rádio Clube Draganil. Eu sou a Juliana e hoje estou novamente convosco, como é verdade, neste Peça que Toca. Por isso, já sabem, podem ligar, fazer os vossos pedidos, mandar dedicatórias e escolher aquela música que querem ouvir aqui na Rádio Clube Draganil. E enquanto não se vê aqui chamada, vamos passar aqui uma música de Gil Semedo, com Soraya Ramos e Mito Cascas.

0: E assim estivemos com o Gil Semedo e o Escalema com a Soraya Ramos e temos aqui a nossa primeira chamada de hoje com o Pedro Inácio. Boa tarde.
1: Olá, boa tarde, menina Juliana.
0: Então, está tudo bem consigo?
1: Está, sim senhora, graças a Deus. E recomendo assim com a menina e com todos os ouvintes, espero que sim. É o mais importante.
0: Nós agora que estávamos aqui, eu estava a tentar perceber onde é que era a Ponte da Mocela, mas acho que agora já estou assim a perceber melhor onde é que é.
1: Quem é que não conhece a Ponte da Mocela?
0: Eu por acaso não conhecia.
1: A Ponte da Mocela, nos mapas antigos, era a única terra que está nos mapas derivado às invasões francesas.
0: Pronto, hoje fiz mais uma descoberta.
1: Em todos os mapas antigos estava a Ponte da Mocela por causa disso. Sabe que as invasões francesas, a última invasão foi lá, foi quando foi a última batalha.
0: Até
1: agora fizeram em março, e agora fizeram lá uma encenação. Mesmo, olha, onde é a minha quinta, é onde estavam os canhões virados lá para baixo, para o rio, para botar os franceses abaixo. Onde está a minha quinta, a casa. Veja lá.
0: Pronto, agora descobri hoje uma coisa nova, foi bom.
1: Sim,
0: então, senhor Pedro, diga-nos como é que quer ouvir, e a quem quer dedicar.
1: Vamos ouvir a Ana Rita, O Amor e o Poder. É para todos os ouvintes, estejam em sintonia, a Dona Teresa Martins do Barreira, a Patrocínio e o marido, tenham boas viagens e muitos parabéns para o filho, dela, para também acho que anda a conduzir, que sejam muito felizes e na companhia da mãe e de todos, e para todos sejam ouvidos, sem exceção de ninguém. E eu acabo em viagem desde Monte Redondo até Famalicão, mas vou ter que parar a meio porque não posso passar na BCI só depois das 9, e como não tenho, o meu horário vai acabar às 9, então tenho que ficar na área de serviço de Antoine a dormir até de madrugada para arrancar de madrugada.
0: Então, olha, assim. Resta-me dizer boa viagem já agora.
1: Obrigado, espero bem que sim, está fresquinho, hoje está melhor.
0: Obrigado, eu, senhor Pedro, muito obrigado por ter ligado.
1: Então, obrigado eu
0: por estar
1: a dar um bocadinho de atenção.
0: Claro que sim, então, claro que sim.
1: E eu como vou aqui sozinho, você é a minha companhia, está a ver agora?
0: Mas eu, por acaso, gosto de saber que sou a companhia da... Eu e a rádio, no geral, que somos a companhia das pessoas. É muito bom saber isso.
1: Vocês nem imaginam, os camionistas, a companhia dos camionistas é a rádio. Neste caso, a minha, onde se dá para ouvir é a Rádio Clube da Ganil. Há zonas que eu não posso ouvir. Olha, de manhã cedo é a Renascença, é sempre a Renascença, o Paulino Coelho, porque eu começo a trabalhar muito cedo, 6 da manhã, 5h30, é logo o Paulino Coelho. Depois é às 3 da manhã, que é a Joana Marques, a Inês Lopes Gonçalves e a Ana Galvão Brandes. E depois começo a ouvir a Rádio Arganila quando eu chego às zonas, está a perceber?
0: Faz muito bem.
1: Porque a rádios são a companhia dos camionistas.
0: É verdade.
1: E neste caso, neste momento, é a menina que está-me a fazer companhia.
0: Olha, muito obrigado.
1: E eu vou até Antoine e até lá dá para ouvir a Zona Serreja. Vou conseguir ouvir.
0: Ainda vai conseguir ouvir a sua música, que isso é que é importante.
1: No outro dia fui ouvir até lá. Lá ouve-se ainda. É lá que eu vou parar. Olha, dá para tomar um banhinho, porque lá na zona, na área de serviço, tem casas de banho. Vai ser porreirinho. Depois vou tratar do jantar. Tenho tempo. Está
0: então,
1: a perceber,
0: muito
1: ser.
0: Obrigado, senhor Pedro.
1: Olha, é para dar... Tem que ser rápido para dar entrada
0: okay,
1: a outro.
0: Ok.
1: Senão depois dizem que estou muito tempo a falar. Então vá, tudo bom para todos.
0: Muito obrigado.
1: Um bom jantar para todos e um bom descanso. E as melhores do Sr. João Engenheiro, espero que ele esteja melhor. Um grande abraço com esse amigo e com a fé de Deus, tudo fica bom.
0: Muito obrigado.
1: Fizerem como eu ando sempre na companhia de Deus. Sempre. É
0: assim,
1: a melhor companhia
0: assim
1: que
0: é que tem de ser. Muito obrigado, Pedro.
1: Nós podemos ter, é a companhia de Deus.
0: É verdade. Muito obrigado.
1: E muita fé e eu. Falo muita vez com ele, vou conduzir e vou falar muita vez com Deus.
0: Muito obrigado. Agora vamos passar aqui a sua música que você pediu, pode ser?
1: Sim, senhor, vamos lá.
0: Obrigado, Pedro. Beijinhos. Tchau. Obrigado. E assim estivemos com Pedro Inácio, agora vamos passar a música que ele escolheu com O Amor e o Poder de Ana Rita.

0: E assim estivemos com o tema O Amor e o Poder, com o pedido do Sr. Pedro Inácio. E agora estamos aqui em nossa próxima chamada com o Sr. Ramiro Duarte. Boa tarde.
1: Ora, então, muito boa tarde. Está tudo bem, a família?
0: Está tudo bem, consigo. Também está tudo bem?
1: Aqui está tudo nos trinques. Já veio uma chuvinha, mas foi pouco.
0: Pois foi, na minha terra também choveu um bocado, foi.
1: Choveu, mas aqui foi pouco, sim.
0: Mas depois parou logo a chuva.
1: Parou. Aqui foi já uns 5 minutos, nem isso.
0: Então, e diga-nos lá como é que você quer ouvir.
1: Quero ouvir Nelly Monteiro com o seu relógio da saudade.
0: Então, e quer ligar a quem?
1: A ligar para si, para toda a família, para os meus amiguitos e amiguistas e para o resto do auditório, com o resto de uma boa segunda-feira para todos. E muito obrigado e beijinhos.
0: Muito obrigado, Sr. Ramiro. Boa semana para si também.
1: Igualmente, obrigada.
0: Obrigado, eu.
1: Obrigado.
0: E vamos passar aqui ao tema Relógio da Saudade, de Daniel Monteiro, a pedido do Sr. Ramiro Duarte.

0: E assim estivemos com o Nel Monteiro com o Relógio da Saudade e agora temos connosco a Alice Costa. Muito boa tarde.
1: Boa tarde, Juliana, tudo bem?
0: Está tudo bem consigo também?
1: Também está tudo bem, dentro do possível.
0: Assim é que tem de ser. Então diga-nos lá que música é que você quer ouvir ou uma das músicas?
1: Parabéns.
0: Já tenho aqui uma pronta, por isso.
1: Pronto, então é surpresa. É melhor.
0: É melhor, é. Acho que esta você vai gostar.
1: Eu gosto de todas. já disse que gosto de. Pronto, e da outra também gostei.
0: Então já, agora quero dedicar a quem?
1: Pronto, para o meu marido, para o meu filho, para toda a minha família. Um beijo muito especial para o Sr. António Fernandes, que esteve ontem de parabéns. Conto muitos e muitos anos e que a gente cá seja para lhe dar os parabéns. Em Negrelos, e sua companheira Isabel Cardoso, eu, Carlos Ribeiro do Oliveira do Hospital, Fernanda Pinto e família, Isabel Duarte e família, Lourdes Gonçalves família, Maria Neves e família, Arminda Silva família, Paula e família, Cristina e Rui Almeida na Suíça e família, e Rui Cruz de Gramado e família.
0: Ok, muito.
1: E para a Juliana, um resto de um bom dia, um resto de um bom programa e um bom regresso a casa e tudo de bom.
0: Muito obrigada, Alice. Agora não me disse dona.
1: Ora, vê, então, a falar, não me está a tratar por tu, está-me a dizer você, por isso acho que a gente tem que.
0: Isto é o hábito.
1: Claro, eu acho que se vai habituar bem e Deus queira que sim.
0: Espero que sim também.
1: Eu já tenho uma boa relação com todos quando sei trabalho e também acho que vou ter como depois de ele.
0: Espero que sim. Muito obrigada, Alice. Muito obrigada.
1: Não estou a roubar mais tempo. Um beijinho muito grande.
0: Beijinhos. Muito obrigada.
1: Obrigada.
0: Beijinhos.
1: Obrigada.
0: E vamos ficar agora aqui com uma música de Feliz Aniversário com o Zé Amaro.

0: E assim estivemos com o Zé Amaro com o tema Feliz Aniversário. E agora vamos passar aqui ao bloco da publicidade, mas a seguir já estamos aqui de volta com um ouvinte. Por isso, até já.
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2: E estou de volta depois deste bloco da publicidade das 6h30 e temos aqui mais um ouvinte, o Sr. Luís Henriques. Sr. Luís?
3: Olá! Olá, menina, como vai?
2: Boa tarde, vou bem, e você?
3: Você, olha, acabei andando, portanto, me perdoei igual.
2: Então eu digo lá como é que você quer ouvir e quer dedicar a quem?
3: Olha, eu quero dedicar a toda a família da Rádio da Rosa de Arrimo e à minha família toda e todos vocês aí, tudo bom?
2: Muito obrigado. E queria ouvir uma música do Conjunto Típico Mundo Novo, não era?
3: É uma música que é, vá.
2: Uma música qualquer deles, certo?
3: É.
2: Então já tenho aqui uma que espero que você goste.
3: Olha, eu nem sei o dia todo, nem sei o mês todo, no Palmeiras, pois só para vocês, seis euros por mês. Este é o móvel, para o luz, seis euros por mês, não pago mais. 10 mil minutos por mês.
2: Então, olha, Sr. Luís, vamos aqui ouvir a sua música que você pediu.
3: Está bem, posso ir, vá.
2: Muito obrigado. Tá, beijinhos.
3: Boa, beijinhos, tchau.
2: Beijinhos, tchau, obrigado. E vamos ficar com uma música do Conjunto Típico Mundo Novo com o tema Isabel Querida.

0: E assim estivemos com o conjunto típico Mundo Novo a pedido do Sr. Luís Henriques e temos aqui mais uma chamada com o Rui Sobreira. Boa tarde.
1: Boa tarde, Juliana. Tudo bem contigo, Juliana?
0: Tudo bem consigo também?
1: Comigo está tudo bem. Ando a caminhar, vim dar uma voltinha.
0: Tem de ser. Então diga-nos lá como é que você quer ouvir e quem quer dedicar.
1: Eu vou dedicar a ti, para ti e para todas as tuas colegas e para todo o auditório e até quarta-feira.
0: Ok, muito obrigado, Sr. Rui.
1: E até quarta.
0: Até quarta.
1: Quarta-feira vou maturar outra vez.
0: Não, quarta-feira não sou eu, por isso.
1: Nada, é quem lá estiver é que matura.
0: Então vá. Tchau, muito boa tarde.
1: É um prazer falar contigo, Juliana, é um prazer.
0: Muito obrigado, obrigado.
1: E ainda nos vamos encontrar muitas vezes, ainda vamos falar muitas vezes. Ainda qualquer dia ainda marcamos um encontro para falar os dois.
0: Está bem, tá. Não sei, se calhar não, não sei. Obrigado.
1: Está bem, mas quando puderes.
0: Obrigado. E ficamos aqui com o Rui Sobreira, que quer ouvir a música Margarida de José Malhoa, por isso vamos ouvir.

0: E assim estivemos com o tema Margarida, a pedido de Rui Sobreira. E agora estamos aqui com Olga Cristino. Boa tarde.
1: E sim, boa tarde, Juliana. Tudo
0: então,
1: bem?
0: Então, tudo bem consigo?
1: Tudo, graças a Deus. E com a menina e a família, tudo bem?
0: Tudo bem. Nós, como autoria, tivemos aqui um problema que eu depois não consegui ouvir. Você ouvia, mas eu não ouvia assim.
1: Foi um contratempo, deixa lá.
0: Então, digam lá, como se quem quer ouvir e quem quer dedicar?
1: Quero ouvir os The Fevers com a canção Mãe. E é para dedicar para a menina, para toda a sua família, para a Dona Aurora, que é uma grande amiga minha, com um beijinho muito grande e o resto de uma boa tarde. Para a minha grande amiga também, Dulce Duarte Miranda do Corvo, e as melhoras dela, tudo a correr bem. E grande recuperação e depressa. Para a Dona Saudade, com um beijinho também. Para a Dona Fernanda Pinto e marido, com um beijinho também para ela. Para António Albuquerque, com um beijinho e o resto de uma boa tarde. Para o Sr. José Fernandes, também com o resto de uma boa tarde. Para a Dona Preciosa de Coimbra, também com um beijinho para ela e para o marido, e uma boa tarde também para eles. E para todas as minhas amizades, para a Patrocínio e marido, para todas as pessoas que estiverem a ouvir, para da família da Rádio de Arganil, que somos uma família grande. E um resto de uma boa tarde para a menina, um bom regresso a casa.
0: Muito obrigado, Nova.
1: Ai,
0: muito
1: para
0: obrigado.
1: A Luizinha Jorge. Também já me estava a esquecer, para a Luizinha Jorge, com um beijinho para ela.
0: Pronto.
1: Vai.
0: Muito obrigada, Nova. Muito obrigada. Beijinhos, beijinhos.
1: Hoje correu bem.
0: Hoje correu bem, estou outra vez, pronto. Não ouvia, você ouvia-me, pronto.
1: Hoje ouvimos as duas.
0: Hoje conseguiu fazer a dedicatória.
1: É verdade.
0: Muito obrigada, beijinhos, beijinhos, beijinhos. E vamos chegar agora com The Fevers, com o tema Mãe, a pedido da Dona Olga Cristino, que a seguir também vamos passar aqui a publicidade.

0: São 19 horas.
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8: E estamos aqui de volta com mais um ouvinte.
6: Muito boa tarde.
9: Boa tarde.
6: Tudo bem consigo?
9: Tudo bem, obrigado. Para o senhor que fala novamente. Queria dedicar então a música Esse Cara Sou Eu.
6: Sim.
9: Para Paula Sofia de Sousa Oliveira, que está a ouvir neste momento.
6: É só?
9: Sim, queria dizer.
6: Ok, muito obrigado. Claro,
9: boa noite
6: Paulo.
9: A vocês
6: boa
9: todos,
6: noite.
9: Para o auditório. E é uma companhia muito interessante.
6: Obrigado.
9: Eu terei que falar convosco em off, que é para, eu queria colaborar com o vosso trabalho também, mas não sei como, porque eu queria agredir, não sei o que é fazer.
6: Isso sem falar com a Isabel ou com a Lourdes, que eu já não estou tanto dentro desse assunto, pode ser?
9: Depois eu ligo amanhã, assim, agora já vou dar com isso. É uma companhia para mim, para o auditório e para os meus colegas todos. Depois eu não falamos sobre isto. Paulo Sofia Sousa Oliveira, Roberto Carlos, esse cara sou eu.
6: Ok, senhor Paulo, muito obrigado.
9: Obrigado.
6: Muito
9: depois
6: obrigado.
9: Eu li com vocês amanhã, depois eu...
6: Ok. Trato com elas, ok.
9: Sim, ok, muito obrigado.
6: Muito obrigado.
9: Bom trabalho, obrigado pela companhia, pelo muito que nos proporcionam, é muito bom mesmo.
6: Obrigado.
8: E vamos ficar agora com o pedido do Sr. Paulo Jorge, com Roberto Carlos, com o tema Esse Cara Sou Eu.

0: E assim estivemos com o Roberto Carlos com o tema Esse Cara Sou Eu. E agora temos aqui o senhor Sérgio Ascensão.
1: Boa tarde, menina.
0: Boa tarde, tudo bem?
1: Tudo bem por aqui, por aí
0: Tem de
1: também, não é?
0: ser. É por aqui
1: Tem.
0: também.
1: Sim,
0: Então, e
1: senhora.
0: diga lá que música é que você quer ouvir?
1: Olha, queria ouvir o Belito Campos em La Bamba.
0: La Bamba. E quer
1: La
0: dedicar a
1: Bamba.
0: alguém?
1: Para a menina Juliana e sua família, para todo o pessoal aí da rádio, entre senhoras e senhores que trabalham nessa bela rádio, para a minha família por França e Viseu e todo o auditório que nos estiver ouvindo.
0: Olhe, muito obrigado, senhor Sérgio.
1: Obrigado eu.
0: Obrigada. E ficamos agora com o pedido do senhor Sérgio Ascensão com Belito Campos, com o tema La Bamba.

0: La Bamba.
1: E assim estivemos com Beli de Campos com o tema La Bamba. E agora temos aqui a dona Alzira Rosa. Muito boa tarde.
2: Boa tarde, como está?
1: Estou bem e consigo também?
2: Não é por isso, olha, vou então... me dar uma medida toda vez. Pois eu não posso trabalhar, não posso fazer nada.
1: Então. Mas agora vai ouvir aqui a música que você pediu?
2: Sim, mas eu estou a dizer, não posso trabalhar.
1: Não pode trabalhar? Então.
2: Perdi um braço.
1: Ah, isso é que é pior. Isso é que é pior. Há quanto tempo não percebi?
2: Há 2 anos e meio quase.
1: Mas já foi há algum tempo.
2: Sim. Então, e meio.
1: Então, e agora para animá-la, que música é que você quer ouvir e quer dedicar a quem?
2: Sim, eu tenho dedicado. Olha, vou dedicar assim à família, já no bom início de semana, com muita saudinha. Que bom, o senhor José Mangueira, seja de areia, para o senhor João Zinha Potência da Pena Cova, para Helena de Vilare. Para a Glória Serena também, que melhoras para ela. E para todo o restante do auditório, para quem participou, quem vai participar, um beijinho para todos, uma muito obrigada. Para as suas colegas todas que estejam a ouvir, vamos fazer parte aí da rádio.
1: Muito obrigada, dona Aldina, muito obrigada.
2: Obrigada, eu, um beijinho.
1: E vamos agora ouvir a música aqui que você pediu, com o Roberto Leal, com o tema Como é Linda a Minha Aldeia, não é? Diga, sim. Diga.
2: Sim, como é linda a minha aldeia.
1: Então vamos passar essa música, então.
2: Pois,
1: muito obrigada, muito obrigada. Beijinhos.
2: Obrigada,
1: obrigada,
2: beijinhos.
1: Beijinhos. Vamos ficar agora com o tema Como é Linda a Minha Aldeia, com o Roberto Leal.

0: E assim estivemos com o Roberto Leal, como é linda a minha aldeia, e temos aqui mais uma chamadinha. Boa tarde, Sr. José.
1: Boa tarde.
0: Estão tudo bem consigo?
1: Está tudo e com a menina.
0: Está tudo também, está sempre tudo bem. Tem que ser.
1: É o mais importante. E o fim de semana correu tudo bem?
0: Correu bem. É pequeno, mas é sempre pequeno o fim de semana.
1: Então já encontrou o Marco Paulo?
0: Já está aqui prontinho.
1: Pronto.
0: Então aí diga lá como se quer ouvir e a quem quer dedicar.
1: Esta musiquinha, que é de Três Amores, é para a menina, que é uma menina simpática.
0: Muito obrigada. Só para mim?
1: Pronto. A primeira coisa é para a menina, que é uma menina simpática.
0: Muito obrigada.
1: É para a sua família toda. E é para a menina, a Helena, dê as melhores para ela, que ela deu-me os parabéns na sexta-feira, que ela falou o meu nome. E para o irmão também está doente, dê as melhores para ele. Para mim, na Helena. E um abraço para o meu amigo João Dinheiro. Então já entrou, não já?
0: Não, hoje na sexta não.
1: Mas se não entrar hoje, entrar amanhã. Um abraço para ele, muita força. Para o Sr. António Nobre Queres. Para a minha Arminda. Para a Silva. Para a Maria Neves. Para a minha Isabela. Para a Cátia. Para a Paula. E para as Lourdinhas, e para a minha Olga, e para o Netinho, e para a minha Aurora de Viseu, e para a minha, um regresso a casa e um bom jantar, está bom?
0: Oi, muito obrigado, Sr. José, muito obrigado, muitos beijinhos, obrigado, Sr. José, obrigado. E vamos ficar agora aqui com o tema Eu Tenho Nos Amores, de Marco Paulo.

0: E assim estivemos com o Marco Paulo com o tema Eu Tenho Dois Amores. E agora temos aqui em linha mais uma pessoa, com Maria da Conceição. Boa tarde.
1: Boa tarde, menina.
0: Então está tudo bem consigo?
1: Está tudo bem, graças a Deus.
0: Assim é que tem de ser. Então diga-me lá como é que você quer ouvir.
1: Quero ouvir Henrique Matos com Saudades da Minha Terra.
0: Então eu quero dedicar a quem?
1: Para a minha mãe, para as minhas filhas, para vocês aí e para todos os ouvintes que estão a ouvir e para todos os imigrantes.
0: Muito obrigada, Dona Maria da Conceição. Muito obrigada.
1: Um beijinho às gordinhas também.
0: Ok, ok. Muitos beijinhos, Dona Maria.
1: Tchau, boa tarde.
0: Tchau, boa tarde, boa tarde. E vamos ficar agora aqui com Saudades da Minha Terra com Henrique Matos.

0: E assim estivemos com o tema Saudades da Minha Terra, a pedido da Dona Maria da Conceição. E agora vamos passar aqui à nossa publicidade, porque também tem de ser, mas a seguir já continuamos com o programa, por isso, até já.
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0: E estamos aqui de volta, sendo 19h42. Temos aqui mais um ouvinte connosco. Boa tarde, Sr. Jacinto.
14: Olá, viva, muito boa tarde.
0: Tudo bem consigo?
14: Tudo bem, eu até me esqueci do seu nome.
0: Juliana.
14: Juliana.
0: Hoje já me chamaram de Joana, já me chamaram de tantos nomes, mas o meu nome não.
14: Juliana.
0: Juliana.
14: Porque é um bocado complicado, não é?
0: Se calhar é um nome que não é muito comum, talvez.
14: Exatamente, como a primeira vez eu estou a entrar no meu serviço, não é? Consigo, aí eu estou falando o nome da patroa.
0: É normal, ainda não saber, é normal.
14: Pronto, é a primeira vez e o vai aprendendo, não é?
0: É verdade. Então diga-me como se quer ouvir e quer dedicar a quem?
14: Ah, eu gostava de ouvir a música do Diniz Brites com o tema 7. Eu, como não tenho ninguém para dedicar, eu vou dedicar tudo ao auditório. E eu estou só com o português, porque é panta, acho que é a primeira vez ou a segunda vez que eu ligo consigo.
0: Comigo é a primeira.
14: Foi a primeira, porque eu tenho aqui uma aplicação do telemóvel, tem vários rádios, e ando aqui a pesquisar, e sei, está nada discutido. E eu tentei a minha sorte.
0: E conseguiu?
14: Então, consegui, pronto, a primeira, pronto, consegui, consegue sempre, claro. Basta ser um bocado tempo de impaciência, não é?
0: É. Não, às vezes é paciência, porque se calhar as pessoas ligam só uma vez e depois não conseguem.
14: Eu já não sei o horário dos discos, que é das 9 às 20?
0: Não, é das 18 às 20.
14: Ah, das 8 às 20.
0: Das 18 às 20, sim.
14: A minha agenda.
0: Então pronto. Teve sorte hoje.
14: portanto, a pessoa também pode dar a oportunidade a outra, não é?
0: É verdade. Pronto. Então, olha, Jacinto, muito boa noite e muito obrigado.
14: Obrigadinho para a atenção. Beijinho.
0: Obrigada. Tchau. Então, vamos ficar agora com o Diniz Brites com o tema 7.

0: E assim estivemos com Dinis Brites com o tema 7 e temos aqui mais uma chamadinha que provavelmente vai ser a última de hoje, por isso estamos a falar com quem?
1: Luís Ferreira, avô!
0: Muito bem, está tudo bem?
1: Tudo e contigo, Juliana?
0: Está tudo sempre bem. Então, e que música é que você quer ouvir?
1: Vai ser Marco Rodrigues, pronto.
0: E quer dedicar a quem?
1: Vai ser para a Isabel Teixeira, para o homem e para o filho. Para o Ricardo Gonçalves, para a mulher, para a Filarmónica, a Voense, para a Tuna, cantar de avô, que tens cá a cantar. E para ti, gosto muito de ti.
0: Ainda só estou aqui no segundo dia.
1: Pois, não interessa.
0: Mas é bom saber que as pessoas já gostam de mim. É bom saber.
1: Exatamente. Eles que a respeitem.
0: É verdade. Então, Luís, muito obrigado por teres ligado.
1: De nada.
0: Muito obrigado. E vamos aqui ouvir a música que tu pediste, pode ser?
1: Exatamente.
0: Muito obrigado, Luís. Muito obrigado.
1: Qualquer coisa já sabe.
0: Ok, muito obrigado.
1: Beijinho.
0: Beijinhos, obrigado, obrigado.
1: Tchau, tchau.
0: E vamos ficar então aqui com o Marco Rodrigues com o tema Trigueirinha, com o pedido do Luís Ferreira, por isso vamos ouvir.

0: E assim estivemos com o Marco Rodrigues com o tema Trigueirinha e temos aqui mais um ouvinte que vai ser o último de hoje. Boa tarde, Sr. João.
1: Boa tarde, Juliana.
0: Tudo bem consigo?
1: Olha, não vou bem, mas dentro do possível vou bem.
0: Ai, mas isso é que já é pior. Então diga-me lá que música é que você quer ouvir.
1: António Pinto Bastos, no Mestre Alentejano.
0: E quer
1: dedicar à Dona Esmeralda de Nelas, à Helena do Vilar, à Alina Rosa de Mouquim, ao Zé Fernandes de Torais, ao Alípio Costa do Casalito, a vocês e todos da rádio, à minha família toda, sem exceção de ninguém, principalmente a Juliana, que está a fazer o programa. Muita saúde. Fica com Deus até outro dia e obrigado.
0: Muito obrigado, igualmente. Muito obrigado por ter ligado e pela sua simpatia. Muito obrigado. E vamos ficar agora então aqui com o tema Mestre Alentejano de António Pinto Basto.

E chegamos assim ao final de mais uma edição do Peça que Toca. Muito obrigada a todos que estiveram desse lado, a quem ligou e fez os seus pedidos e deixou as suas dedicatórias. Foi muito bom fazer-vos aqui companhia durante esta tarde. Eu sou a Juliana e agora continuo a deixar-vos muito bem deste lado na Rádio Clube Draganil. Fiquem desse lado. Até amanhã.

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1: Oito horas no continente e na Madeira, 7 nos Açores. A esta hora, no topo da atualidade, Susana.
2: Acusado de prevaricação e abuso de poder no caso das gêmeas, o antigo secretário de Estado da Saúde, António Lacerda Salles, rejeita os crimes. PS e Chega desiludidos com as linhas gerais do novo Orçamento do Estado, criticam a proposta do Governo que prevê um excedente no próximo ano. Neste jornal, vamos até ao protesto dos polícias no Porto.
1: A esta hora estão 18 graus no Porto, 19 em Coimbra, 20 em Ponta Delgada, 23 em Lisboa e Faro e 25 no Funchal. Notícias às 8 da noite, com edição de Susana Barros.
2: O PS diz que está surpreendido com a falta de medidas de apoio às famílias no Orçamento do Estado do próximo ano. No final de uma reunião com o Governo, esta tarde no Parlamento, o líder da bancada socialista, Eurico Brilhante Dias, adiantou que a inflação média prevista pelo Governo para o próximo ano vai estar em linha com a de 2026.
3: A inflação tem, nos últimos meses, andado em torno dos 3 a 3,3, 3,4% em termos homólogos e o Governo prevê para este ano uma inflação média equivalente à 2026, quando nós sabemos que uma parte do ano foi anterior à Guerra do Médio Oriente. E por isso o Governo prevê menos crescimento nominal, em particular da receita, o que faz antever que não dispõe de nenhum mecanismo, de nenhum instrumento de apoio às pessoas, em particular para o aumento dos combustíveis e para o aumento do custo do cabaz alimentar. E por isso, de alguma forma, ficamos surpreendidos que, desta forma, o Governo não apresente um instrumento de apoio, mesmo que seja um instrumento cautelar construído a partir de uma outra taxa de inflação.
2: Eurico Brilhante Dias confirma também que o Governo prevê uma verba no orçamento para terminar as obras que continuam depois de finalizado o PRR, o Programa de Recuperação e Resiliência, que era uma das condições impostas pelo líder do PS para negociar o orçamento do Estado. Antes do Partido Socialista, foi a vez do Chega reunir-se com o Ministro das Finanças. O líder parlamentar Pedro Pinto adiantou que o Governo prevê um excedente de 0,2% no próximo ano e um crescimento da economia de 2%.
4: Dizem que o crescimento vai continuar a manter-se na senda daquilo que se tinha mantido, creio que um crescimento de 2%, 2% previsto para o próximo ano, mas basicamente diz que é na senda daquilo que tem acontecido nos últimos anos. E procura também ter um superávit para o ano que vem de 0,2%, também nos pareceu importante.
2: O presidente da bancada do Chega no Parlamento diz também que sai desiludido da reunião com o Governo, que acusa de não querer baixar os impostos.
4: A verdade é que ficámos extremamente preocupados. Aquilo que percebemos é que vai ser um orçamento zero, um orçamento sem medidas para a população. Um orçamento que foi mais ou menos a base do orçamento para 2026, ou seja, um orçamento que não baixa impostos. Nós questionámos, inclusive, se havia alguma possibilidade de baixar os impostos sobre os combustíveis, tão importantes para as pessoas que não conseguem ter gasolina e gasóleo para vir trabalhar e têm grandes dificuldades em vir trabalhar por causa disso. E aquilo que percebemos é que este Governo não quer baixar esses impostos. Não quer baixar os impostos nem dos combustíveis, nem do IVA da restauração, ou seja, tudo o que seja baixar impostos às pessoas para melhorar a vida das pessoas, Joaquim Miranda Sarmento não quer fazer.
2: Pedro Pinto, líder parlamentar do Chega, o Chega e o PS foram recebidos esta tarde pelo Ministro das Finanças para discutir o orçamento do Estado do próximo ano.
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Muito boa noite. Bem-vindos à edição do dia 28 de setembro da Ursa Menor. E já estamos no outono, mas realmente o tempo e a temperatura mais parece que continuamos no verão. E com esta noite vamos iniciar com Bryan Adams.

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4: Factos históricos de 28 de setembro a 4 de outubro. 28 de setembro de 1746, um terremoto destrói quase totalmente a cidade de Lima, no Peru. 1886, o presidente norte-americano Grover Cleveland inaugura a Estátua da Liberdade em Nova York. 1958, é eleito o Papa Cardeal Angelo Giuseppe Roccali, que assume o nome de João XXIII, sucessor de Pio XII. 1962, crise dos mísseis. A URSS retira os mísseis instalados em Cuba e os Estados Unidos prometem não invadir a ilha. 1995, a inalação de um gás tóxico causa 289 mortos no metro de Baku, na capital do Azerbaijão. 1998, o Instituto Nacional de Pesquisas Espaciais mostra que a seca na Amazónia é maior em 118 anos. 2024, o furacão Helene causa estragos nos Estados Unidos, deixando pelo menos 115 mortos e mais de 600 pessoas desaparecidas. 2024, inaugurada na China a ponte do Grande Canyon de Huajiang, a mais alta do mundo, com 625 metros de altura. De setembro de 1517, Martim Lutero prega as suas 95 teses na porta do Palácio de Wittenberg, marcando o começo da Reforma Protestante na Alemanha. 1794, o físico e químico inglês John Dalton descobre o daltonismo, anomalia óptica que impede da pessoa de distinguir certas cores, principalmente o vermelho e o verde. 1952, a primeira bomba de hidrogênio é detonada pelos Estados Unidos nas Ilhas Marshall no atol Enewetok, região do Pacífico. 1984, a primeira-ministra indiana Indira Gandhi é morta a tiros por membros da sua guarda de segurança enquanto andava no jardim da sua casa. 1988, Paul McCartney torna-se o primeiro músico ocidental a lançar um álbum exclusivamente na União Soviética. 1988, no mesmo ano, o Iraque anuncia que não vai mais permitir inspeções da sua indústria bélica pelas Nações Unidas. 30 de setembro de 1846, a anestesia é aplicada pela primeira vez no mundo para a extração de um dente molar para o seu descobridor, Thomas Morton. 1915, em Nova York, ocorre a primeira transmissão de rádio. 1944, Segunda Guerra Mundial. 700 civis são executados em Marzabotto, na Itália, pelas forças de ocupação alemã. 1990, assim é que é. O URSS e o Israel fazem um acordo para estabelecer as relações diplomáticas entre os dois países, cortadas em 1967 devido à Guerra dos Seis Dias. 1992, o MPLA ganha as eleições na presença de observadores internacionais que a reconhecem como legítimas. José Eduardo Santos é confirmado como presidente, com 49,5% dos votos. Jonas Savimbi, líder da UNITA, não aceita o resultado e reinicia a guerra civil. Os combates devastam o país, com destruição de estradas e da produção agrícola, gerando uma legião de mutilados pelas minas. 1996, os Talibã controlavam 90% do território do Afeganistão, proíbe as mulheres de frequentar a escola e exige que os homens deixem a barba crescer a barba, como manda o Alcorão, o livro sagrado do islamismo. 2022, o presidente da Rússia, Vladimir Putin, anexa ao território russo 4 regiões separatistas da Ucrânia. No mesmo ano, atentado terrorista causa pelo menos 35 mortos e 82 feridos em Cabul, no Afeganistão. Foi um ataque suicida num centro escolar. 2025, um terremoto de 6.9 de magnitude atinge a província de Cebu, nas Filipinas, deixando 73 mortos e 197 feridos. 1 de outubro de 1908, o americano Henry Ford lança o primeiro carro popular da história, um automóvel Ford Modelo T. 1936, o general Francisco Franco, líder do Levante, que deu início à Guerra Civil Espanhola, estabelece o Estado da Espanha. 1939, as tropas alemãs ocupam Varsóvia e tomam a última base militar polaca. 1946, é conhecido o veredito final do Tribunal Internacional de Nuremberg. 12 dos acusados são condenados à morte e 3 à prisão perpétua. 1958, inaugurada oficialmente a NASA, Agência Espacial dos Estados Unidos. 1962, fundada em Londres a Amnistia Internacional. 1988, Gorbachev é eleito por unanimidade chefe do Estado Soviético. 1992, o Senado norte-americano aprova o Tratado da Redução de Armas Estratégicas, chamado de START. 2022, tumulto entre adeptos do Arema FC e forças de segurança após uma partida de futebol deixou mais de 130 mortos em Surabaya, na Indonésia. Ano de 2024, o Irão ataca o Israel com pelo menos 180 projéteis que atingiram as cidades de Tel Aviv, Jerusalém e Haifa. 2 de outubro de 1910, acontece o primeiro desastre entre dois aviões em Milão, na Itália. 1939, Segunda Guerra Mundial, alemães ocupam a Península de Ela, último reduto da resistência polaca. 1941, Segunda Guerra Mundial, inicia a primeira etapa da invasão alemã a Moscovo, que durou 2 meses, mas que acabou fracassada. 1959, um furacão causa a morte de 1.500 pessoas no México. 1978, dois astronautas russos voltam à Terra depois de 140 dias na estação orbital Salyut 6. 3 de outubro de 1942, lançado com êxito o foguete V2, uma arma mortífera secreta de Hitler e antecedente à tecnologia espacial. 1985, o vai-e-vem espacial norte-americano Atlantis faz o seu voo inaugural. 1988, a Terra de forma perfeita, o vai-e-vem espacial norte-americano Discovery, na base aérea de Edwards. É a primeira missão da NASA com êxito após o acidente fatal com a nave Challenger em 1986. 1990, 1 milhão de alemães festejam em Berlim a unificação do país. Passa a ser comemorado anualmente como o Dia da Unidade. Em 1995, O.G. Simpson, ex-jogador de futebol americano, é absolvido da acusação de assassinato da sua esposa, Nicole Brown Simpson, e de Roland Goldman, um amigo dela. E por fim, 4 de outubro. 1501, a expedição comandada pelo navegador Américo Vespúcio chega à foz de um enorme rio. Os exploradores o batizaram de Rio São Francisco, já que era o dia deste santo. 1910, o rei Manuel II de Portugal foge para a Inglaterra por causa da Revolução de Lisboa. Portugal torna-se uma república. 1957, o ORSS coloca pela primeira vez na órbita terrestre um satélite artificial chamado Sputnik 1. 1977, Indira Gandhi, ex-primeira-ministra da Índia, é solta 24 horas depois da sua prisão. Ela voltaria ao poder em 1980. 1991, os delegados de 30 países fecham um acordo com Madrid, em Madrid. O acordo que define a Antártica como reserva natural para a paz e a ciência. Também é proibida a exploração durante 50 anos. 1994, um terremoto de 8.2 pontos na escala de Richter atinge o Japão, provocando enormes ondas, inundações e mortes no litoral. 1994, o governo da Ucrânia aceita um plano internacional para fechar a central nuclear de Chernobyl, que em 1986 provocou o maior acidente nuclear da história. E 1994, Estados Unidos e a China definem um acordo em Washington da não proliferação de mísseis. E foram estes factos históricos de 28 de setembro a 4 de outubro.
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4: Horas e 37 minutos. À minha maneira, chutes e pontapés.

Ora, e vamos aos aniversariantes desta semana. Dia 2 de outubro, Mike Rutherford, guitarrista dos Genesis, fará 76 anos.

e no mesmo dia. No dia 2, este senhor fará, melhor dizendo, 75 anos. Sting, guitarrista dos Police.

continuamos com os inabrecerentes. Neste caso, uma senhora. Gwen Stefani. No dia 3 fará 57 anos. Vocalista dos No Doubt. Don't Speak.

E o último, aniversariante de hoje. Teclista dos Pet Shop Boys. Chris Lowe fará no dia 4, fará a idade de 67 anos. Domino Dancing.

E chegamos ao final da primeira hora com George Harrison, Got My Mind Set On You. Depois das notícias e de publicidade, cá estaremos à vossa espera para a segunda hora, das 21 às 22. Então até já.

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1: Numa organização da junta de freguesia local, com apoio das coletividades da freguesia, bem como do município de Arganil, entre outras entidades, nos próximos dias 2, 3 e 4 de outubro vai realizar-se em Secarias, Conselho de Arganil, a 23ª Feira de São Miguel. Segundo o programa agendado, sexta-feira, dia 2 de outubro, o certame começa com a abertura da feira pelas 18 horas, seguindo-se também a abertura da feira Abra a Bagageira uma hora depois. Às 20, haverá descamisada à moda antiga, com a participação do grupo folclórico da região de Arganil, seguindo-se a animação durante a noite com o DJ Pumpkin. No dia seguinte, sábado, dia 3 de outubro, pelas 10h30, terá início o torneio de futsal no Largo Antonino dos Santos, reabrindo a feira Abra a Bagageira pelas 14 horas. Às 17h, tem lugar o torneio de futsal para os Benjamins e é pelas 18 horas que vai ser celebrada uma missa em honra de São Miguel. À noite, a partir das 22 horas, haverá animação com o grupo Jovisson e o DJ Pumpkin. No último dia do certame, domingo 4 de outubro, vai realizar-se a feira tradicional e comercial no campo de futebol, a partir das 7 da manhã, seguindo-se às 10h30 um passeio de motas motorizadas e vespas pela freguesia. A feira Abra a Bagageira irá reabrir pelas 14 horas e meia hora depois decorrerá a corrida de carros de rolamentos. Às 15h30 haverá animação com a atuação da Academia Condessa das Canas, seguindo-se também pelas 17h30 a atuação da Tuna Moronhense e a partir das 21h30 da Banda de Jokers. A União das Freguesias de Cadafaz e Colmial no Conselho de Góis vai celebrar pela primeira vez, no próximo dia 3 de outubro, o Dia da União das Freguesias, numa iniciativa que terá lugar no Largo do Santo António, em Cadafaz, e que visa reunir a comunidade em torno da história, das tradições e da identidade deste território. O programa inclui uma feira de gastronomia, artesanato e produtos da terra, folclore, uma homenagem à memória coletiva e animação musical. Segundo o que está marcado para este dia, é pelas 11 da manhã que vai decorrer a abertura da Feira de Gastronomia, Artesanato e Produtos da Terra, seguindo-se à tarde, às 16, a atuação do Rancho Folclórico Serra do Ceira e duas horas depois a atuação do Grupo de Músicas e Cantares da Várzea. Pelas 20 horas vai decorrer uma cerimónia oficial, culminando o dia com animação pelas 21h30, com a atuação de Cherry on Top e a partir das 23h30 o DJ Pimbas. Refira-se que o Dia da União tem entrada gratuita. A Câmara Municipal de Mortágua já adjudicou a empreitada de reabilitação da cobertura da piscina interior e substituição dos vãos exteriores, uma obra que tem um valor de 253.007,12 € com IVA incluído. Com esta intervenção de requalificação da piscina interior, abrangendo a cobertura e os vãos exteriores, pretende-se, segundo a autarquia, reforçar as condições estruturais da piscina, a nível da cobertura, melhorar o isolamento térmico, nomeadamente com a colocação de vidros duplos e o sistema de climatização, e aumentar a eficiência energética do edifício e, desse modo, proporcionar melhores condições de utilização. A empreitada tem um prazo de execução de 150 dias, no entanto, o município e a empresa adjudicatária irão envidar todos os esforços no sentido da conclusão das obras com a maior brevidade possível.
0: O estado do tempo nas próximas 24 horas.
1: Períodos de céu muito nublado. aguaceiros mais intensos e frequentes a partir da tarde, podendo ser acompanhados de trovoada. Vento fraco, soprando fraca, moderada até 30 km/h do quadrante sul a partir da tarde. Possibilidade de formação de neblina ou nevoeiro matinal em alguns locais do litoral oeste, pequena descida da temperatura, sobretudo na região sul. São estas as previsões do tempo para hoje. Uma ótima segunda-feira, um bom início de semana, sempre em sintonia com a RCA.
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E como prometido é devido, cá estamos para a segunda hora da Ursa Menor. David Guetta, feat. Bibi Rexha, I'm good.

A máquina do tempo. Ora, acabamos de entrar na máquina do tempo. 1990, 1995 e ano 2000. 1990, Dangerous Roxette. Roxette, dupla de música pop rock sueca formada por Mary Fredriksson, já falecida, e Per Gessle. A dupla alcançou sucesso mundial entre o fim dos anos 80 até meados da década de 90, período em que tiveram 19 singles no top 40 do UK Singles Chart e 4 singles número 1 nos Estados Unidos, The Look, Listen to Your Heart, It Must Have Been Love e Joyride. Ao longo de mais de 30 anos de carreira, os Roxette venderam mais de 75 milhões de álbuns. O nome Roxette foi escolhido a partir de uma canção homónima de 74 da banda britânica Dr. Feelgood, uma das favoritas de Per Gessle. Então o tema que vamos ouvir de 1990, deixa-me aqui ver, sim, do Roxette, Dangerous, ano de 1990.

Ora, de 1990, saltamos já para 1995. Take that, back for good. Take that, banda, uma boys band britânica de música pop formada na cidade de Manchester em 1990. O grupo é atualmente formado por Gary Barlow, Mark Owen e Howard Donald. A formação original também contou com Jason Orange, que saiu da banda em 2014, e Robbie Williams. Criado em Manchester em 1990, o grupo alcançou o maior sucesso, vendendo mais de 50 milhões de cópias em apenas 5 anos de existência, entre 91 e 96, sozinhos, antes de se separarem. Até hoje, os Take That já venderam mais de 100 milhões de cópias no mundo inteiro. Os Take That dominaram os tops do Reino Unido na primeira metade da década de 90, ganhando múltiplos prémios Brit, ao mesmo tempo gerando dois dos álbuns mais vendidos da década com Everything Changes. Foi nomeado para 1994 Mercury Prize e seu álbum Great Hits. Robbie Williams deixou a banda em 95 e em 2010 voltou aos Take That. Em 2010, para o sexto álbum do estúdio da banda, Progress, foi lançado em 15 de novembro daquele ano e tornou-se o álbum mais rapidamente vendido no século XXI até hoje. O tema que vamos ouvir dos Take That, Back for Good, do ano de 1995.

E o último salto de hoje, vamos para o ano 2000, Backstreet Boys, Show Me The Meaning Of Being Lonely. Backstreet Boys, passamos de uma boys band britânica para uma boys band americana, norte-americana, formada em Orlando, na Flórida, em 1993. O grupo consiste nos elementos AJ McLean, Howie Dorough, Nick Carter, Kevin Richardson e Brian Littrell. O grupo conquistou permanência através do seu primeiro álbum de estúdio homónimo de 96. No ano seguinte, lançou o seu segundo álbum de estúdio, Backstreet's Back, em 97, juntamente com o seu álbum de estreia auto-intitulado nos Estados Unidos, que prosseguiu com o êxito comercial do grupo em todo o mundo. Os Backstreet Boys chegaram ao estrelato com o seu terceiro álbum de estúdio, Millennium, em 99, e o seu álbum seguinte, Black and Blue, no ano 2000. Após uma pausa de 2 anos, o grupo reagrupou-se e lançou o álbum Never Gone, em 2005. Os Backstreet Boys lançaram 2 álbuns como um quarteto, Unbreakable 2007 e This Is Us 2009. Ainda os Backstreet Boys venderam mais de 130 milhões de álbuns em todo o mundo. O grupo tornou-se um dos grupos masculinos mais vendidos de todos os tempos, bem como um dos artistas musicais mais vendidos do mundo. Então o tema que vamos ouvir, Show Me The Meaning Of Being Lonely, dos Backstreet Boys, do ano de 2000.

E foi esta a viagem de hoje. Ano 1990, Roxette Dangerous. 1995, Back for Good, Take That. E por fim, este tema que estamos a ouvir do ano 2000, Backstreet Boys, Show Me the Meaning of Being Lonely.

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1: E entramos na parte calma do programa. Supertramp, Alison Moyet e Whitney Houston.

E chegamos ao fim da edição, já tenho dois amigos, não sei se são amigos, mas pronto, já está aqui o João e o Ricardo para estar convosco até à meia-noite. Uma boa noite de descanso, uma boa semana de trabalho e até segunda-feira, se Deus quiser.

0: São 22 horas.
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0: para sempre, Jorge Palma. Boa noite, bem-vindos a mais uma emissão dos Malucos por Octanas, no dia 28 de setembro de 2026, a última emissão de setembro, e começámos hoje com esta música que eu fiz questão de passar aqui sem nenhuma interrupção, sem nada, só porque, aliás, representa muito bem aquilo que era o Jorge Palma. Eu tive o prazer de o ver em alguns concertos durante a queima das fitas, e pronto, é assim, os grandes músicos não morrem, deixam cá um legado extraordinário, assim como foi aqui há bem pouco tempo o Luís Represas também, mas a vida é assim, de vez em quando prega-nos estas surpresas e estas tropeções, e esteja onde estiver, o legado de Jorge Palma ficará sempre nos nossos corações e nas nossas vidas, com músicas lindíssimas como esta, e por isso mesmo Jorge Palma desapareceu do meio de nós fisicamente, mas as suas músicas são eternas, e por isso mesmo fiz questão de começar esta noite com esta música neste programa, Encosta-te a Mim. E é sempre bom termos alguém ao nosso lado que nos possa amparar, ouvir, ou então caminhar ao nosso lado sem dizer nada, que é muito importante. Boa noite, caro João.
1: Boa noite, Ricardo, boa noite aos nossos ouvintes lá em casa, boa noite para a tua casa, boa noite também para a minha, para quem nos está a ouvir. Começaste bem, acho que disseste tudo, acho que ele morreu, mas acho que vai ficar para sempre, as músicas dele são algo...
0: São eternas.
1: Aliás, sabes que é uma coisa engraçada no meio disto tudo, Ricardo, é que nós só damos valor quando as coisas fogem de nós ou desaparecem. Eu vi um programa na RTP2, penso que foi na RTP2, porque é dos poucos canais que dá alguma coisa de jeito. Então, estive a ver músicas do Jorge que eu não tinha a noção. E onde o Chutes e Pontapés, Ricardo, ajuda-me o...
0: O Tim?
1: Não, o vocalista. O
0: Tim, dos Chutes e Pontapés.
1: Pronto. Ele a dizer... ele punha uma letra, virava-se isso, isto tem que ser alguma coisa, e saía. E há músicas antigas que dele que são as melodias, ou seja, o trabalho que ele tinha nas músicas é algo que vai ficar para sempre, e se calhar muitas delas vão, tal e qual como o Marco Paulo, que pouca gente conhece, não era não gostar, mas não tinha a ideologia das músicas dele. Eu penso que, eu gostava que alguém, nós temos tão boa gente de músicos em Portugal que façam alguma coisa em prol de Jorge Palma, porque ele lá em cima vai agradecer por quem fizer isso.
0: Jorge Palma, que deixou um legado importantíssimo desde os seus tempos primordiais. Aliás, quem não se lembra de músicas como Dá-me Lume, ou, por exemplo, Deixa-me Rir, e tantas outras, e por isso mesmo é com este sentimento agridoce que eu sei que o Jorge deixou um legado enorme. Infelizmente não poderemos mais nenhuma vez, mas temos sempre os tributos que se vão prezando, e temos sempre hoje aquilo que não tínhamos há muitos anos, que é o Spotify ou outros grupos onde podemos ir atrás e fazer o download das músicas do Jorge. Por isso mesmo, Jorge, estejas lá onde estiveres, um abraço daqui até lá acima e obrigado por aquilo que deixaste por nós. Bom, beijinho lá para casa, para a Maria Inês, para a Lúcia Maria, que não é Maria, e para a Lara Maria. Um abraço para a casa do João, um abraço também para o amigo Fernando Almeida de Rochelle, e votos de melhoras, que sei que ele teve um pequeno problema na sua vista, por isso, amigo Fernando,
1: um abraço
0: e as melhoras. Um abraço ali para o pessoal do Mourão, para os fiosos, um beijinho para a minha Amélia também, um abraço a todos os bombeiros, esperemos que hoje isto esteja mais calmo, e um abraço a todos aqueles que nos vão dando para aqui toquezinhos também e que vão ouvindo, como por exemplo a dona Leonilde Lopes da Foz do Amor e a dona Helena Carvalho de Vilar, que já deram para aqui um toquezinho. Muito obrigado. Já vamos, cara, falar de ralis, diz.
1: Queria só deixar os meus votos de condolências à família da Tita, como eu chamava.
0: Tipo, era a Tita, sim, do meu restaurante.
1: Do meu restaurante, porque fiz lá muitos jantares de aniversário. Além disso, tínhamos ali um elo de amizade. Quando eu comecei a trabalhar no Intermarché, tínhamos ali um grupo de amigos em comuns que saímos muitas noites.
0: Para a má vida.
1: Não só para a má vida. Muitas vezes até lá em cima no restaurante, até às tantas a falar. Ou seja, são amizades que ficam. E dar aqui o meu apreço e os meus sentimentos e muita força à família e aos amigos, porque era uma pessoa com muitos amigos, estava sempre disponível para ajudar, desde do meu aniversário.
0: Aliás,
1: que era pessoal, aos nossos eventos do Organi
0: Rock. Organi
1: Rock
0: era lá sempre o jantar, o Summerfest também.
1: Sempre disposto, porta aberta, mesmo com um ano que ela não podia, que dizia, mas não, por vocês eu faço, porque vocês merecem.
0: Ou seja,
1: são pequenas coisas, pequenos gestos, e também um apreço Ela estará lá em cima também, mas vai daqui.
0: Um abraço para a família da Tita. E eu costumo dizer, as boas pessoas não desaparecem fisicamente, mas estão sempre ao pé de nós, principalmente quando a gente se junta nesses grupos de amizade. Bom, vamos ficar com mais uma musiquinha e depois voltaremos para começar a falar de automóveis. Um abraço, deixem-se ficar por aí e lembrem-se, a vida é sempre curta demais.
2: Deixa-me rir.

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0: foi assim a nossa homenagem ao grande compositor, autor e músico que desapareceu inesperadamente no meio de nós, Jorge Palma. Um pequeno legado daquelas músicas que nos fazem pensar e algumas delas recordar o nosso tempo de juventude. E para terminarmos esta ronda e para começarmos a falar assim das notícias do Rally, vamos ficar com o último tema de Jorge Palma, acompanhado pelo Sérgio Godinho, e que eu acho que toda a gente conhece, incluindo aqui o nosso amigo João Osório Neves. Vamos então ficar com o último tema de Jorge Palma desta hora, e mais uma vez, Jorge, estejas lá onde estiveres, um abraço e obrigado por aquilo que nos deixaste.
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Foi assim, Jorge Palma, acompanhado de Sérgio Godinho, com este tema tão conhecido, Dá-me Lume. Mais uma vez, obrigado Jorge, e até um dia, quando nos encontrarmos lá em cima. Bom, peço desculpa hoje, este tempo todo de música, mas é um legado que o Jorge nos deixa, e tínhamos aqui, não sei quantas músicas. Bom, olha, mandar um abraço para o amigo Luís Martins de Queluz, diz, boa noite, excelentíssimos Ricardo e João, cumprimentos de Queluz, abrir o rescaldo do Grande Prémio do Azerbaijão. Um bocadinho mais para a frente, irá assim haver, e obrigado Luís por estar à escuta. Hoje foi assim mais, pronto, passámos assim um bocadinho mais da conta de música, mas era, acho que é homenagem merecida. Eu já tinha dito, falado aqui na Dona Helena Carvalho, também na Dona Leonil Lopes, e agora a Dona Cacilda Silva, que deu há bocado um toquezinho para aqui, muito obrigado, bem-ajam, e obrigado por estarem sempre desse lado. Bom, vamos então começar com as notícias, e infelizmente as notícias também não são muito, infelizmente esta semana foi uma semana de notícias não tão boas. O Campeonato Mundo Rally chora a morte do lendário navegador norte-irlandês Thierry Harriman, que faleceu aos 87 anos. Uma das figuras marcantes da era dos grupos B, Harriman acumulou 6 vitórias e 9 pódios em 52 participações no campeonato ao longo de uma carreira com mais de 5 décadas. Todas as 6 vitórias no WRC foram alcançadas ao lado do piloto finlandês Ari Vatanen. A dupla formou uma das parcerias mais memoráveis da modalidade, impulsionada por personalidades contrastantes que marcaram a história do rallies. O percurso de Harriman no rallies começou em 1962, com Ronnie McCartney. 2 anos mais tarde, a dupla venceu o circuito da Irlanda no Mini Cooper S, e em 65 o navegador pediu triunfo na mesma prova ao lado de Paddy Opcreek. A estreia no WRC ocorreu no Rally Rack de 1974, novamente com McCartney, antes de uma colaboração bem-sucedida com Malcolm Wilson no final da década em Fora e Escortes. A parceria com Ari Vatanen arrancou no Rally da Suécia de 82 com um segundo lugar imediato. O primeiro triunfo conjunto no WRC surgiu no ano seguinte no Rally Safari do Quênia ao volante de um Opel Ascona 400. Com a mudança de Vatanen para a Peugeot, Harriman acompanhou, integrando a equipa que com o Peugeot 205 Turbo 16 dominou a era dos grupos B. A dupla encerrou a época de 84 com 3 triunfos sucessivos no Rally dos Mil Lagos, San Remo e Rally Rack, prolongando a série em 85 com vitórias no Rally de Monte Carlo e na Suécia. Esta sequência garantiu 5 vitórias em 5 arranques consecutivos no WRC. O sucesso em Monte Carlo destacou-se como uma das recuperações mais notáveis da prova. O atraso no controle horário resultou numa penalização de 8 minutos, mas Vatanen e Harriman recuperaram para vencer com mais de 5 minutos de vantagem sobre Walter Roll e Christian Jeitdoffer. A luta pelo título mundial de 85 terminou após um grave acidente na Argentina, que deixou ambos gravemente feridos. Após a recuperação, Harriman regressou à competição e conquistou o Campeonato Alemão de Rallys de 86 ao lado de Michel Mouton, num Peugeot 205 Turbo 16. O navegador voltou a juntar-se a Vatanen em 87 para o Rally dos Mil Lagos, alcançando o segundo lugar num Force RRS Cosworth. Em 88, venceu os campeonatos irlandês de asfalto e nido irlandês com Mark Lovell. Mais tarde, acumulou a função de navegador com a gestão da equipa na

0: Num trágico acidente ocorrido no sábado passado durante o Rally Vila de Lans nas Astúrias, em Espanha. Após a confirmação da sua morte, a organização da prova decidiu suspender de imediato todas as atividades. O fatídico incidente teve lugar no troço de El Mazuco, uma classificativa que fazia a sua estreia nesta edição do Rally durante a segunda etapa da prova. O BMW 325i, com o número 61, pilotado por German Romano e com Soraya Barreiro como copiloto, despistou-se e saiu de estrada. As primeiras informações indicam que o veículo caiu por uma ladeira e incendiou-se de imediato. O piloto German Romano conseguiu sair do automóvel, embora com queimaduras, e foi prontamente evacuado para receber assistência médica. Contudo, Soraya Barreiro não conseguiu escapar do habitáculo, vindo a falecer no interior do veículo. Um pormenor particularmente comovente e doloroso desta tragédia é o facto do irmão de Soraya, Pablo Barreiro, também estar a competir no rally e ter chegado ao local do acidente pouco depois de este ter ocorrido, testemunhando esta cena devastadora. Em face da tragédia, a escuderia Vila de Lanes tomou a difícil decisão de cancelar de forma irrevogável todas as classificativas cronometradas que ainda faltavam para a conclusão da 49ª edição do rally. Esta prova era a penúltima a pontuar para o Supercampeonato de Espanha de Rallies. Com a suspensão, Cochete Soares sagrou-se campeão, mas numa circunstância descrita como da forma mais triste. A organização expressou as suas mais sentidas condolências e apoiou os familiares da vítima. Lamentavelmente, este não é o primeiro acidente mortal na história do Rally Vila de Lanes. Em setembro de 2021, durante a 44ª edição, um Seat Panda despistou-se no troço de El Fitu, resultando na morte do piloto Jaime Gil, de 39 anos, e do copiloto Diego Calvo. A imprensa asturiana sublinhou a triste coincidência de uma nova tragédia a abalar o automobilismo da região exatamente 5 anos após o incidente anterior. A única coisa que eu posso dizer é sentidas condolências e morreu a fazer aquilo que mais amava, que eram rallies. Por isso, a vida é assim e de vez em quando temos que pensar que amanhã já não podemos cá estar todos. Bom, diz João, ias dizer alguma coisa ou não?
1: São circunstâncias da vida, não se escolhe, o momento não se escolhe e estas coisas acontecem.
0: Acontece. Já vamos dar boas notícias, vamos então ficar com mais um temazinho musical para digerir todas estas notícias e voltamos já a seguir até ao sinal horário.

0: foi assim, outro grande nome da música portuguesa, este felizmente ainda entre nós, Rui Veloso, com este tema Nunca Me Esqueci de Ti. Também nós nunca nos esquecemos dos nossos ouvintes, e por isso mesmo, quando o Sr. António Albuquerque, quando manda o Bike and Talk, sim, muito obrigado, um abraço da parte do meu pai, a Dona Cecília Gonçalves do Caramulo, um beijinho também, e um abraço ao Pedro também, e outro, um beijinho também à Marisa. Bom, João, temos 5 minutos, queres falar sobre o Grande Prémio do Azerbaijão, para o amigo Luís poder ir descansar à vontade? Sim. Tens 5 minutos, não te dou mais, porque entanto chega a sinal horário.
1: É muito rápido. Começamos pelo
0: acho que já estou a estragar o estúdio.
1: Começamos pelo Kimi Antonelli, que teve uma saída na qualificação que obrigou a partir de mais atrás
0: do último lugar.
1: Não, no último não. Não se pode ganhar outra vez a sair do último, né? Parecia mal. Mas o Azerbaijão, como era um traçado rápido, citadino, não dava para isso. Mesmo assim, acabou no top 6, acho eu, não quero estar a mentir, acho que ele acabou atrás do Hamilton, que agora também não tenho aqui a classificação geral e é chato, que eu não estava preparado para ser já agora. Vai salientar com a boa prestação do Verstappen. Verstappen acaba em segundo lugar e se calhar poderia ter vencido. Uma Racing Bulls, uma Red Bull a começar a estar ali no top de cima. Indo por mais para baixo, a Ferrari foi uma...
0: Então, eu posso dizer, primeiro George Russell em Mercedes, segundo Max Verstappen no Red Bull Racing, terceiro Isaac Hadjar em Red Bull, quarto Charles Leclerc em Ferrari, quinto Kimi Antonelli em Mercedes, sexto Lewis Hamilton em Ferrari, sétimo Arvid Lindblad
1: da
0: Racing Bulls, oitavo Esteban Ocon da Haas, nono Oliver Bierman da Haas e décimo Carlos Sainz da Williams. E depois temos o Nico Hülkenberg em 11º da Audi.
1: E depois não acabou mais ninguém.
0: Não, e acho que o Nico Hülkenberg acabou ainda. Espera, o que é que diz aqui? Há pontos? Não. Pois, ok. Não, não, o último foi o Bartoletto em 15º, Sérgio Pérez em 14º, Oscar Piastri em 13º, Liam Lawson em 12º e Nico Hülkenberg em 11º.
1: Salientar que, antes de irmos lá para cima, salientar que a Alpine...
0: O Bottas desistiu a duas voltas do fim.
1: A Alpine, mas o Bottas, coitado.
0: Olha, tens 3 minutos.
1: O Alpine,
0: Alpine para mim é só o A110, mais nada.
1: Hoje estou a brecar.
0: Queres um fino?
1: Quero o Alpine, deixa-me o gajo...
0: Do Alpine, ou o Colapinto ou o Gasly?
1: O Colapinto... Armou-se em maluco.
0: Aos cagatos.
1: E depois já de um safety car do acidente.
0: E o Lando Norris e o Gasly desistiram na mesma volta.
1: Exatamente, porque foi uma saída de estrada do Colapinto, levou aquilo tudo à frente e até o próprio colega de equipa. E provavelmente, se calhar, teriam dois carros no top 10. Como eu estava a dizer, o Verstappen fez uma grande prova. O colega de equipa é igual. O colega de equipa, uma parte engraçada com o colega de equipa. A dizer assim, epá, deixem-me passar que eu tenho mais ritmo que o Verstappen. Eu nunca pensei que um colega de equipa do Verstappen dissesse isto. Depois a Ferrari foi mais do mesmo e o Russell, temos que dizer que a Mercedes dava, nesta prova, dava para ter dado uma volta até ali, até o 6 classificado.
0: Mas não acabou muito, porque o segundo classificado acabou a 0.196.
1: Porque houve safety car, Ricardo.
0: Ah,
1: e atenção,
0: o terceiro já está a 10
1: mas
0: segundos.
1: Mas eu vou dizer só uma coisa. Vê aí quanto é que ficou o Verstappen do Russell.
0: O Verstappen ficou
1: a 0.196.
0: Mais umas voltas e a coisa dava-se.
1: Sim, porque lá está, viemos do safety car e aconteceu isso, mas acho que cada vez a Fórmula 1 está melhor. Ou seja, temos a Red Bull a vir à parte de cima, a Ferrari a manter-se ali na ou segunda ou terceira do coisa, a desilusão a McLaren, esperava muito mais da McLaren, depois das últimas divisões do Lando Norris esperava mais. E agora voltamos a ter mais uma prova no próximo fim de semana. São 3 de uma vez, são 3 seguidas. Esta vez a Fórmula também, neste grande prémio do Azerbaijão, como era feriado no domingo, o grande prémio foi no sábado. Vamos ter no próximo fim de semana, será às 8 da manhã, a corrida de domingo. E
0: vais-te levantar cedo
1: para vir trabalhar. E pronto, vamos ver o que é que vai dar. E para já o Antonelli,
0: tens um minuto.
1: O Antonelli continua para mim como grande candidato à vitória. Leva 80 e tal pontos de vantagem sobre o colega de equipa. E nos construtores também estão bem encaminhados para fazer dobradinho. Vamos ver o que é que as próximas duas provas serão decisivas, porque vamos lá para os lados da Ásia, vamos ver o que é que vai dar.
0: Olha, um abraço para o António Gil, que diz: caríssimos, boa noite, já estou em antena, bom programa, António Gil. Obrigado, António, não um sabes abraço. A música lindíssima que perdeste, fizemos o tributo a Jorge Palma, mas pronto, para a semana pode-se pôr mais umas musiquinhas. Bom, faltam 30 segundos para o final da primeira hora. Mais uma vez peço desculpa de estarmos com mais música do que notícias, mas eu acho que esta homenagem ao Jorge Palma era perfeitamente merecida, e como ele deixou tudo aquilo que deixou para nós podermos também usufruir desta música neste pedacinho.
1: Se este homem estivesse nos Estados Unidos da América, tinha sido o rei Ricardo.
0: Sim, mas pronto, mas foi cá em Portugal e ele cantou sempre em português, e acho que isso também é muito importante. Bom, vamos ficar então com o sinal horário das 23 horas. Nós voltamos logo a seguir para o sinal horário. Deixem-se ficar por aí, que nós vamos estar aqui com mais notícias e menos falatório. Até já, um abraço.
2: São 23 horas.
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0: E foram assim dois temas lindíssimos da aula dos namorados do Nuno Guerreiro, que também já não está entre nós. Primeiro ouvimos Loucos de Lisboa e depois este Caçador de Sóis. Isto hoje está nostálgico, João, é? Mas pronto, a vida é assim mesmo. Bom, vamos então começar a falar daqui de algumas coisas que temos por aqui. Então. Dizer-vos que o projeto Rally One prosseguiu com o desenvolvimento do seu novo carro destinado ao regulamento da WRC27 em pistas de asfalto. Nas sessões de testes mais recentes, o modelo de rally desenvolvido de forma privada esteve novamente em ação, contando com a participação do piloto Stéphane Lefebvre ao volante. Pelas imagens que vimos, as coisas estão a andar bem. E diga-se que, para quem não conhece, este novo carro traz a carroçaria da Porsche. É verdade, da Porsche. Dizer-vos também que o Campeonato Mundo Rallys prepara-se para uma nova era de 27 com a introdução de um regulamento do WRC27. Este quadro técnico concebido para vigorar durante uma década tem motivado debates e projeções otimistas quanto à adesão de novos fabricantes. Lionel Hansen, diretor técnico do projeto Rally One, revelou em entrevista ao jornal L'Equipe que construtores como a Ford, Stellantis, Skoda, Pirelli e Oreca poderão integrar a competição. Prevê-se a presença de 5 a 6 fabricantes e 1 a 2 construtores independentes num prazo de 2 anos. Contudo, as perspectivas não ficam por aqui. Atualmente, o compromisso formal das marcas permanece indefinido. Toyota, Hyundai e Ford, representada pela M-Sport, ocupam o panorama principal, enquanto marcas do grupo Stellantis, como a Lancia, competem na categoria WRC2. No entanto, em declarações recolhidas num podcast espanhol, Roberto Mendes, da RMC Sport, garantiu que a sua presença nas reuniões da FIA lhe permite perceber um interesse generalizado e ativo por parte de várias marcas, embora se saiba que isso não garante a sua entrada no WRC. Existem, contudo, indícios promissores. Segundo Mendes, a Skoda foi um dos fabricantes que apresentou mais pedidos na última reunião. Marcas como a Ford, a Subaru e a Volkswagen, esta última com menor probabilidade face aos desenvolvimentos atuais de algumas marcas do grupo, estão igualmente envolvidas no processo, contrariando o cenário de escassez apontado por algumas críticas. Embora a Skoda pertença ao grupo Volkswagen, o sucesso da marca checa no rally é notório, não havendo razões para o seu término. Mendes expressa muitas dúvidas quanto à continuidade da Hyundai devido à falta de clareza institucional. Ele interpreta o WRC27 como uma situação semelhante à do Campeonato Mundo de Resistência de 2020, quando a Toyota competia isoladamente e únicos tinham um sistema híbrido. Basta observar a evolução do campeonato, 6 anos depois, e termos participantes e marcas. Mendes mostra-se convicto que os lugares de topo do WRC vão aumentar significativamente nos próximos anos. A FIA estabeleceu um limite de até 20 construtores e a obrigatoriedade de 2 carros por marca, tornando altamente provável que o leque de pilotos e marcas a lutar pela liderança possa expandir-se nos próximos anos, embora não necessariamente já em 2027. Com os atuais carros da categoria Rally 2 a terem o seu desenvolvimento limitado após 1 de janeiro de 27 e a deixarem de competir em 2030, a transição para os novos regulamentos dita o rumo futuro da classe principal do Mundial de Rallys. Esta é uma fase em que as marcas avaliam os seus próximos passos face aos novos limites de custos e aos enquadramentos contratuais de longo prazo. Em suma, o regulamento WRC27 é encarado como uma oportunidade de renovação e expansão do WRC. No entanto, existe uma distância considerável entre o interesse gerado, a participação em reuniões da FIA e a existência de compromissos formais ou programas desportivos confirmados por parte das marcas. Estima-se a possibilidade de reunir entre 5 a 6 fabricantes e 1 a 2 construtores independentes nos primeiros anos do novo ciclo. Entre os nomes mencionados destacam-se a Toyota num outro patamar, a Ford M-Sport, inicialmente em 2027. Mais tarde poderiam juntar-se marcas como a Stellantis, Skoda, ProDrive e Oreca e eventualmente até a Hyundai em 2029. No entanto, a FIA diz que o WRC tem muitos contactos, mais do que 10, mas não há nada como ver para querer. A FIA revela ter recebido pelo menos 10 manifestações de interesse de preparadores com vista a eventuais participações no Campeonato do Mundo de Rallys a partir de 2027. O novo quadro regulamentar técnico, com uma vigência prevista de uma década, tem como objetivo reduzir os custos, aumentar a flexibilidade para as equipas e atrair novos fabricantes e estruturas privadas independentes. O número avançado mede a intenção e a atratividade do regulamento, mas o sucesso efetivo dependerá da execução e do compromisso financeiro e técnico dos candidatos até 2027. O regulamento técnico estipula que os carros terão um teto de custo fixado em 345 mil euros. Já se fala em derrapagens para 400 mil. produzirão cerca de 300 cavalos de potência, contarão com chassi tubular e incorporarão componentes selecionados dos carros da categoria Rally 2. As regras permitirão exclusivamente motores de combustão interna, embora existam previsões para introduzir motorizações alternativas numa fase posterior ao longo dos 10 anos de vigência, talvez mesmo já em 2029. Segundo Xavier Mestelan Pinot, responsável da FIA, o modelo centrado nos preparadores representa uma abordagem totalmente nova para a entidade no âmbito do rally. O lado dos preparadores é completamente novo para a FIA. No rallies, para ter um preparador a homologar um carro é um sucesso massivo. Temos muitos contactos, mais do que 10, afirmou, acrescentando que, embora nem todos venham a finalizar o projeto, existe um trabalho em curso para acompanhar os interessados e ultimar os detalhes técnicos restantes. O impacto real na competição depende também da permanência da Toyota e Hyundai M Sport, que ainda não confirmaram a sua continuidade, correndo-se o risco de eventuais novas entradas apenas servirem para compensar saídas. Os mais de 10 contactos recebidos pela FIA refletem o interesse provocado pelos novos regulamentos da WRC para 27, mas não garantem 10 novas equipas ou carros no campeonato, tratando-se apenas de abordagens preliminares. Existe uma diferença substancial entre manifestar interesse e chegar à competição. O processo exige estudos de viabilidade, financiamento, construção de protótipos, testes e homologações, em etapas onde muitos projetos acabam por ser abandonados. Apesar do teto regulamentar de 345 mil euros para a viatura, disputar um campeonato implica despesas muito superiores com logísticas, envolvimento contínuo, pessoal, combustível e testes. O projeto só se torna concreto quando houver financiamento assegurado, testes de protótipos em curso, fornecedores definidos, encomendas de clientes ou pedidos formais de homologação. A própria FIA admite que nem todos os interessados irão concluir o processo, pelo que o número divulgado visa sobretudo promover o dinamismo do regulamento e não prever a grelha final. Dizer-vos também que eu já tinha isto aqui, uma data de coisas. Em 2027, tudo indica que o WRC estará em modo de transição, com a Toyota como único construtor de fábrica totalmente comprometido. Contudo, o aspecto mais relevante é o que o novo regulamento 27 foi desenhado precisamente para abrir portas e preparadores e novos fabricantes até 29. Neste contexto, é provável que ocorra uma verdadeira revolução nos rallies. Em 2027, é notório que os novos líderes do promotor e da FIA, ao abordarem o WRC, apresentam 27-28 como um período de adaptação e não como o destino final do campeonato. A ideia recorrente é que o WRC passará por um reset técnico. Menos custos, maior acessibilidade e um modelo que viabilize um futuro distinto. Prevêem que a Toyota mantenha a liderança, mas ao mesmo tempo que se cria espaço para equipas independentes como a M Sport e para novos projetos como a belga Project Rally One e o espanhol Rally One Team Spain. Até o momento, a Toyota é o único fabricante da atual elite a desenvolver um WRC 27 raiz e mantém um compromisso total com o calendário de 2027. Informações recentes revelam um protótipo já na sua terceira evolução, com a homologação concluída e milhares de quilómetros de testes efetuados. Isto posiciona a marca japonesa como uma referência imediata do novo regulamento, tanto em termos de performance como de estrutura de equipa. No entanto, o grande sinal de 27 não será só Toyota, que reside na abertura à entrada dos chamados preparadores. A FIA confirmou que mais de 10 estruturas independentes manifestaram interesse em homologar carros 27, aproveitando o novo enquadramento que permite a um preparador e não apenas a um construtor de série inscrever-se como construtor. Entre estes projetos, destaca-se o projeto Rally One, liderado por Lionel Hansen e Yves Maton, que já tem o chassi tubular concluído, a montagem do protótipo terminada e uma longa campanha de testes iniciada antes da homologação. Paralelamente, surge o projeto Rally One Team Spain, uma colaboração entre a Real Federação Espanhola do Desporto Automóvel e RMC Motorsport, que menciona estar em 2027 idealmente no Rally da Croácia com um programa focado em provas ibéricas e sul-americanas. Embora ainda esteja muito no papel, já existe um calendário e a escolha de pilotos já está em discussão, com contactos estabelecidos tanto com nomes de topo como com jovens talentos espanhóis. Embora o futuro da Hyundai ao nível do Rally 1 seja descrito como incerto, ou quase de certeza como uma retirada, a imprensa aponta a M Sport 4 para um papel diferente, mais próximo de um preparador, com a possibilidade de desenvolver Rally 2 kits WRC 27, baseados na filosofia de aproveitar as bases do Rally 2 e adaptá-las à nova categoria de topo. Os WRC 27 foram concebidos para permitir que o fabricante de Rally 2 homologue um kit que os aproxime mais dos novos carros de topo em termos de performance, o que se alinha bem com o perfil da M Sport enquanto empresa privada, habituada a operar com orçamentos mais controlados. Desportivamente, o WRC nunca foi tão competitivo como atualmente. O detalhe operacional de cada dupla exige riscos enormes para conseguir a diferença. Esta atual geração de Rally 1s entrará para a história por possuir carros que estão entre os mais rápidos sempre do WRC. Segundo os especialistas que os pilotaram, os WRC 2021 são considerados os mais rápidos de sempre, seguidos de perto pelos híbridos e finalmente pelos modelos atuais, que não se encontram muito distante dos híbridos de 22 a 24. Ao mesmo tempo, a venda do WRC Promoter à nova estrutura liderada por Eric Boyle é vista como uma fonte de perturbações a curto prazo, resultante de mudanças de cultura, de produto televisivo e de prioridades, mas também como uma oportunidade para alinhar o campeonato com modelos de promoção mais eficazes, referidos como estando mais próximos da Fórmula 1. Quanto ao WRC27, os novos carros inspiram-se bastante na receita do Rally 2, considerada por vários intervenientes como uma das melhores regulamentações técnicas da história do Rally, se não a melhor, devido ao seu sucesso nos campeonatos nacionais em todo o mundo e à sua importância comercial para os construtores. A FIA sublinha que o objetivo central é o corte de custos, com um teto de cerca de 345 mil euros por cada carro pronto para asfalto, o que representa mais 50% abaixo do Rally 1 atuais. Esta redução inclui tecnologia ao nível do Rally 2, uma célula de segurança tubular e uma performance alvo semelhante à dos carros Rally 2, mas com maior liberdade de construção. Em síntese, é reconhecido o risco de um 2027 algo monótono à superfície, com a Toyota como a única estrutura de fábrica claramente à frente e os outros dois projetos a ganhar ritmo. Contudo, o WRC27 foi concebido como um regulamento de transição e reconstrução, visando abrir portas a preparadores, reduzir os custos para um patamar próximo dos antigos, WRC 12-16, preparar a abertura de motorizações em 29 e dar tempo para que os novos intervenientes transitem do papel para a realidade competitiva. Existe, portanto, um consenso implícito. Será necessária paciência para atravessar o período de 27 a 28, mas se o plano for bem sucedido, o WRC poderá emergir deste ciclo com uma maior variedade de carros e construtores do que a atual, ainda que o ponto de partida seja um campeonato aparentemente Toyota-cêntrico. Bem, onde é que eu já vi isto? Eu já vi isto quando foi à altura dos Grupo Bs, em que eles, pura e simplesmente, desapareceram, e depois as coisas voltaram outra vez a aparecer e hoje temos os carros que temos. Bom, mas nestas revoluções todas, dizer-vos também que vamos entrar na última prova para o Campeonato do Mundo do WRC 2026 com estes últimos carros que temos por aí. O próximo rally será o Rally da Itália-Sardenha 2026 e tem como principais inscritos, digamos assim, a tropa toda. Isto é, temos pela parte da Toyota Elfyn Evans e Scott Martin, Sami Payari e Marco Suominen, não sei se isto já... ainda não. Oliver Solberg, Elliot Edmondson e Sebastien Ogier e Vincent Landé, todos em Toyota Yaris Rally 1. Depois temos Adrien Formeau, Alexandre Correa no Hyundai 20 Rally 1, Takamoto Katsuta e Aaron Johnson no Toyota Yaris Rally 1, Thierry Neuville e Martin Wada-Edge no Hyundai Rally 1, Jos McCarlini e Ian Tracy em Ford Puma Rally 1, John Armstrong e Shane Byrne no Ford Puma Rally 1 e temos Martin Schesks e Renard Francis também em Ford Puma Rally 1. E por fim, o último Rally 1 que será o da dupla espanhola Dani Sordo, acompanhada esta vez por Patricia Sainz Rui Loba no banco do lado direito. Depois também teremos todos os protagonistas dos WRC 2 com Rupko Onnen e Anssi Vinikka no Toyota Yaris Rally 2, Tim Suninen e Anni Jussi no Toyota Yaris Rally 2, Leo Rossell e Guillaume Mercorré no Lancia Y Rally 2, Andrés Mikkelsen e Jon Lissen no Skoda Fabia Rally 2, Roberto Dapra e Luca Guglielmetti no Skoda Fabia Rally 2, Gus Greensmith e Jonas Andersen também em Toyota Yaris Rally 2, Emil Lindholm e Gabriel Morales no Skoda Fabia Rally 2, Francesco Zaldivar e Marcelo Der Ognacien, é italiano o homem, no Skoda Fabia Rally 2, Ian Solans e Rodrigo San Juan no Skoda Fabia Rally 2, Giovanni Trentini e Elia Ometo Pietro no Skoda Fabia Rally 2, temos o outro irmão Sarrazin, desta vez o Pablo, acompanhado pelo Yannick Roche no Lancia Y, temos Caetano Katanovic e Maciej Serpozic no Toyota Yaris Rally 2 e temos Benjamin Korhola e Christian Tirmonen no Skoda Fabia Rally 2, Mateo Fontana e Alessandro Armabili também no Toyota Rally 2 e temos um americano, Connor Martel e Alexandre Gelsomino no Lancia Y Rally 2 integral. Iremos ter também Fábio Schwartz e Axel Coronado, um espanhol e um alemão, isto é capaz de correr mal, no Toyota Yaris Rally 2 e depois temos mais não sei quantos Rally 2 por aqui abaixo. Bom, dizer-vos que em relação ao itinerário, e eu vou-vos ler isto, há aqui uma pequena diferença, então o início será na próxima quinta-feira com o Shakedown a partir das 8 da manhã, depois na sexta-feira, iremos ter ainda na quinta-feira A PEC número 1, que é Itiri Arena Show, com 2,21 km a partir das 15h05 da tarde. Depois, na sexta-feira, iremos ter a PEC número 2, Tula Erula 1, com 18,77 km às 7 horas e 1 minuto. A PEC número 3, Sufiligozu Ilerno 1, com 17,83 km às 8h01. E Monte de Ala e Saconcedo Lerno 1, com 23,23 km às 9h08. Depois iremos ter as segundas passagens por estas PECs: a PEC número 5, Tula Erula 2, às 13h31, a PEC número 6, a PEC número 6, às 14h31, e a PEC número 7, às 15h38, para o rally acabar neste dia às 17h50. Isto são horas portuguesas. Depois, no sábado, iremos ter a primeira PEC, a PEC número 8, Lerna Sacancheda Monte de Alla, de Ala 1, com 24,14 km às 7h01 da manhã. Olha, e já lá vai a publicidade. Pronto, depois iremos ter a PEC número 9, Coiluna 1, Loel 1, com 24,83 km às 8h11, e a PEC número 10, Salarche 1, com 12,86 km às 9h07 da manhã. Depois iremos ter um reagrupamento, uma assistência e a segunda ronda por estas classificativas: a PEC número 11 às 13h31, a PEC número 12 às 14h41 e a PEC número 13 às 15h37. Depois, para domingo, está reservado o último dia de prova: a PEC número 14, Osila Tergu 1, com 23,71 km às 7h31, a PEC número 15, Sassari Argentiera 1, com 7,1 km às 9h05, a PEC número 16, Osila Tergu 2, às 10h38, e a PEC número 17, Power Stage, Sassari Argentiera 2, com 7,1 km às 13h15, estando o final previsto para as 14h15 e o pódio às 16 horas. Tudo horas portuguesas. E então, vou começar aqui pelo meu amigo João Osório Neves, que já que está há muito tempo. O nosso amigo Nuno já deixou aqui os palpites. Então, o Nuno pôs Solberg, Formeau, Ogier, Evans e Paiari. E então eu gostava de ouvir, tenho que subir aqui uns meus fones, que estão muito baixos, agora está melhor. Gostava de ouvir agora o nosso amigo João Osório Neves nos seus palpites.
1: Eu acho que vou pelo tudo ou nada, porque vai ser uma prova arriscada que toda a gente quer ganhar.
0: Claro.
1: E temos um piloto que eu vou começar por ele, que não ganhou nenhuma prova, e ele vai fazer tudo para ganhar, que é o Formeau. Em segundo lugar, vou pôr o Sebastião Ogier. O Sebastião Ogier quer brincar com os colegas de equipa, ver qual deles é que vai ganhar. Em terceiro lugar, ponho o Evans. Eu acho que ele vai conseguir gerir muito bem. Em quarto lugar, o Paiari. Ou seja, isto é um lugar entre o terceiro e o quarto, Ricardo, para mim é o que pode acontecer, estás a perceber? E em quinto, com algumas dúvidas, entre aspas, entre ele e o Neville, mas vou pôr o Solberg.
0: Olha, pois, eu então estou completamente assim, eu acho que quem vai ganhar isto é o OG, porque não tem nada a perder. Certo? Vou pôr Ogier. Em segundo lugar, vou pôr o Solberg, porque eles não têm nada a perder. Terceiro lugar, vou pôr o Formeau. Quarto lugar, vou pôr o Evans. E na quinta posição, vou pôr o Sordo. Eu tenho muita pena do Paiari, mas acho que ele, desta vez, porque parte em segundo, certo? E vai perder tempo para os outros, mas não quer dizer que não façam brilharete.
1: Sim, sabes que depende muito do tempo na Europa. Eu não sei qual é que
0: eu no
1: tempo.
0: Quinto lugar, ou ponho Sordo ou ponho Paiari.
1: Pois, eu tenho aí, lá está, eu terceiro e quarto, e o terceiro e quarto, e quarto e quinto é as minhas dúvidas que estão.
0: Porque o Sordo pode fazer uma.
1: O Sordo.
0: Uma, porque repara, ele não limpa a estrada, porque é dos últimos a partir, mas vai encontrar o piso demolidor, como é na Sardenha. Nas aquelas etapas mais pequenas não se nota, mas nas etapas grandes pode fazer muita diferença. Aliás, aquela descida final no domingo.
1: Não, e não só, tens lá aquela parte para o ponto mais alto,
0: para as eólicas,
1: em que tens ali uma direita que já não é o primeiro ano que o calhau, depois dos passar, ele levanta e fica lá na trajetória.
0: Aliás, houve um piloto que já perdeu o rally, acho que foi o Ogier, e o Tanak ganhou o rally já depois de ter acabado, e tinha uma diferença de 13 segundos ou 12 segundos atrás do Ogier, e o Ogier fura na última classificativa e ele ganha o rally por 4 segundos. E também já lá vi o Sordo a ganhar, porque entretanto alguém desistiu.
1: Eu acho que temos aqui dois pilotos, na minha opinião, Ricardo, que por objetivos diferentes, um pode ser a despedida ou não, que é o Ogier, que eu duvido muito, e outro é um rapaz, independentemente dos meus gostos pela Hyundai, nunca, não são os maiores, não é? Mas eu acho que pela luta que ele dá, pelo andamento que ele tem, eu acho que caía bem a vitória ao Adrian Formol. Falaste no ponto, um ponto fundamental de três pilotos que eu acho que são importantes, e nós falámos sobre isso, que é Evans, Solberg e Pajari. Três pilotos completamente diferentes. Eu acho que o mais prejudicado, na minha opinião, de todos é o Pajari. E vou dizer porquê, Ricardo. Porque o Pajari, se nós repararmos bem, em todos os rallies em que eram rallies rápidos, o Pajari fez excelentes resultados.
0: Mas este rally não tem nada rápido.
1: Quando começámos a vir para estes rallies da América, reparámos que a posição em estrada, a responsabilidade, não é? Que atenção, que eu não condeno, eu às vezes é preciso levantar o pé e acabar do que ir já maluco e não acabares. E acho que o trauma dos 17 segundos que ele perdeu no início do último rally, na primeira PEC, se calhar foi o cauteloso mais. Por outro lado, temos um piloto que é um não é bem formou, mas é aquele piloto que também quer mostrar que está na luta, que é o Solberg, mas eu não sei se o Solberg tem, como é que eu tenho de explicar, aquela segurança, ou seja, ou bates ou ganhas ou bates, tem sido assim ultimamente. E depois tens um piloto que, para mim, que é o Evans, que vai gerir, vai saber quando é que há de atacar, vai saber se um quarto lugar basicamente lhe dá-lhe o rally, dá-lhe o campeonato do mundo. Sabemos que o Evans neste ano tem feito grandes domingos, ou seja, tem feito muitos pontos no Super Domingo, e vamos ver o que é que vai dar. Agora, falaste aí num ponto, também concordo contigo, e também se calhar não saberemos se será uma despedida dele também, se não, do rallies, que é o Sordo, que infelizmente tiraram um título há pouco tempo, mas isso são outros assuntos. Mas vamos saber como é lembrar isto de vez em quando, para os mais esquecidos, que também eu gostaria de ver ganhar, Ricardo. Estamos aqui em lutas interessantes, porque basicamente está tudo decidido, ou é Toyota ou é Toyota, construtor já está. Agora é a última, é uma coisa
0: até
1: importante.
0: Tem que mostrar algum serviço.
1: Sabes que esta prova, mais tudo, é quem será o último a ganhar com este carro.
0: Sim, para ficar isto também nas...
1: Vai ficar, se calhar, o campeonato do mundo vai lá ficar, mas se calhar se andares para trás, é pá. E quem é que foi o último a ganhar? Isto vai...
0: Olha, o António Gil diz que hoje também participa connosco, então as apostas do António são Ogier, Solberg, Pajari, Formol e Evans. Mas pronto. Olha, estava aqui a olhar para... Vamos ter também o Rally do Algarve, mais uma prova do Campeonato de Portugal de Rallys. E não é que aqui, com o número 159... Temos, desta vez, um sobrenome bem conhecido duas vezes. Então, o número 24 dá pela dupla. Onde é que ele está? Está aqui. Ricardo Teodósio e José Teixeira, no Citroën C3 Rally 2. E depois, a dupla número 159, temos Juliano Teodósio e Florival Neto. Não se põe o 106 GSI. Já é tarde, senão eu ia ligar para o Ricardo e perguntava-lhe, ou se provavelmente será sobrinho, filho do Vítor, ou dele, não sei.
1: Não é o primeiro rally que faz.
0: Pronto.
1: Aliás, ele começou com um carro basicamente de estrada e eles têm tentado evoluir, mas como o Teodósio disse numa entrevista aos 16 Bábulas.
0: Espera, Julian Teodósio é filho do Vítor Teodósio e sobrinho do Ricardo Teodósio.
1: Sim.
0: Ok.
1: Já não é a primeira prova que ele faz.
0: E neto da dona Clotilde Teodósio.
1: Exatamente. Né? Uma senhora muito conhecida no rally.
0: Certo, é verdade. Olha, dizer-vos também a ti e aos nossos ouvintes que, em relação ao itinerário desta prova, esta prova começa na sexta-feira, dia 2, a partir das 8 da manhã com o shakedown, com 3,73 km. Depois, o início do rally será às 15h35 em Lagoa, no sábado. Depois, a primeira etapa, a primeira PEC, PEC número 1, Lagos, com 7,48 km às 16h18. E a PEC número 2, Budanes, com 10,69 km às 16h46. Depois haverá uma assistência remota em Lagos, um reagrupamento, e depois haverá a City Stage com 1,02 km às 21h. Penso que esta que não conta para a classificação. Depois, no domingo, não, perdão, no sábado, isto ainda é sexta-feira, perdão, estas duas PECs ainda são sexta-feira, a PEC de Lagos e de Budanes. Depois, no sábado, dia 3 de outubro, haverá um serviço de manhã às 8h30 da manhã, depois a PEC número 3, Messines 1, com 24,3 km às 9h28, a PEC número 4, Santana da Serra 1, com 15,08 km às 10h21, e a PEC número 5, São Marcos da Serra 1, com 11,27 km às 11h09. Haverá uma assistência e um reagrupamento em Silves, e depois teremos as segundas passagens por estas rondas, a PEC número 6, Messines 2, às 13h57, a PEC número 7, Santana da Serra 2, às 14h50, e a PEC número 8, São Marcos da Serra 2, às 15h38, para o final em Portimão, marcado para as 16h38, com uma City Stage em Portimão de 1 km às 16h41, para o pódio ser às 19h. E aqui pode ou não decidir-se o campeonato, quer dizer, para mim já está decidido, mas tem a ver com se não sabemos ainda se haverá ou não o último rally, que será o rally da Marinha Grande.
1: Hoje tens o rally do Norte, antes do final do
0: Mas eu penso que esse que não conta para o Campeonato de Portugal Rallies.
1: Conta, sim, senhor.
0: Pronto, em relação, já que estávamos...
1: É o rally o Sérgio Favre que não houve, porque nós já estamos, começámos com o Terras da Boreira.
0: O Campeonato da Europa de Rally está de volta a Portugal entre 23 e 25 de outubro, com o rally 6 cidades norte de Portugal a encerrar a temporada do FIA ERC e a última prova do ano sob a alçada do WRC Promoter. A competição organizada pela Demo Porto, Clube de Esportes Motorizados do Porto, junta este ano 6 municípios do norte do país e corresponde também à penúltima jornada do Campeonato de Portugal de Rally. Tens razão, penúltima. Não sabemos depois se ainda há o videiro, não é? Pronto. Faf continua a ser o centro neurálgico da prova, com o parque de assistência e o parque fechado, instalados na cidade, mas a principal novidade de 26 é a entrada de Guimarães e da Ribeira de Pena na estrutura do rally, juntando-se a Felgueiras, Boticas e Cabeceiras de Basto. Guimarães recebe a cerimónia de partida, a classificativa de abertura e a consagração dos vencedores no campo de São Mamede, junto ao castelo da cidade. O arranque e o final do rally mantêm como palco o campo de São Mamede, onde se realiza na tarde de sexta-feira uma sessão de autógrafo dos pilotos, precedida de um desfile de carros pelo Centro Histórico de Guimarães. A primeira classificativa, Monte Panha-Guimarães, disputa-se nos arredores da cidade, em asfalto, aproveitando a quase totalidade da rampa da Panha. A primeira etapa no sábado é semelhante à edição de 2023 do ERC, com a novidade do troço da Ribeira de Pena, assistência remota em Boticas e o reagrupamento em Cabeceiras de Basto, tal como sucedeu nos dois últimos anos do CPR. No domingo, a etapa final reparte-se entre Faf e Felgueiras, com os troços clássicos de Montim, Seixoso, Santa Quitéria e Lameirinha. A chegada do ERC a Portugal remonta a 2020, ano em que o Rally de Faf Monte Longo, disputado em asfalto, serviu de ensaio para as três edições seguintes, já com classificativas de terra. Parecídio Sumaviel, vice-presidente da Câmara de Faf, recorda o percurso que permitiu o regresso da prova. Aproveitando a oportunidade do período de pandemia para receber o ERC, causámos boa impressão num esforço da Demo Porto e dos municípios nossos parceiros, e se deixou pelo menos uma porta aberta. Tal permitiu que voltássemos agora ao europeu, estando contratualizados 26, 27 e 28, e eventualmente até mais qualquer coisa. O responsável autárquico sublinha o papel dos municípios parceiros nesta edição. Sumaviel antecipa ainda o crescimento da prova a partir de 2027, com a entrada de novos municípios e o maior envolvimento do turismo norte, do turismo Porto e Norte de Portugal. O rally chama-se Seis Cidades Norte de Portugal e nós não estamos a promover Faf, Guimarães, Cabeceiras de Basto, Boticas, Felgueiras e Ribeira de Pena, mas sim todo o Norte de Portugal, que tem sido um palco privilegiado, apreciado e aplaudido ao mais alto nível no que o rally diz respeito. Não abandonamos esse palco, nem o Norte de Portugal, nem desistimos da obrigação de promover este território que é único. Este trabalho é feito em colaboração com o turismo do Porto e Norte de Portugal e esperamos no futuro criar condições para que o turismo de Portugal, através do turismo Porto e Norte de Portugal, possa envolver-se de forma cada vez mais intensa no nosso evento. O título do absoluto do FIA ERC já ficou decidido na prova anterior, o Rally Sérdigion, no país de Gales, a favor do finlandês Timo Suninen, em Skoda Fabia RS Rally 2. Ainda assim, o piloto vai fechar a temporada em Portugal e a tentar levar a sua equipa portuguesa do Racing Factory Motorsport Solutions, liderada pelo ex-piloto Aloísio Monteiro, ao título de equipas, destronando o atual líder Team MRF Tires, que costuma alinhar com o Simon Tempestini, um Skoda Fabia RS Rally 2, Eric Kais, num Hyundai i20 N Rally 2, e Martin Visek, num Hyundai i20 N Rally 2. Nessa missão, a equipa portuguesa vai contar com o apoio de Armindo Araújo no Skoda Fabia RS Rally 2, 8 vezes campeão português de rallies e que na prova também discute os primeiros lugares do CPR. Está igualmente confirmada a presença do piloto oficial da Lancia Corse HF no ERC, o italiano Andrea Mabellini, no Lancia Y Rally 2 HF Integrale, segundo classificado do campeonato absoluto que defende essa posição frente ao campeão ERC de 25, o polaco Mikko Marksic, no Skoda Fabia RS Rally 2. O finlandês Ville Vatanen, em Ford Fiesta Rally 3, já garantiu o título na categoria ERC3, mas tanto na ERC4 como na Junior ERC, com os mesmos candidatos, a decisão fica para Portugal, entre os alemães da ADAC Opel Rally Junior Team, Tim Schultz, com 112 pontos, e Tom Heidrich, ambos em Opel Corsa Rally 4. O espanhol Efren Larena, vencedor da edição de 22 do ERC ao volante de um Skoda Fabia Rally 2 Evo do time MRF Tires, está a preparar o regresso à competição nesta última prova da temporada. Estou a trabalhar para conseguir orçamento que me permita competir em Faf e depois logo decidiremos se o farei com a Toyota ou com o Skoda, porque a nossa equipa dispõe de ambos, mas tudo dependerá também dos que pretenderem os nossos clientes, afirmou o piloto que nas últimas épocas reduziu a atividade ao volante para investir no desenvolvimento da sua equipa, a Larena Racing. Larena admite ainda o significado especial desta prova. O Rally 6 Cidades Norte de Portugal é a última corrida da época e fica bastante perto de casa, daí a vontade de regressar a uma prova em que nunca tive sorte. Na primeira participação acabei fora de estrada e na segunda partimos o radiador, mas agora ambiciono obter um bom resultado. A dupla Larena-Sara Fernandes, em Skoda Fabia RS Rally 2, venceu recentemente o Rally Bendio Cristiano López Herrero em asfalto e no último fim de semana já o volante do Toyota Yaris Rally 2 terminou na frente do Rally Vila de Lanes, prova do Supercampeonato de Espanha, interrompida de forma trágica após a morte de uma copiloto na sequência do acidente ocorrido a 4 classificativas do final. Roberto Black, em Toyota Yaris Rally 2, piloto da Larena Racing, que participou em 4 jornadas do ERC, tenta igualmente reunir apoios para concluir a época em Portugal. O Rally 6 Cidades Norte de Portugal, penúltima prova e 7ª jornada do CPR, Campeonato de Portugal de Rallys, pode revelar-se determinante para o título de 26. Antes do Rally Casinos do Algarve, a decorrer já este fim de semana, 2 e 3 de outubro, 5 pilotos mantêm-se hipótese matemática de destronar o líder destacado, Ruben Rodrigues, em Toyota Yaris Rally 2, que soma 4 vitórias e uma vantagem de 33 pontos sobre o segundo classificado, Pedro Almeida, também em Toyota. Se for bem sucedido no Algarve, Rodrigues pode reunir condições para decidir o campeonato a seu favor, já na prova do Norte. As inscrições para o Rally Cidade Norte de Portugal encerram no próximo dia 7 de outubro. E estava a ver aqui as...
1: Desculpa lá.
0: Diz. Estás desculpado, diz-me.
1: Eu acho que essa pontuação não está correta.
0: Está, porque já estão a deitar resultados fora. Porque tens que deitar resultados fora. Estás a perceber?
1: Mesmo assim. Estar aí um parênteses, Ricardo, porque acho que é importante falar, acho que dar a opinião também, tenho uma opinião sobre isso. Não sou muito favorável a este Rally das 6 cidades lá do Norte, porque é uma mastigação, é a minha opinião, atenção, é a minha opinião, é uma mastigação do que se tem feito nos últimos anos na zona de Faf. É sempre os mesmos troços, é sempre a mesma coisa, e deixar um apreço, e porque também faz parte de Portugal, eu acho que os Açores já merecia voltar a ter um ouro para o Rallys. Tendo o Rally de Portugal, o WRC, ser feito no Centro-Norte, eu não sei ao ponto, não havendo os Açores, se o Algarve não seria um local ideal. Mas pronto, são opiniões.
0: Bom, em relação a este itinerário, temos então a PEC número 1, Monte Apanha 1, Guimarães, na sexta-feira, dia 23 de outubro, às 19h05. Depois haverá um serviço em Faf, depois no sábado, dia 24, iremos ter a PEC número 2, Cabeceira de Basto 1, com 10,68 km às 8h05, Ribeira de Pena 1, com 18,24 km às 9h35, Boticas Val do Tâmega 1, com 9,64 km às 10h23, e Boticas Senhora do Monte 1, com 11,53 km às 11h10. Depois haverá uma assistência remota em Boticas, um reagrupamento em Cabeceiras de Basto, e depois iremos ter as segundas passagens. A PEC número 6, Cabeceiras de Basto,

0: a PEC número 16, Santa Quitéria 2, às 13h26, e a PEC número 17, e Power Stage, Lameirinha 2, às 15h05, com o final em Guimarães marcado para as 16h, com o pódio às 16h30. Diga. É mais do mesmo. Pronto.
1: Ao menos uma Power Stage num sítio diferente, mas pronto.
0: Dizer-vos também que o piloto açoriano Pedro Câmara assegurou antecipadamente o título na Peugeot Rally Cup Ibérica, na sequência do cancelamento do Rally Vila de Lanes disputado nas Astúrias em Espanha. A prova espanhola foi suspensa, como já que dissemos, por causa da morte da copilota, da copiloto Soraya Barreiro, e que Pedro Câmara chegou a esta jornada espanhola na liderança do troféu Monomarca, com 50 pontos somados nas duas primeiras rondas da temporada e uma vantagem de 21 pontos para o segundo classificado, o espanhol Francisco Puertas. No momento da interrupção e subsequente suspensão da prova, o piloto ocupava a segunda posição do troféu nas Astúrias, um resultado que garantiu matematicamente a conquista do título antes do encerramento oficial da época. Com a atribuição do troféu garantida a favor de Pedro Câmara, a Peugeot Rally Cup Ibérica cumpre o seu desfecho desportivo antes do Rally do Casino do Algarve, prova marcada para a próxima semana e que encerra o calendário do troféu.
1: Quer dizer que este moço vai ter direito a um Rally 2 para o ano, não é?
0: Acho que são duas provas em Rally 2. Mas pronto, olha, vamos ficar com uma musiquinha e depois viemos para as despedidas. Pode ser, Joãozinho?
1: Vamos lá.
0: Tu é que mandas.

E foi agora este tema do Aula dos Namorados e o shout com este Caçador de Sóis. Há bocado tínhamos passado no Reis sozinho e agora passámos com este grupo. Impecável. Estamos quase a 5 minutos de acabar a nossa edição de hoje dos Malucos por Octanas. Um abraço para o João Matos e para o pessoal.

0: vai com ele em viagem, boa viagem e um bom rally para todos. Um abraço também para o Pedro. O Pedro diz, o João está a falar bem. E dizer-vos, antes de terminarmos, que neste próximo dia 2 e 3 de outubro, o Rally de Casinos do Algarve, 2 a 4 de outubro, o Eco Rally da Madeira, 3 e 4 de outubro, a 35ª Rampa da Arrábida, 3 e 4 de outubro, o Campeonato de Portugal de Rally Cross em Lousada, 3 e 4 de outubro, o Fun Cup, 3 e 4 de outubro, o Motor Experience Autoclássico, 3 a 5 de outubro, o Karting Marina de Cascais 2026, dia 5 de outubro, a Prova de Perícia e Demonstração Autoclássico 2026. E é verdade, 5 de outubro é feriado, mas fazemos programa na mesma, Joãozinho. Claro que sim. Só se houver alguma coisa em contrário, mas em princípio não. Bom, faltam 4 minutinhos, João, começas nas despedidas, força.
1: Ricardo, desejar uma boa semana a todos os nossos ouvintes, amigos. Aproveite a semana, use o guarda-chuva, que a chuva vem aí. Um abraço também ao Pedro. Ainda estou à espera do jantar aqui em Arganil. E todos os nossos amigos que nos ouvem o nosso programa, um abraço para todos. Como eu costumo dizer, uma boa semana e, acima de tudo, sejam felizes e aproveitem a vida, que cada vez há mais surpresas, infelizmente. Mas pronto, a vida é assim, vamos aproveitar e, acima de tudo, sejam felizes.
0: E é isso mesmo, João. João, um abraço, até para a semana. A todos os nossos ouvintes que foram dando aqui toquezinhos e mensagens, muito obrigado. Bem-ajam por estarem aí. Um abraço para o Pedro, um beijinho grande para a minha Gi, um abraço para o Afonso e para o Pedrito. E quanto a nós, voltamos para a semana, se Deus quiser. Um abraço, boa noite e, como diz o meu amigo João Neves, faça o favor de ser felizes.

0: E eu esqueço-me sempre de mandar um beijinho para a minha mãe, para o meu pai, que também costuma estar sempre a ouvir. Isto é muita coisa, é muita coisa, é muita coisa.
1: Mas também, Ricardo.
0: E é isso mesmo. Um abraço e até para a semana. Desculpa, mãezinha, desculpa, paizinho.

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1: O Rancho Folclórico das Rosas de Coja, sediado na União de Freguesias de Coja e Barril de Alva, Conselho de Arganil, vai levar a efeito o seu terceiro Festival das Sopas no próximo dia 3 de outubro. Esta iniciativa vai ter lugar no pavilhão gimnodesportivo da Casa do Povo de Coja, a partir das 18h30, contando também com animação a cargo do teclista Marcelo Madeira. Refira-se que estarão à disposição para degustar várias sopas, nomeadamente de rabo de boi, sopa da pedra, canja, caldo verde, grão e peixe, havendo outros petiscos para degustar, nomeadamente bifanas, bem como cuscureis e bebidas diversas. Aldeia do Bocado, na freguesia de Folques, Conselho de Arganil, foi selecionada pela Comunidade Intermunicipal da Região de Coimbra e pelo Município de Arganil para a implementação do programa Condomínio de Aldeia. Segundo a Junta de Freguesia de Folques, esta intervenção vai focar-se na limpeza e gestão de combustível num raio de 100 metros em redor de toda a aldeia, uma medida que é essencial para a prevenção de incêndios rurais e para garantir a segurança de todas as pessoas e bens. No passado dia 15 de setembro, o executivo da Junta de Freguesia esteve no terreno a contactar e a informar pessoalmente a população local, procedendo também à distribuição do panfleto informativo sobre a data para a ação de sensibilização pela Comunidade Intermunicipal da Região de Coimbra, que aconteceu no passado dia 28 de setembro. A Vila de Góis foi palco, recentemente, da primeira edição do AI Góis, prova que marcou a estreia do Conselho no circuito das competições híbridas. O evento, de elevada exigência física, reuniu, segundo o município, centenas de participantes de diversos pontos do país e do estrangeiro, ultrapassando largamente as expectativas da organização. Inspirado na modalidade iRocks, o percurso desenrolou-se em três cenários do Conselho: no Pavilhão Desportivo Municipal de Góis, Avenida Marginal ao Rio Ceira e Parque de Lazer do Cerejal. Ao longo da jornada, os atletas, divididos em duplas masculinas, femininas e mistas, enfrentaram um circuito composto por 8 estações de exercício funcional, intercaladas com percursos de 1 km de corrida. Organizado pela Associação Raiz Góis, o evento contou com o apoio de cerca de 2 dezenas de parceiros e empresas do tecido empresarial local. A forte adesão dos patrocinadores evidenciou a capacidade de mobilização da comunidade em torno do desporto e do desenvolvimento do território. Para além da vertente competitiva, a iniciativa impulsionou a dinamização do comércio e da restauração locais durante este fim de semana, fruto da afluência dos participantes, equipas técnicas e público acompanhante. Em Oliveira do Hospital termina no próximo dia 3 de outubro a votação nas propostas apresentadas ao Orçamento Participativo Jovem 2026, uma iniciativa da Câmara Municipal de Oliveira do Hospital. O período de votação decorre online na plataforma participa.gov. Há 8 candidaturas à votação na edição deste ano, com projetos de diferentes áreas a desenvolver em várias freguesias deste concelho. Serão aprovadas as 2 propostas mais votadas, às quais será atribuído um montante de 5.500 euros, respectivamente, podendo ser atribuído um montante adicional de até 1.000 euros, mediante apresentação de comprovativos de despesa à proposta mais votada. Recorde-se que o Orçamento Participativo Jovem é um processo de consulta direta aos cidadãos mais jovens, conferindo-lhes a oportunidade de identificar e propor projetos que considerem de interesse para o Conselho. Deste modo, o município de Oliveira do Hospital procura alicerçar um modelo de gestão autárquica mais participada e informada, com vista à definição de prioridades no investimento municipal, segundo revela o vereador da Juventude, Bruno Miranda, em comunicado enviado à RCA.
0: O estado do tempo nas próximas 24 horas.
1: Céu geralmente muito nublado. Períodos de chuva mais frequente e intensa nas regiões norte e centro a partir da tarde. Vento fraco a moderado, por vezes forte, até 40 km/h, com rajadas até 60 km/h nas terras altas. Pequena descida da temperatura máxima, em especial nas regiões norte e centro. São estas as previsões para o dia de hoje. 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
5: Hoje vai ser uma mousse de abóbora, já provou?
6: Nunca na vida, nem tal ouvi falar, digo-lhe
5: já. Mas o doce de abóbora é muito bom, não é?
6: Doce de abóbora adoro.
5: Pois, então, olha, esta mocinha, esta mousse, de certeza que também vai adorar.
6: Olha, é uma boa receita, sabe para quando? Para o Halloween. Já não falta tudo.
5: Pois, é verdade.
6: Pois, fazer uma mousse de abóbora.
5: Os meninos é preciso as abóboras.
6: Ora, aí está.
5: Então limpam as abóboras e já fazem a mousse.
6: Ora, vamos a isso então, Arminda.
5: Bem pensado.
6: Quem que leva então a mousse de abóbora? A abóbora deve levar.
5: Olha, o tempo é rápido de fazer também. Isto aqui é uma coisa que é económica. Então é assim. Para fazer esta mousse de abóbora, é necessário 600 gramas de abóbora, 150 gramas de açúcar, 6 ovos, 4 folhas de gelatina, pepitas de chocolate de QB e sementes de abóbora QB.
6: Muito bem, vamos então repetir, Arminda, para não faltar nadinha.
5: QB é são poucas coisas.
6: Muito rápido, é verdade.
5: 600 gramas de abóbora, 150 de açúcar, 6 ovos, 4 folhas de gelatina, pepitas de chocolate QB, sementes de abóbora QB.
6: Então agora vamos lá aprender como se faz a mousse. Vamos a isso.
5: Então começa por descascar a abóbora, cortá-la em cubos, depois coloca-a num tacho, junta-lhe a 100 gramas de açúcar e leva ao lume durante 15 minutos. Mexendo de vez em quando, depois retira, tritura até obter um puré. Depois vai demolhar as folhas de gelatina em água fria, durante 5 minutos. De seguida escorre e depois leve-as a derreter no micro-ondas, sem deixar ferver. Junte então a gelatina já derretida ao puré da abóbora, mistura tudo até... Pronto, tem que dissolver bem. Numa tigela, bate então as gemas com o restante açúcar até obter um creme esbranquiçado e junta ao preparado anterior. Bata também as claras em castelo, envolva delicadamente com a restante mistura. Depois vai então distribuir o preparado por umas taças individuais, ou então numa taça grande, não é? Pois isto é o critério de cada um. Leva então ao frigorífico durante 4 horas, mais ou menos um mínimo 4 horas. Após este tempo, retira, decora então com pipitas de chocolate e as sementes da abóbora, e depois pode servir e comer.
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